0: O governo russo perceba que não poderá vencer a guerra. As autoridades ucranianas afirmam que os ataques atingiram principalmente prédios residenciais e infraestruturas civis. Um posto de ambulâncias no centro da capital foi danificado e profissionais de saúde ficaram feridos. Vários incêndios foram registrados e milhares de moradores passaram a noite em abrigos, estações de metrô e estacionamentos subterrâneos. Mais de 4 anos após o início da invasão da Ucrânia, Kiev continua sendo alvo frequente de ataques aéreos. As negociações mediadas pelos Estados Unidos para tentar pôr fim ao conflito seguem paralisadas.
1: No Oriente Médio, as negociações indiretas entre Estados Unidos e Irã foram suspensas e devem ser retomadas após as cerimônias do funeral do líder supremo iraniano, o Ayatollah Ali Khamenei, que começam neste sábado em Teerã e devem durar 6 dias. Mediadores do Catar e do Paquistão afirmam que houve avanços nas discussões para consolidar a trégua firmada em junho, embora persistam divergências sobre o programa nuclear iraniano e o controle do Estreito de Hormuz. O presidente americano Donald Trump afirmou que o processo de desnuclearização do Irã avança. Já Teerã anunciou hoje a criação de um canal de comunicação para registrar eventuais violações do acordo. O chefe da equipe de negociação iraniana, Mohammad Bagher Ghalibaf, apelou por vingança pela morte de Ali Khamenei, que foi morto no primeiro dia da ofensiva de Israel e Estados Unidos contra Teerã em 28 de fevereiro, e incitou a população a participar em massa do funeral. Apesar de um acordo quadro para a paz duradoura entre Israel e Líbano ter sido assinado na semana passada, ainda há dúvidas sobre sua implementação. O destaque é do correspondente da RFI em Israel, Henry Galski.
2: Israel afirma que irá permanecer no Líbano até que o Hezbollah seja desarmado. Este é um processo complexo e que requer muito mais do que vontade entre as partes. O Hezbollah não aceita ser desarmado. Ao mesmo tempo, o Irã afirma que o memorando de entendimento assinado com os Estados Unidos determina o fim das hostilidades em todas as frentes, inclusive no Líbano. Israel considera que o Hezbollah representa uma ameaça permanente às comunidades do norte do país e por isso afirma que não vai se retirar até que a milícia xiita libanesa seja desarmada. O acordo assinado entre Líbano e Israel prevê o estabelecimento de zonas-piloto em vilarejos atualmente ocupados pelas tropas israelenses e dos quais os soldados deverão se retirar para dar lugar ao exército regular libanês, que passa a ter como missão conter e desarmar o Hezbollah.
1: Ouvimos Henry Galski, correspondente da RFI em Israel. Na Venezuela, um homem foi encontrado com vida entre os escombros em um prédio 8 dias após os terremotos que devastaram o país. Hernan Gil, de 43 anos, foi encontrado sob uma guarita em La Guaira, uma das regiões mais afetadas pela tragédia de 24 de junho. Centenas de socorristas de 7 países seguem em operações de resgate há vários dias. Segundo o balanço oficial mais recente, os terremotos deixaram cerca de 2.300 mortos e 50 mil pessoas seguem desaparecidas. A presidente interina, Delcy Rodrigues, decretou na quarta-feira, 7 dias de luto nacional. A França registra hoje os primeiros grandes incêndios do verão. Bombeiros estão mobilizados para controlar o fogo nos departamentos de Aude e Hérault, no sul, onde cerca de 1.200 hectares de vegetação já foram destruídos. O primeiro-ministro francês, Sébastien Lecornu, se reuniu hoje com ministros em Marselha para discutir medidas de adaptação às mudanças climáticas e prevenção de incêndios. Ainda na Europa, Portugal enfrenta uma nova onda de calor intenso. Os termômetros podem atingir até 44 graus em localidades do Vale do Tejo e Alentejo, aumentando os riscos para a saúde e possibilidades de incêndios florestais. Vários distritos portugueses devem permanecer em alerta vermelho até o fim de semana. Na política, a coalizão governista da Alemanha chegou a um acordo sobre um pacote de reformas que abrange aposentadorias, tributação, competitividade e poder de compra, com o objetivo de tirar o país da estagnação econômica. O acordo anunciado pelo chanceler Friedrich Merz prevê medidas para aumentar a flexibilidade das empresas, reduzir a burocracia e preservar o sistema de proteção social do país. O pacote também busca aliviar a carga sobre trabalhadores e empresas por meio de corte de impostos. As medidas foram anunciadas após meses de divergências entre o Partido Conservador CDU, do chanceler, e os sociais-democratas, do SPD. Uma intensa massa de ar quente atinge metade dos Estados Unidos nesta quinta-feira e deve provocar temperaturas recordes nos próximos dias em Washington e também em Nova York. As altas temperaturas preocupam as seleções que disputam a Copa do Mundo. Hoje, Espanha e Áustria jogam em Los Angeles, Portugal enfrenta a Croácia em Toronto e Suíça e Argélia se enfrentam em Vancouver em busca de vagas nas oitavas de final. 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
1: Na sequência, no segundo bloco da programação brasileira da Rádio França Internacional, deste dia 2 de julho, você vai ouvir o que o Le Monde destaca sobre a Embraer, considerada pelo jornal francês como um símbolo do sucesso industrial brasileiro. Em seguida, vamos conhecer a Sabiá Arte e Cultura, a primeira livraria 100% brasileira de Paris, criada por Anderson Vital, que reúne em seu novo espaço livros, vinis e uma programação dedicada à cultura brasileira. O podcast Planeta Verde de hoje aponta a Copa do Mundo 2026 como a edição do Mundial de maior emissão de gases de efeito estufa na história do esporte. Antes, temos o nosso Linha Direta com Israel sobre o possível formato do mecanismo conjunto entre os exércitos do Líbano e Israel para colocar em prática as chamadas zonas piloto de retirada do exército israelense.
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0: Após o acordo firmado entre Líbano e Israel para tentar encerrar anos de tensão na fronteira, ainda há dúvidas sobre como os principais compromissos assumidos pelas partes serão implementados na prática. Questões centrais, como a retirada das tropas israelenses do sul do Líbano e o desarmamento do Hezbollah, continuam cercadas de incertezas. Para entender os desafios e as perspectivas desse acordo, conversamos agora com o nosso correspondente em Israel, Henry Galski. Bom dia, Henry. Como deve funcionar este acordo e o que ele representa neste momento?
2: Há um marco histórico importante neste acordo, na medida em que os dois países declaram que reconhecem o direito mútuo de viver em paz e segurança. Israel e Líbano não mantêm relações diplomáticas, mas este pode ser um passo inicial nesse sentido. O fato é que essas negociações, mediadas pelos Estados Unidos, têm como foco resolver as questões mais urgentes, principalmente a ocupação israelense no sul do Líbano e também a demanda de segurança por parte de Israel, em especial do norte do território. Israel mantém uma presença militar desde 2024, quando passou a ocupar 5 pontos no sul do país. Mas, após o início da guerra contra o Irã e os disparos do Hezbollah, Israel entrou de vez no sul do Líbano, destruindo boa parte dos vilarejos, provocando um deslocamento interno de mais de 1 milhão de libaneses e criando uma faixa de segurança que avança entre 5 a 10 quilômetros pelo território. Sobre este ponto, há duas narrativas distintas. Segundo o Hezbollah, os disparos com foguetes e drones que começaram em março deste ano são uma resposta às violações israelenses do acordo de cessar-fogo de 2024. Já segundo Israel, o Hezbollah passou a disparar como forma de auxílio ao Irã, uma vez que no último dia de fevereiro, Israel e Estados Unidos iniciaram a guerra que, no primeiro momento, tinha como objetivo a queda do regime iraniano. Como o Hezbollah é um proxy do Irã, um grupo aliado a Teherã, a ação do Hezbollah é considerada um ato de vingança pelos ataques contra o regime iraniano. Inclusive, internamente no Líbano, há este debate sobre o quanto o Hezbollah tem interesse em defender a soberania libanesa ou se age para favorecer o seu patrão iraniano.
0: A retirada israelense do sul do Líbano ainda é cercada de dúvidas. Por que razões, Henry?
2: Israel afirma que irá permanecer no Líbano até que o Hezbollah seja desarmado. Este é um processo complexo e que requer muito mais do que vontade entre as partes. O Hezbollah não aceita ser desarmado. Ao mesmo tempo, o Irã afirma que o memorando de entendimento assinado com os Estados Unidos determina o fim das hostilidades em todas as frentes, inclusive no Líbano. O acordo assinado entre Líbano e Israel prevê o estabelecimento de zonas-piloto em vilarejos atualmente ocupados pelas tropas israelenses e dos quais os soldados deverão se retirar para dar lugar ao exército regular libanês, que passa a ter como missão conter e desarmar o Hezbollah.
0: Mas a questão é como esse processo vai funcionar na prática, é isso?
2: Exatamente. Segundo a TV pública israelense, haverá um fórum conjunto entre militares israelenses e libaneses para estabelecer os passos de forma que este plano saia do papel. O objetivo é coordenar ações para desarmar o Hezbollah. Os Estados Unidos deverão aprovar os nomes dos envolvidos nesse fórum, em especial do lado libanês, porque temem que as informações sejam encaminhadas ao Hezbollah. Em Israel, há a expectativa de que este mecanismo permita uma coordenação maior nível com os libaneses. No entanto, ainda de acordo com a TV pública israelense, a avaliação de fontes do Exército é que o processo de retirada das tropas vai levar mais tempo do que se imaginava inicialmente, porque as autoridades do país ainda aguardam esclarecimentos de Washington sobre como os norte-americanos vão se envolver nesse mecanismo.
0: Em relação às negociações entre o Irã e os Estados Unidos, Henry, que informações você conseguiu obter sobre a visão israelense dessas conversas?
2: Segundo informações obtidas pela RFI, o temor das autoridades israelenses é de que o presidente dos Estados Unidos, Donald Trump, seja arrastado pelos iranianos para negociações intermináveis e improdutivas. Na visão israelense, o objetivo do regime iraniano seria o de liberar os ativos financeiros congelados pelas sanções norte-americanas, ou parte desses ativos, garantir a consolidação do Estreito de Hormuz como ativo do Irã e salvar o Hezbollah no Líbano.
0: Obrigada, Henry Galski, por sua participação no Linha Direta de hoje.
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1: A fabricante brasileira Embraer é destaque na edição desta quinta-feira do jornal francês Le Monde. O diário apresenta a empresa como um dos maiores símbolos do sucesso industrial do Brasil, sendo a terceira maior construtora de aviões do mundo, atrás apenas da Airbus e da Boeing. Segundo o jornal, a Embraer transformou São José dos Campos, no interior paulista, em uma espécie de Seattle ou Toulouse da América do Sul, em referência a dois dos principais polos aeronáuticos do planeta. A reportagem destaca a eficiência das linhas de produção da empresa, resultado de uma parceria com a japonesa Toyota. Métodos inspirados na indústria automobilística permitiram aumentar em 88% as entregas de aviões comerciais em apenas 6 anos, passando de 130 aeronaves em 2020 para 244 em 2025. O Le Monde também elogia a capacidade de inovação da fabricante brasileira, que emprega cerca de 25 mil pessoas no mundo, incluindo mais de 4 mil engenheiros, com operações no Brasil, Estados Unidos e Portugal. Apesar dos elogios, o jornal questiona se a Embraer deve tentar entrar no mercado dos aviões de maior porte, dominado pelos modelos Airbus 320 e Boeing 737. Especialistas ouvidos pela publicação consideram essa estratégia arriscada e citam o exemplo da canadense Bombardier, que enfrentou dificuldades financeiras ao tentar competir diretamente com os gigantes do setor. O Le Monde conclui que a Embraer se tornou uma referência tecnológica global, se referindo à empresa como uma pérola brasileira, e afirma que seu futuro dependerá da capacidade de crescer sem perder a independência que marcou sua trajetória até agora. Aqui.
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1: A Sabiá Arte e Cultura abriu as portas recentemente em Paris como a primeira livraria e espaço cultural 100% dedicado às artes brasileiras na capital francesa. Embora exista uma livraria de língua portuguesa por aqui, este novo espaço é inteiramente voltado às obras do Brasil, reunindo literatura, música, arte e identidade cultural.
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1: Por trás dessa iniciativa está o empreendedor Anderson Vital, curador, iluminador de espetáculos de teatro e DJ. Original de São Paulo, Anderson contou à RFI que o espaço Sabiá Arte e Cultura nasceu a partir de sua paixão por livros desde a adolescência e também da saudade da cultura brasileira após 6 anos vivendo na França.
7: Eu comecei já a sentir falta, né, da minha cultura brasileira, porque eu fiquei trabalhando muito tempo com os franceses. Também de base, na minha adolescência, eu trabalhei num sebo, numa livraria sebo, e sou apaixonado por livro, literatura. E aí apareceu a oportunidade de fazer esse projeto aqui em Paris. Eu descobri uma coisa que se chama Paris Comércio, que são lojas da Mairie de Paris. Preparei um dossiê, enviei, passei por entrevista com eles, e eles gostaram do projeto e validaram a loja. Me entregaram uma loja, ela tem 14 metros quadrados, mas eu tenho um terraço bem legal na frente, e eu tô no Village Saint-Paul, no Marais. Eu fiz o projeto, eles validaram, eu fui pro Brasil comprar os livros, buscar, né, a mercadoria, né, buscar.
1: Não só livros, tem discos também. O que mais que tem aqui que as pessoas podem encontrar no seu espaço Sabiá?
7: Olha, é verdade, bem lembrado. Eu sou apaixonado por música, por arte, tenho algumas formações relacionadas a isso também. Eu gosto de falar que a loja, a Sabiá Arte e Cultura, é um pouco a minha sala de casa. Porque tá cheio de livros, tá cheio de discos, obras de artes. Tenho uma colaboração com 6 artistas brasileiros.
1: Você próprio que faz a seleção, a curadoria de tudo que tem aqui na Sabiá?
7: Exatamente, sou eu mesmo. Eu quero trazer mais a nossa cultura afro-brasileira, a nossa cultura indígena, a nossa floresta, a nossa cultura popular, que é muito rica, e quero mais profundidade. Eu quero mostrar para os franceses e para o público internacional a nossa cultura social, a nossa antropologia brasileira, o trabalho de pessoas importantes.
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1: Sua curadoria traz obras de grandes nomes brasileiros da arte e literatura, como Sebastião Salgado, Hélio Oiticica, Augusto de Campos, entre outros. Além de ser uma livraria, Sabiá Arte e Cultura também é um espaço de eventos, né, Anderson? O que você tem proposto desde que abriu e quais são os próximos eventos, programação aí da Sabiá?
7: Eu abri a Sabiá já tem 4 semanas, eu tô indo pro meu fazer quase um mês. Nesse período nós já tivemos o lançamento da nossa querida Dora Freind. Também tivemos aqui a leitura dos poemas de Walt Whitman com o Hélio Flanders, vocalista do Vanguard. Para a Festa da Música, a gente também trabalhou com um coletivo aqui do bairro também. A gente fez uma espécie de pop-up. E os próximos projetos agora, a gente tem lançamento de disco em setembro, de um brasileiro. A gente vai estar divulgando no nosso Instagram. Estamos em contato também para fazer um festival de cinema brasileiro. Nossa curadoria vai nesse caminho. Teatro, cinema, música, literatura brasileira.
1: Anderson conta que, além de seu novo empreendimento cultural já ter sido aprovado pelos franceses moradores do bairro, os turistas também se encantam com a Sabiá Arte e Cultura.
7: A minha localização, eu sou bem privilegiado, por assim dizer. Eu tô aqui no Village Saint-Paul, que é um village da Idade Média, que atrai muito turista. Tem muitos guias aqui de Paris que vêm.
1: Como Nauel, turista canadense que encontrou a Sabiá por acaso e se interessou ainda mais pela cultura brasileira.
8: Ça, c'est cool. Não, mas...
9: É legal, bem legal. Eu conheço muito pouco da cultura e da música brasileira, mas eu acho muito bacana esse espaço, além de ser bem bonito e bastante tranquilo. Eu tenho um amigo que foi ao Brasil e ele disse que foi fantástico para as férias. Eu nunca fui ao Brasil, mas está na minha lista. Esse espaço aqui é genial.
8: C'est un espace très génial.
1: Anderson Vital partilha sua paixão especial pela coleção de discos da loja e revela os interesses principais de quem já visitou a Sabiá Arte e Cultura até agora.
7: E essa coisa de fazer o pessoal descobrir também, né? Eu ofereço essa oportunidade de descobrir, mostro os livros, falo os discos, faço escutar também, falo dos artistas que estão aqui na loja. Trouxe o livro sobre pássaros, árvores brasileiras, Miguel Rio Branco, que eu adoro. E os discos eu trouxe o Tom Zé, trouxe Jardim Macalé, trouxe Caetano, trouxe o nosso querido Antônio Carlos Jobim, Heitor Villa-Lobos, Cartola. Cartola é o nosso campeão de vendas aqui. Todo mundo adora o Cartola.
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1: De Paris, Luísa Ramos, RFI.
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11: O vencedor da Copa do Mundo de Futebol vai ser definido no campo, mas essa edição da competição já tem um título nada honrado a exibir. O de mundial mais emissor de gases de efeito estufa da história do esporte. Disputado em 3 países, o alto volume de voos vai ser inevitável não apenas para levar um recorde de 6 milhões de espectadores do mundo todo para os países sede, Estados Unidos, México e Canadá, mas também para os deslocamentos internos até os locais das partidas. A distribuição dos jogos desconsiderou o balanço ambiental das distâncias. O resultado é que as emissões geradas pela Copa serão o dobro da última edição no Catar. 7,8 milhões de toneladas de CO2 equivalentes, avalia um estudo da Plataforma Internacional de Contabilidade de Carbono Greenly. Para se ter uma ideia, isso corresponde às emissões anuais de um país pobre como Serra Leoa, ou então 1 milhão e 700 mil carros a combustível. O diretor da Greenly, Alexis Normand, comenta.
12: O que nos impressionou nesta Copa do Mundo é que ninguém falou sobre essa questão. É uma completa negligência, como se as mudanças climáticas não existissem. Como se trata de um evento global, valeria a pena considerar o seu impacto em outras questões globais, como são as mudanças do clima.
11: A média da distância da viagem de ida e volta percorrida por cada torcedor nessa Copa será de 14,4 mil quilômetros, contra 13 mil para o Catar em 2022. Para piorar, essa edição terá nada menos do que 3 vezes mais participantes do que a última. As emissões dos transportes representarão, assim, 87% das emissões totais dessa Copa, estima Greenly. A maioria das partidas vai acontecer nos Estados Unidos de Donald Trump, um presidente negacionista climático, que em momento algum da organização do evento se preocupou em diminuir a pegada de carbono. Mas o que chamou a atenção foi o silêncio da Federação Internacional de Futebol, a FIFA, sobre esse tema. E apesar de a entidade ter um objetivo de redução de 50% das emissões nos seus eventos até 2030, e atingir a neutralidade de carbono até 2040. Alexis Normand.
12: Durante a Copa do Mundo do Catar, a FIFA fez algumas confusões, porque depois de prometer que o Mundial seria neutro em carbono, soubemos que ela esqueceu de calcular as emissões indiretas relacionadas ao transporte de passageiros. Então ela disse, não é um problema, porque vamos comprar projetos de compensação de carbono, financiar florestas, etc. Só que os projetos em questão não foram verificados. Isso se tornou um problema de comunicação para eles, de modo que agora, aparentemente, eles decidiram nem sequer tocar mais no assunto.
11: Desta vez, a federação reconhece o peso dos transportes no balanço ambiental do evento. Entretanto, a FIFA alega que a decisão de espalhar as competições por estádios tão distantes foi para privilegiar as instalações e infraestruturas existentes, outro eixo de peso na pegada de carbono de um grande evento esportivo. A entidade delega aos países organizadores a missão de reduzir as emissões dos transportes, da energia, da alimentação e da gestão de resíduos, entre outros aspectos relevantes. Daqui a 4 anos, o formato em que os jogos serão divididos entre diferentes países vai voltar a acontecer, na Copa em Portugal, Espanha e Marrocos. O especialista francês assinala que vai ser uma oportunidade de retomar o exemplo dos Jogos Olímpicos de Paris, que limitou o impacto ambiental a 2,08 milhões de toneladas de carbono, o mais baixo desde a Olimpíada de Londres de 2012.
12: Estão previstos grandes investimentos. Então, por que não imaginar, como fez Paris, um plano Marshall para o investimento em infraestrutura de baixo carbono? Você pode aproveitar para renovar sua rede ferroviária, renovar suas instalações esportivas e fazê-las consumir menos energia, conectá-las a fontes de energia renováveis e assim por diante. Dessa forma, você minimiza o impacto de carbono do transporte e tem edifícios que serão menos poluentes.
11: Eu sou a Lúcia Miesel e esse foi mais um Planeta Verde. E a gente volta na quinta que vem. Até lá.
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1: Paris, quinta-feira, 2 de julho de 2026. O presidente ucraniano, Volodymyr Zelensky, pediu nesta quinta mais apoio dos aliados da Ucrânia para sua defesa antiaérea e solicitou autorização dos Estados Unidos para produzir mísseis Patriot após um novo ataque de grande escala da Rússia a Kiev, que deixou pelo menos 17 mortos e dezenas de feridos na madrugada. O prefeito da capital, Vitaly Klitschko, declarou que este é o maior ataque da Rússia desde o início da guerra e decretou um dia de luto em Kiev. A chefe da diplomacia da União Europeia, Kaja Kallas, afirmou que vai propor novas sanções contra entidades que apoiam a indústria militar russa. As autoridades ucranianas afirmam que os ataques atingiram principalmente prédios residenciais e infraestruturas civis. Vários incêndios foram registrados e milhares de moradores passaram a noite em abrigos, estações de metrô e estacionamentos subterrâneos. No Oriente Médio, as negociações indiretas entre Estados Unidos e Irã foram suspensas e devem ser retomadas após as cerimônias do funeral do líder supremo iraniano, o Ayatollah Ali Khamenei, que começam neste sábado em Teerã e devem durar 6 dias. Mediadores do Catar e do Paquistão afirmam que houve avanços nas discussões para consolidar a trégua firmada em junho, embora persistam divergências sobre o programa nuclear iraniano e o controle do Estreito de Hormuz. Teerã anunciou hoje a criação de um canal de comunicação para registrar eventuais violações do acordo, enquanto o presidente americano Donald Trump afirmou que o processo para desnuclearizar o Irã avança. O chefe da equipe de negociação iraniana, Mohammad Bagher Ghalibaf, apelou por vingança por Ali Khamenei, morto no primeiro dia da ofensiva de Israel e Estados Unidos contra Teerã em 28 de fevereiro e incitou a população a participar em massa dos festejos fúnebres. Na Venezuela, um homem foi encontrado com vida entre os escombros 8 dias após os terremotos que devastaram o país. Hernan Gil, de 43 anos, estava preso sob uma guarita de um prédio em La Guaira, uma das regiões mais atingidas pela tragédia em 24 de junho. Centenas de socorristas de 7 países participam da operação de resgate e os terremotos deixaram cerca de 2.300 mortos e 50 mil pessoas seguem desaparecidas. Diante da dimensão da tragédia, a presidente interina Delcy Rodríguez declarou na quarta-feira 7 dias de luto nacional. 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Onze e meia da manhã em Paris, 6:30 pelo horário de Brasília. 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
1: Bom dia, 22 graus em Paris nesta quinta-feira. Vamos aos destaques deste dia 2 de julho de 2026. Kiev sofre maior ataque russo desde o início da guerra e Zelensky pede reforço da defesa aérea ucraniana. Irã e Estados Unidos suspendem negociações até fim das homenagens do funeral do Ayatollah Ali Khamenei. Homem é encontrado com vida entre escombros na Venezuela em luto, 8 dias após os terremotos que devastaram o país. Essas e mais notícias agora no Jornal da RFI. O presidente ucraniano Volodymyr Zelensky pediu nesta quinta-feira mais apoio dos aliados da Ucrânia para sua defesa antiaérea e solicitou a autorização dos Estados Unidos para produzir mísseis Patriot, após um novo ataque de grande escala na Rússia a Kiev. da Rússia a Kiev, que deixou pelo menos 17 mortos e dezenas de pessoas feridas na madrugada. O prefeito da capital, Vitali Klitschko, declarou que esta foi o maior ataque das forças russas desde o início da guerra em 2022 e decretou luto em Kiev na sexta-feira, 3 de julho. Mais informações com Adriana Moisés.
0: A chefe da diplomacia da União Europeia, Kaja Kallas, declarou que vai propor novas sanções contra entidades que apoiam a indústria militar russa. Segundo ela, o bloco pretende aumentar a pressão sobre Moscou até que o governo russo perceba que não poderá vencer a guerra. As autoridades ucranianas afirmam que os ataques atingiram principalmente prédios residenciais e infraestruturas civis. Um posto de ambulâncias no centro da capital foi danificado e profissionais de saúde ficaram feridos. Vários incêndios foram registrados e milhares de moradores passaram a noite em abrigos, estações de metrô e estacionamentos subterrâneos. Mais de 4 anos após o início da invasão da Ucrânia, Kiev continua sendo alvo frequente de ataques aéreos. As negociações mediadas pelos Estados Unidos para tentar pôr fim ao conflito seguem paralisadas.
1: No Oriente Médio, as negociações indiretas entre Estados Unidos e Irã foram suspensas e devem ser retomadas após as cerimônias do funeral do líder supremo iraniano, o Ayatolá Ali Khamenei, que começam neste sábado em Teerã e devem durar 6 dias. Mediadores do Catar e do Paquistão afirmam que houve avanços nas discussões para consolidar a trégua firmada em junho, embora persistam divergências sobre o programa nuclear iraniano e o controle do Estreito de Hormuz. O presidente americano Donald Trump afirmou que o processo de desnuclearização do Irã avança. Já a Teerã anunciou hoje a criação de um canal de comunicação para registrar eventuais violações do acordo. O chefe da equipe de negociação iraniana, Mohammad Bagher Ghalibaf, apelou por vingança pela morte de Ali Khamenei, que foi morto no primeiro dia da ofensiva de Israel e Estados Unidos contra Teerã em 28 de fevereiro, e incitou a população a participar em massa do funeral. Apesar de um acordo quadro para a paz duradoura entre Israel e Líbano ter sido assinado na semana passada, ainda há dúvidas sobre sua implementação. O destaque é do correspondente da RFI em Israel, Henry Galski.
2: Israel afirma que irá permanecer no Líbano até que o Hezbollah seja desarmado. Este é um processo complexo e que requer muito mais do que vontade entre as partes. O Hezbollah não aceita ser desarmado. Ao mesmo tempo, o Irã afirma que o memorando de entendimento assinado com os Estados Unidos determina o fim das hostilidades em todas as frentes, inclusive no Líbano. Israel considera que o Hezbollah representa uma ameaça permanente às comunidades do norte do país e por isso afirma que não vai se retirar até que a milícia xiita libanesa seja desarmada. O acordo assinado entre Líbano e Israel prevê o estabelecimento de zonas-piloto em vilarejos atualmente ocupados pelas tropas israelenses e dos quais os soldados deverão se retirar para dar lugar ao exército regular libanês, que passa a ter como missão conter e desarmar o Hezbollah.
1: Ouvimos Henry Galski, correspondente da RFI em Israel. Na Venezuela, um homem foi encontrado com vida entre os escombros em um prédio 8 dias após os terremotos que devastaram o país. Hernan Gil, de 43 anos, foi encontrado sob uma guarita em La Guaira, uma das regiões mais afetadas pela tragédia de 24 de junho. Centenas de socorristas de 7 países seguem em operações de resgate há vários dias. Segundo o balanço oficial mais recente, os terremotos deixaram cerca de 2.300 mortos e 50 mil pessoas seguem desaparecidas. A presidente interina, Delcy Rodrigues, decretou na quarta-feira, 7 dias de luto nacional. A França registra hoje os primeiros grandes incêndios do verão. Bombeiros estão mobilizados para controlar o fogo nos departamentos de Aude e Hérault, no sul, onde cerca de 1.200 hectares de vegetação já foram destruídos. O primeiro-ministro francês, Sébastien Lecornu, se reuniu hoje com ministros em Marselha para discutir medidas de adaptação às mudanças climáticas e prevenção de incêndios. Ainda na Europa, Portugal enfrenta uma nova onda de calor intenso. Os termômetros podem atingir até 44 graus em localidades do Vale do Tejo e Alentejo, aumentando os riscos para a saúde e possibilidades de incêndios florestais. Vários distritos portugueses devem permanecer em alerta vermelho até o fim de semana. Na política, a coalizão governista da Alemanha chegou a um acordo sobre um pacote de reformas que abrange aposentadorias, tributação, competitividade e poder de compra, com o objetivo de tirar o país da estagnação econômica. O acordo anunciado pelo chanceler Friedrich Merz prevê medidas para aumentar a flexibilidade das empresas, reduzir a burocracia e preservar o sistema de proteção social do país. O pacote também busca aliviar a carga sobre trabalhadores e empresas por meio de corte de impostos. As medidas foram anunciadas após meses de divergências entre o Partido Conservador CDU, do chanceler, e os sociais-democratas do SPD. Uma intensa massa de ar quente atinge metade dos Estados Unidos nesta quinta-feira e deve provocar temperaturas recordes nos próximos dias em Washington e também em Nova York. As altas temperaturas preocupam as seleções que disputam a Copa do Mundo. Hoje, Espanha e Áustria jogam em Los Angeles, Portugal enfrenta a Croácia em Toronto e Suíça e Argélia se enfrentam em Vancouver em busca de vagas nas oitavas de final. 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
1: Na sequência, no segundo bloco da programação brasileira da Rádio França Internacional, deste dia 2 de julho, você vai ouvir o que o Le Monde destaca sobre a Embraer, considerada pelo jornal francês como um símbolo do sucesso industrial brasileiro. Em seguida, vamos conhecer a Sabiá Arte e Cultura, a primeira livraria 100% brasileira de Paris, criada por Anderson Vital, que reúne em seu novo espaço livros, vinis e uma programação dedicada à cultura brasileira. O podcast Planeta Verde de hoje aponta a Copa do Mundo 2026 como a edição do Mundial de maior emissão de gases de efeito estufa na história do esporte. Antes, temos o nosso Linha Direta com Israel sobre o possível formato do mecanismo conjunto entre os exércitos do Líbano e Israel para colocar em prática as chamadas zonas piloto de retirada do exército israelense.
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0: Após o acordo firmado entre Líbano e Israel para tentar encerrar anos de tensão na fronteira, ainda há dúvidas sobre como os principais compromissos assumidos pelas partes serão implementados na prática. Questões centrais, como a retirada das tropas israelenses do sul do Líbano e o desarmamento do Hezbollah, continuam cercadas de incertezas. Para entender os desafios e as perspectivas desse acordo, conversamos agora com o nosso correspondente em Israel, Henri Galski. Bom dia, Henri. Como deve funcionar este acordo e o que ele representa neste momento?
2: Há um marco histórico importante neste acordo, na medida em que os dois países declaram que reconhecem o direito mútuo de viver em paz e segurança. Israel e Líbano não mantêm relações diplomáticas, mas este pode ser um passo inicial nesse sentido. O fato é que essas negociações, mediadas pelos Estados Unidos, têm como foco resolver as questões mais urgentes, principalmente a ocupação israelense no sul do Líbano e também a demanda de segurança por parte de Israel, em especial do norte do território. Israel mantém uma presença militar desde 2024, quando passou a ocupar 5 pontos no sul do país. Mas, após o início da guerra contra o Irã e os disparos do Hezbollah, Israel entrou de vez no sul do Líbano, destruindo boa parte dos vilarejos, provocando um deslocamento interno de mais de 1 milhão de libaneses e criando uma faixa de segurança que avança entre 5 a 10 quilômetros pelo território. Sobre este ponto, há duas narrativas distintas. Segundo o Hezbollah, os disparos com foguetes e drones que começaram em março deste ano são uma resposta às violações israelenses do acordo de cessar-fogo de 2024. Já segundo Israel, o Hezbollah passou a disparar como forma de auxílio ao Irã, uma vez que no último dia de fevereiro, Israel e Estados Unidos iniciaram a guerra que, no primeiro momento, tinha como objetivo a queda do regime iraniano. Como o Hezbollah é um proxy do Irã, um grupo aliado a Teherã, a ação do Hezbollah é considerada um ato de vingança pelos ataques contra o regime iraniano. Inclusive, internamente no Líbano, há este debate sobre o quanto o Hezbollah tem interesse em defender a soberania libanesa ou se age para favorecer o seu patrão iraniano.
0: A retirada israelense do sul do Líbano ainda é cercada de dúvidas. Por que razões, Henry?
2: Israel afirma que irá permanecer no Líbano até que o Hezbollah seja desarmado. Este é um processo complexo e que requer muito mais do que vontade entre as partes. O Hezbollah não aceita ser desarmado. Ao mesmo tempo, o Irã afirma que o memorando de entendimento assinado com os Estados Unidos determina o fim das hostilidades em todas as frentes, inclusive no Líbano. O acordo assinado entre Líbano e Israel prevê o estabelecimento de zonas piloto em vilarejos atualmente ocupados pelas tropas israelenses e dos quais os soldados deverão se retirar para dar lugar ao exército regular libanês, que passa a ter como missão conter e desarmar o Hezbollah.
0: Mas a questão é como esse processo vai funcionar na prática, é isso?
2: Exatamente. Segundo a TV pública israelense, haverá um fórum conjunto entre militares israelenses e libaneses para estabelecer os passos de forma que este plano saia do papel. O objetivo é coordenar ações para desarmar o Hezbollah. Os Estados Unidos deverão aprovar os nomes dos envolvidos nesse fórum, em especial do lado libanês, porque temem que as informações sejam encaminhadas ao Hezbollah. Em Israel, há expectativa de que este mecanismo permita uma coordenação maior nível com os libaneses. No entanto, ainda de acordo com a TV pública israelense, a avaliação de fontes do Exército é que o processo de retirada das tropas vai levar mais tempo do que se imaginava inicialmente, porque as autoridades do país ainda aguardam esclarecimentos de Washington sobre como os norte-americanos vão se envolver nesse mecanismo.
0: Em relação às negociações entre o Irã e os Estados Unidos, Henry, que informações você conseguiu obter sobre a visão israelense dessas conversas?
2: Segundo informações obtidas pela RFI, o temor das autoridades israelenses é de que o presidente dos Estados Unidos, Donald Trump, seja arrastado pelos iranianos para negociações intermináveis e improdutivas. Na visão israelense, o objetivo do regime iraniano seria o de liberar os ativos financeiros congelados pelas sanções norte-americanas, ou parte desses ativos, garantir a consolidação do Estreito de Hormuz como ativo do Irã e salvar o Hezbollah no Líbano.
0: Obrigada, Henry Galski, por sua participação no Linha Direta de hoje.
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1: A fabricante brasileira Embraer é destaque na edição desta quinta-feira do jornal francês Le Monde. O diário apresenta a empresa como um dos maiores símbolos do sucesso industrial do Brasil, sendo a terceira maior construtora de aviões do mundo, atrás apenas da Airbus e da Boeing. Segundo o jornal, a Embraer transformou São José dos Campos, no interior paulista, em uma espécie de Seattle ou Toulouse da América do Sul, em referência a dois dos principais polos aeronáuticos do planeta. A reportagem destaca a eficiência das linhas de produção da empresa, resultado de uma parceria com a japonesa Toyota. Métodos inspirados na indústria automobilística permitiram aumentar em 88% as entregas de aviões comerciais em apenas 6 anos, passando de 130 aeronaves em 2020 para 244 em 2025. O Le Monde também elogia a capacidade de inovação da fabricante brasileira, que emprega cerca de 25 mil pessoas no mundo, incluindo mais de 4 mil engenheiros, com operações no Brasil, Estados Unidos e Portugal. Apesar dos elogios, o jornal questiona se a Embraer deve tentar entrar no mercado dos aviões de maior porte, dominado pelos modelos Airbus 320 e Boeing 737. Especialistas ouvidos pela publicação consideram essa estratégia arriscada e citam o exemplo da canadense Bombardier, que enfrentou dificuldades financeiras

0: pessoas importantes.
1: Deve haver o perdão.
2: Sua curadoria traz obras de grandes nomes brasileiros da arte e literatura, como Sebastião Salgado, Hélio Oiticica, Augusto de Campos, entre outros.
3: Além de ser uma livraria, Sabe Arte e Cultura também é um espaço de eventos, né, Anderson? O que que você tem proposto desde que abriu e quais são os próximos eventos, programação aí da Sabiá?
0: Eu abri a Sabiá já tem 4 semanas, eu tô indo pro meu fazer quase 1 mês. Nesse período nós já tivemos o lançamento da nossa querida Dora Freind. Também tivemos aqui a leitura dos poemas de Walt Whitman com o Hélio Flanders, vocalista do Vanguard. Para a Festa da Música, a gente também trabalhou com um coletivo aqui do bairro também. A gente fez uma espécie de pop-up. E os próximos projetos agora, a gente tem lançamento de disco em setembro, de um brasileiro. A gente vai estar divulgando no nosso Instagram. Estamos em contato também para fazer um festival de cinema brasileiro. Nossa curadoria vai nesse caminho. Teatro, cinema, música, literatura brasileira.
2: Anderson conta que, além de seu novo empreendimento cultural já ter sido aprovado pelos franceses moradores do bairro, os turistas também se encantam com a Sabiá Arte e Cultura.
0: A minha localização, eu sou bem privilegiado, por assim dizer. Eu tô aqui no Village São Paulo, que é um village da Idade Média, que atrai muito turista. Tem muitos guias aqui de Paris que vêm.
2: Como Nauel, turista canadense que encontrou a Sabiá por acaso e se interessou ainda mais pela cultura brasileira.
4: Ça, c'est cool. Não,
5: é legal, bem legal. Eu conheço muito pouco da cultura e da música brasileira, mas eu acho muito bacana esse espaço, além de ser bem bonito e bastante tranquilo. Eu tenho um amigo que foi ao Brasil e ele disse que foi fantástico para as férias. Eu nunca fui ao Brasil, mas está na minha lista. Esse espaço aqui é genial.
4: C'est un espace très génial.
2: Anderson Vital partilha sua paixão especial pela coleção de discos da loja e revela os interesses principais de quem já visitou a Sabiá Arte e Cultura até agora.
0: E essa coisa de fazer o pessoal descobrir também, né? Eu ofereço essa oportunidade de descobrir, mostro os livros, falo os discos, faço escutar também, falo dos artistas que estão aqui na loja. Trouxe o livro sobre pássaros, árvores brasileiras, Miguel Rio Branco, que eu adoro. E os discos eu trouxe o Tom Zé, trouxe Jardim Macalé, trouxe Caetano, trouxe o nosso querido Antônio Carlos Jobim, Heitor Villa-Lobos. Cartola é o nosso campeão de vendas aqui. Todo mundo adora o Cartola.
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2: De Paris, Luísa Ramos, RFI.
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8: O vencedor da Copa do Mundo de Futebol vai ser definido no campo, mas essa edição da competição já tem um título nada honrado a exibir. O de mundial mais emissor de gases de efeito estufa da história do esporte. Disputado em 3 países, o alto volume de voos vai ser inevitável não apenas para levar um recorde de 6 milhões de espectadores do mundo todo para os países sede, Estados Unidos, México e Canadá, mas também para os deslocamentos internos até os locais das partidas. A distribuição dos jogos desconsiderou o balanço ambiental das distâncias. O resultado é que as emissões geradas pela Copa serão o dobro da última edição no Catar, 7,8 milhões de toneladas de CO2 equivalentes, avalia um estudo da Plataforma Internacional de Contabilidade de Carbono Greenly. Para se ter uma ideia, isso corresponde às emissões anuais de um país pobre como Serra Leoa, ou então 1 milhão e 700 mil carros a combustível. O diretor da Greenly, Alexis Normand, comenta.
9: O que nos impressionou nesta Copa do Mundo é que ninguém falou sobre essa questão. É uma completa negligência, como se as mudanças climáticas não existissem. Como se trata de um evento global, valeria a pena considerar o seu impacto em outras questões globais, como são as mudanças do clima.
8: A média da distância da viagem de ida e volta percorrida

0: por cada torcedor nesta Copa será de 14,4 mil quilômetros, contra 13 mil para o Qatar em 2022. Para piorar, essa edição terá nada menos do que 3 vezes mais participantes do que a última. As emissões dos transportes representarão, assim, 87% das emissões totais dessa Copa, estima Greenlee. A maioria das partidas vai acontecer nos Estados Unidos de Donald Trump, um presidente negacionista climático, que em momento algum da organização do evento se preocupou em diminuir a pegada de carbono. Mas o que chamou a atenção foi o silêncio da Federação Internacional de Futebol, a FIFA, sobre esse tema. E apesar de a entidade ter um objetivo de redução de 50% das emissões nos seus eventos até 2030 e atingir a neutralidade de carbono até 2040. Alexis Normand.
1: Durante a Copa do Mundo do Catar, a FIFA fez algumas confusões, porque depois de prometer que o Mundial seria neutro em carbono, soubemos que ela esqueceu de calcular as emissões indiretas relacionadas ao transporte de passageiros. Então ela disse, não é um problema, porque vamos comprar projetos de compensação de carbono, financiar florestas, etc. Só que os projetos em questão não foram verificados. Isso se tornou um problema de comunicação para eles, de modo que agora, aparentemente, eles decidiram nem sequer tocar mais no assunto.
0: Desta vez, a federação reconhece o peso dos transportes no balanço ambiental do evento. Entretanto, a FIFA alega que a decisão de espalhar as competições por estádios tão distantes foi para privilegiar as instalações e infraestruturas existentes, outro eixo de peso na pegada de carbono de um grande evento esportivo. A entidade delega aos países organizadores a missão de reduzir as emissões dos transportes, da energia, da alimentação e da gestão de resíduos, entre outros aspectos relevantes. Daqui a 4 anos, o formato em que os jogos serão divididos entre diferentes países vai voltar a acontecer, na Copa em Portugal, Espanha e Marrocos. O especialista francês assinala que vai ser uma oportunidade de retomar o exemplo dos Jogos Olímpicos de Paris, que limitou o impacto ambiental a 2,08 milhões de toneladas de carbono, o mais baixo desde a Olimpíada de Londres de 2012.
1: Estão previstos grandes investimentos. Então, por que não imaginar, como fez Paris, um plano Marshall para o investimento em infraestrutura de baixo carbono? Você pode aproveitar para renovar sua rede ferroviária, renovar suas instalações esportivas e fazê-las consumir menos energia, conectá-las a fontes de energia renováveis e assim por diante. Dessa forma, você minimiza o impacto de carbono do transporte e tem edifícios que serão menos poluentes.
0: Eu sou a Lúcia Miesel e esse foi mais um Planeta Verde. E a gente volta na quinta que vem. Até lá.
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3: Paris, quinta-feira, 2 de julho de 2026. O presidente ucraniano, Volodymyr Zelensky, pediu nesta quinta mais apoio dos aliados da Ucrânia para sua defesa antiaérea e solicitou autorização dos Estados Unidos para produzir mísseis Patriot após um novo ataque de grande escala da Rússia a Kiev, que deixou pelo menos 17 mortos e dezenas de feridos na madrugada. O prefeito da capital, Vitaly Klitschko, declarou que este é o maior ataque da Rússia desde o início da guerra e decretou um dia de luto em Kiev. A chefe da diplomacia da União Europeia, Kaja Kallas, afirmou que vai propor novas sanções contra entidades que apoiam a indústria militar russa. As autoridades ucranianas afirmam que os ataques atingiram principalmente prédios residenciais e infraestruturas civis. Vários incêndios foram registrados e milhares de moradores passaram a noite em abrigos, estações de metrô e estacionamentos subterrâneos. No Oriente Médio, as negociações indiretas entre Estados Unidos e Irã foram suspensas e devem ser retomadas após as cerimônias do funeral do líder supremo iraniano, o Ayatolá Ali Khamenei, que começam neste sábado em Teerã e devem durar 6 dias. Mediadores do Catar e do Paquistão afirmam que houve avanços nas discussões para consolidar a trégua firmada em junho, embora persistam divergências sobre o programa nuclear iraniano e o controle do Estreito de Hormuz. Teerã anunciou hoje a criação de um canal de comunicação para registrar eventuais violações do acordo, enquanto o presidente americano Donald Trump afirmou que o processo para desnuclearizar o Irã avança. O chefe da equipe de negociação iraniana, Mohammad Bagher Ghalibaf, apelou por vingança por Ali Khamenei, morto no primeiro dia da ofensiva de Israel e Estados Unidos contra Teerã em 28 de fevereiro, e incitou a população a participar em massa dos festejos fúnebres. Na Venezuela, um homem foi encontrado com vida entre os escombros 8 dias após os terremotos que devastaram o país. Hernan Gil, de 43 anos, estava preso sob uma guarita de um prédio em La Guaira, uma das regiões mais atingidas pela tragédia em 24 de junho. Centenas de socorristas de 7 países participam da operação de resgate e os terremotos deixaram cerca de 2.300 mortos e 50 mil pessoas seguem desaparecidas. Diante da dimensão da tragédia, a presidente interina Delcy Rodríguez declarou na quarta-feira 7 dias de luto nacional. 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Onze e meia da manhã em Paris, 6:30 pelo horário de Brasília. 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
3: Bom dia, 22 graus em Paris nesta quinta-feira. Vamos aos destaques deste dia 2 de julho de 2026. Kiev sofre maior ataque russo desde o início da guerra e Zelensky pede reforço da defesa aérea ucraniana. Irã e Estados Unidos suspendem negociações até fim das homenagens do funeral do Ayatollah Ali Khamenei. Homem é encontrado com vida entre escombros na Venezuela em luto, 8 dias após os terremotos que devastaram o país. Essas e mais notícias agora no Jornal da RFI. O presidente ucraniano Volodymyr Zelensky pediu nesta quinta-feira mais apoio dos aliados da Ucrânia para sua defesa antiaérea e solicitou a autorização dos Estados Unidos para produzir mísseis Patriot, após um novo ataque de grande escala na Rússia a Kiev. Da Rússia a Kiev, que deixou pelo menos 17 mortos e dezenas de pessoas feridas na madrugada. O prefeito da capital, Vitali Klitschko, declarou que esta foi o maior ataque das forças russas desde o início da guerra em 2022 e decretou luto em Kiev na sexta-feira, 3 de julho. Mais informações com Adriana Moisés.
4: A chefe da diplomacia da União Europeia, Kaya Kallas, declarou que vai propor novas sanções contra entidades que apoiam a indústria militar russa. Segundo ela, o bloco pretende aumentar a pressão sobre Moscou até que o governo russo perceba que não poderá vencer a guerra. As autoridades ucranianas afirmam que os ataques atingiram principalmente prédios residenciais e infraestruturas civis. Um posto de ambulâncias no centro da capital foi danificado e profissionais de saúde ficaram feridos. Vários incêndios foram registrados e milhares de moradores passaram a noite em abrigos, estações de metrô e estacionamentos subterrâneos. Mais de 4 anos após o início da invasão da Ucrânia, Kiev continua sendo alvo frequente de ataques aéreos. As negociações mediadas pelos Estados Unidos para tentar pôr fim ao conflito seguem paralisadas.
3: No Oriente Médio, as negociações indiretas entre Estados Unidos e Irã foram suspensas e devem ser retomadas após as cerimônias do funeral do líder supremo iraniano, o Ayatollah Ali Khamenei, que começam neste sábado em Teerã e devem durar 6 dias. Mediadores do Catar e do Paquistão afirmam que houve avanços nas discussões para consolidar a trégua firmada em junho, embora persistam divergências sobre o programa nuclear iraniano e o controle do Estreito de Hormuz. O presidente americano Donald Trump afirmou que o processo de desnuclearização do Irã avança. Já Teerã anunciou hoje a criação de um canal de comunicação para registrar eventuais violações do acordo. O chefe da equipe de negociação iraniana, Mohammad Bagher Ghalibaf, apelou por vingança pela morte de Ali Khamenei, que foi morto no primeiro dia da ofensiva de Israel e Estados Unidos contra Teerã em 28 de fevereiro, e incitou chamou a população a participar em massa do funeral. Apesar de um acordo quadro para a paz duradoura entre Israel e Líbano ter sido assinado na semana passada, ainda há dúvidas sobre sua implementação. O destaque é do correspondente da RFI em Israel, Henry Galski.
5: Israel afirma que irá permanecer no Líbano até que o Hezbollah seja desarmado. Este é um processo complexo e que requer muito mais do que vontade entre as partes. O Hezbollah não aceita ser desarmado. Ao mesmo tempo, o Irã afirma que o memorando de entendimento assinado com os Estados Unidos determina o fim das hostilidades em todas as frentes, inclusive no Líbano. Israel considera que o Hezbollah representa uma ameaça permanente às comunidades do norte do país e por isso afirma que não vai se retirar até que a milícia xiita libanesa seja desarmada. O acordo assinado entre Líbano e Israel prevê o estabelecimento de zonas piloto em vilarejos atualmente ocupados pelas tropas israelenses e dos quais os soldados deverão se retirar para dar lugar ao exército regular libanês, que passa a ter como missão conter e desarmar o Hezbollah.
3: Ouvimos Henry Galski, correspondente da RFI em Israel. Na Venezuela, um homem foi encontrado com vida entre os escombros em um prédio 8 dias após os terremotos que devastaram o país. Hernan Gil, de 43 anos, foi encontrado sob uma guarita em La Guaira, uma das regiões mais afetadas pela tragédia de 24 de junho. Centenas de socorristas de 7 países seguem em operações de resgate há vários dias. Segundo o balanço oficial mais recente, os terremotos deixaram cerca de 2.300 mortos e 50 mil pessoas seguem desaparecidas. A presidente interina, Delcy Rodrigues, decretou na quarta-feira, 7 dias de luto nacional. A França registra hoje os primeiros grandes incêndios do verão. Bombeiros estão mobilizados para controlar o fogo nos departamentos de Aude e Hérault, no sul, onde cerca de 1.200 hectares de vegetação já foram destruídos. O primeiro-ministro francês, Sébastien Lecornu, se reuniu hoje com ministros em Marselha para discutir medidas de adaptação às mudanças climáticas e prevenção de incêndios. Ainda na Europa, Portugal enfrenta uma nova onda de calor intenso. Os termômetros podem atingir até 44 graus em localidades do Vale do Tejo e Alentejo, aumentando os riscos para a saúde e possibilidades de incêndios florestais. Vários distritos portugueses devem permanecer em alerta vermelho até o fim de semana. Na política, a coalizão governista da Alemanha chegou a um acordo sobre um pacote de reformas que abrange aposentadorias, tributação, competitividade e poder de compra, com o objetivo de tirar o país da estagnação econômica. O acordo anunciado pelo chanceler Friedrich Merz prevê medidas para aumentar a flexibilidade das empresas, reduzir a burocracia e preservar o sistema de proteção social do país. O pacote também busca aliviar a carga sobre trabalhadores e empresas por meio de corte de impostos. As medidas foram anunciadas após meses de divergências entre o Partido Conservador CDU, do chanceler, e os sociais-democratas do SPD. Uma intensa massa de ar quente atinge metade dos Estados Unidos nesta quinta-feira e deve provocar temperaturas recordes nos próximos dias em Washington e também em Nova York. As altas temperaturas preocupam as seleções que disputam a Copa do Mundo. Hoje, Espanha e Áustria jogam em Los Angeles, Portugal enfrenta a Croácia em Toronto e Suíça e Argélia se enfrentam em Vancouver em busca de vagas nas oitavas de final. 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
3: Na sequência, no segundo bloco da programação brasileira da Rádio França Internacional, deste dia 2 de julho, você vai ouvir o que o Le Monde destaca sobre a Embraer, considerada pelo jornal francês como um símbolo do sucesso industrial brasileiro. Em seguida, vamos conhecer a Sabiá Arte e Cultura, a primeira livraria 100% brasileira de Paris, criada por Anderson Vital, que reúne em seu novo espaço livros, vinis e uma programação dedicada à cultura brasileira. brasileira. O podcast Planeta Verde de hoje aponta a Copa do Mundo 2026 como a edição do Mundial de maior emissão de gases de efeito estufa na história do esporte. Antes, temos o nosso Linha Direta com Israel sobre o possível formato do mecanismo conjunto entre os exércitos do Líbano e Israel para colocar em prática as chamadas zonas piloto de retirada do exército israelense.
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4: Após o acordo firmado entre Líbano e Israel para tentar encerrar anos de tensão na fronteira, ainda há dúvidas sobre como os principais compromissos assumidos pelas partes serão implementados na prática. Questões centrais, como a retirada das tropas israelenses do sul do Líbano e o desarmamento do Hezbollah, continuam cercadas de incertezas. Para entender os desafios e as perspectivas desse acordo, conversamos agora com o nosso correspondente em Israel, Henri Galski. Bom dia, Henri. Como deve funcionar este acordo e o que ele representa neste momento?
5: Há um marco histórico importante neste acordo, na medida em que os dois países declaram que reconhecem o direito mútuo de viver em paz e segurança. Israel e Líbano não mantêm relações diplomáticas, mas este pode ser um passo inicial nesse sentido. O fato é que essas negociações, mediadas pelos Estados Unidos, têm como foco resolver as questões mais urgentes, principalmente a ocupação israelense no sul do Líbano e também a demanda de segurança por parte de Israel, em especial do norte do território. Israel mantém uma presença militar desde 2024, quando passou a ocupar 5 pontos no sul do país. Mas, após o início da guerra contra o Irã e os disparos do Hezbollah, Israel entrou de vez no sul do Líbano, destruindo boa parte dos vilarejos, provocando um deslocamento interno de mais de 1 milhão de libaneses e criando uma faixa de segurança que avança entre 5 a 10 quilômetros pelo território. Sobre este ponto, há duas narrativas distintas. Segundo o Hezbollah, os disparos com foguetes e drones que começaram em março deste ano são uma resposta às violações israelenses do acordo de cessar-fogo de 2024. Já segundo Israel, o Hezbollah passou a disparar como forma de auxílio ao Irã, uma vez que no último dia de fevereiro, Israel e Estados Unidos iniciaram a guerra que, no primeiro momento, tinha como objetivo a queda do regime iraniano. Como o Hezbollah é um proxy do Irã, um grupo aliado a Teherã, a ação do Hezbollah é considerada um ato de vingança pelos ataques contra o regime iraniano. Inclusive, internamente no Líbano, há este debate sobre o quanto o Hezbollah tem interesse em defender a soberania libanesa ou se age para favorecer o seu patrão iraniano.
4: A retirada israelense do sul do Líbano ainda é cercada de dúvidas. Por que razões, Henri?
5: Israel afirma que irá permanecer no Líbano até que o Hezbollah seja desarmado. Este é um processo complexo e que requer muito mais do que vontade entre as partes. O Hezbollah não aceita ser desarmado. Ao mesmo tempo, o Irã afirma que o memorando de entendimento assinado com os Estados Unidos determina o fim das hostilidades em todas as frentes, inclusive no Líbano. O acordo assinado entre Líbano e Israel prevê o estabelecimento de zonas piloto em vilarejos atualmente ocupados pelas tropas israelenses e dos quais os soldados deverão se retirar para dar lugar ao exército regular libanês, que passa a ter como missão conter e desarmar o Hezbollah.
4: Mas a questão é como esse processo vai funcionar na prática, é isso?
5: Exatamente. Segundo a TV pública israelense, haverá um fórum conjunto entre militares israelenses e libaneses para estabelecer os passos de forma que este plano saia do papel. O objetivo é coordenar ações para desarmar o Hezbollah. Os Estados Unidos deverão aprovar os nomes dos envolvidos nesse fórum, em especial do lado libanês, porque temem que as informações sejam encaminhadas ao Hezbollah. Em Israel, há expectativa de que este mecanismo permita uma coordenação maior nível com os libaneses. No entanto, ainda de acordo com a TV pública israelense, a avaliação de fontes do Exército é que o processo de retirada das tropas vai levar mais tempo do que se imaginava inicialmente, porque as autoridades do país ainda aguardam esclarecimentos de Washington sobre como os norte-americanos vão se envolver nesse mecanismo.
4: Em relação às negociações entre o Irã e os Estados Unidos, Henri, que informações você conseguiu obter sobre a visão israelense dessas conversas?
5: Segundo informações obtidas pela RFI, O temor das autoridades israelenses é de que o presidente dos Estados Unidos, Donald Trump, seja arrastado pelos iranianos para negociações intermináveis e improdutivas. Na visão israelense, o objetivo do regime iraniano seria o de liberar os ativos financeiros congelados pelas sanções norte-americanas, ou parte desses ativos, garantir a consolidação do Estreito de Hormuz como ativo do Irã e salvar o Hezbollah no Líbano.
4: Obrigada, Henri Galski, por sua participação no Linha Direta de hoje.
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3: A fabricante brasileira Embraer é destaque na edição desta quinta-feira do jornal francês Le Monde. O diário apresenta a empresa como um dos maiores símbolos do sucesso industrial do Brasil, sendo a terceira maior construtora de aviões do mundo, atrás apenas da Airbus e da Boeing. Segundo o jornal, a Embraer transformou São José dos Campos, no interior paulista, em uma espécie de Seattle ou Toulouse da América do Sul, em referência a dois dos principais polos aeronáuticos do planeta. A reportagem destaca a eficiência das linhas de produção da empresa, resultado de uma parceria com a japonesa Toyota. Métodos inspirados na indústria automobilística permitiram aumentar em 88% as entregas de aviões comerciais em apenas 6 anos, passando de 130 aeronaves em 2020 para 244 em 2025. O Le Monde também elogia a capacidade de inovação da fabricante brasileira, que emprega cerca de 25 mil pessoas no mundo, incluindo mais de 4 mil engenheiros, com operações no Brasil, Estados Unidos e Portugal. Apesar dos elogios, o jornal questiona se a Embraer deve tentar entrar no mercado dos aviões de maior porte, dominado pelos modelos Airbus 320 e Boeing 737. Especialistas ouvidos pela publicação consideram essa estratégia arriscada e citam o exemplo da canadense Bombardier, que enfrentou dificuldades financeiras ao tentar competir diretamente com os gigantes do setor. O Le Monde conclui que a Embraer se tornou uma referência tecnológica global, se referindo à empresa como uma pérola brasileira, e afirma que seu futuro dependerá da capacidade de crescer sem perder a independência que marcou sua trajetória até aqui.
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3: A Sabiá Arte e Cultura abriu as portas recentemente em Paris como a primeira livraria e espaço cultural 100% dedicado às artes brasileiras na capital francesa. Embora exista uma livraria de língua portuguesa por aqui, este novo espaço é inteiramente voltado às obras do Brasil, reunindo literatura, música, arte e identidade cultural.
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3: Por trás dessa iniciativa está o empreendedor Anderson Vital, curador, iluminador de espetáculos de teatro e DJ. Original de São Paulo, Anderson contou à RFI que o espaço Sabiá Arte e Cultura nasceu a partir de sua paixão por livros desde a adolescência e também da saudade da cultura brasileira após 6 anos vivendo na França.
7: Eu comecei já a sentir falta, né, da minha cultura brasileira, porque eu fiquei trabalhando muito tempo com os franceses. Também de base, na minha adolescência, eu trabalhei num sebo, numa livraria sebo, e sou apaixonado por livro, literatura. E aí apareceu a oportunidade de fazer esse projeto aqui em Paris. Eu descobri uma coisa que se chama Paris Comércio, que são lojas da Mairie de Paris, que preparei um dossiê, enviei, passei por entrevista com eles, e eles gostaram do projeto e validaram a loja. Me entregaram uma loja, ela tem 14 metros quadrados, mas eu tenho um terraço bem legal na frente, e eu tô no Village Saint-Paul, no Marais. Fiz o projeto, eles validaram, eu fui pro Brasil comprar os livros, buscar, né, a mercadoria, né, buscar.
3: Não só livros, tem discos também. O que mais que tem aqui que as pessoas podem encontrar no seu espaço Sabiá?
7: Olha, é verdade, bem lembrado. Eu sou apaixonado por música, por arte, tenho algumas formações relacionadas a isso também. Eu gosto de falar que a loja, a Sabiá Arte e Cultura, é um pouco a minha sala de casa. Porque tá cheio de livros, tá cheio de discos, obras de artes. Eu trouxe, eu fiz uma colaboração com 6 artistas brasileiros.
3: Você próprio que faz a seleção, a curadoria de tudo que tem aqui na Sabiá?
7: Exatamente, sou eu mesmo. Eu quero trazer mais a nossa cultura afro-brasileira, a nossa cultura indígena, a nossa floresta, a nossa cultura popular, que é muito rica. E quero mais profundidade, eu quero mostrar para os franceses e para o público internacional a nossa cultura social, a nossa antropologia brasileira, o trabalho de pessoas importantes.
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3: Sua curadoria traz obras de grandes nomes brasileiros da arte e literatura, como Sebastião Salgado, Hélio Oiticica, Augusto de Campos, entre outros.
8: Além de ser uma livraria, Sabe Arte e Cultura também é um espaço de eventos, né, Anderson? O que que você tem proposto desde que abriu e quais são os próximos eventos, programação aí da Sabiá?
7: Eu abri a Sabiá já tem 4 semanas, eu tô indo pro meu fazer quase um mês. Nesse período nós já tivemos o lançamento da nossa querida Dora Freind. Também tivemos aqui a leitura dos poemas de Walt Whitman com o Hélio Flanders, vocalista do Vanguard. Para a Festa da Música, a gente também trabalhou com um coletivo aqui do bairro também, a gente fez uma espécie de pop-up. E os próximos projetos agora, a gente tem lançamento de disco em setembro, de um brasileiro. A gente vai estar divulgando no nosso Instagram. Estamos em contato também para fazer um festival de cinema brasileiro. Nossa curadoria vai nesse caminho, teatro, cinema, música, literatura brasileira.
3: Anderson conta que, além de seu novo empreendimento cultural já ter sido aprovado pelos franceses moradores do bairro, os turistas também se encantam com a Sabiá Arte e Cultura.
7: A minha localização, eu sou bem privilegiado, por assim dizer. Eu tô aqui no Village São Paulo, que é um village da Idade Média, que atrai muito turista. Tem muitos guias aqui de Paris que vêm.
3: Como Nauel, turista canadense que encontrou a Sabiá por acaso e se interessou ainda mais pela cultura brasileira.
9: Ça, c'est cool. Não,
10: é legal, bem legal. Eu conheço muito pouco da cultura e da música brasileira, mas eu acho muito bacana esse espaço, além de ser bem bonito e bastante tranquilo. Eu tenho um amigo que foi ao Brasil e ele disse que foi fantástico para as férias. Eu nunca fui ao Brasil, mas está na minha lista. Esse espaço aqui é genial.
9: C'est un espace très génial.
3: Anderson Vital partilha sua paixão especial pela coleção de discos da loja e revela os interesses principais de quem já visitou a Sabiá Arte e Cultura até agora.
7: E essa coisa de fazer o pessoal descobrir também, né? Eu ofereço essa oportunidade de descobrir, mostro os livros, falo os discos, faço escutar também, falo dos artistas que estão aqui na loja. Trouxe o livro sobre pássaros, árvores brasileiras, Miguel Rio Branco, que eu adoro. E os discos eu trouxe o Tom Zé, trouxe Jardim Macalé, trouxe Caetano, trouxe o nosso querido Antônio Carlos Jobim, Heitor Villa-Lobos. Cartola. Cartola é o nosso campeão de vendas aqui. Todo mundo adora o Cartola.
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3: De Paris, Luísa Ramos, RFI.
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0: O vencedor da Copa do Mundo de Futebol vai ser definido no campo, mas essa edição da competição já tem um título nada honrado a exibir. O de mundial mais emissor de gases de efeito estufa da história do esporte. Disputado em 3 países, o alto volume de voos vai ser inevitável não apenas para levar um recorde de 6 milhões de espectadores do mundo todo para os países sede, Estados Unidos, México e Canadá, mas também para os deslocamentos internos até os locais das partidas. A distribuição dos jogos desconsiderou o balanço ambiental das distâncias. O resultado é que as emissões geradas pela Copa serão o dobro da última edição no Catar, 7,8 milhões de toneladas de CO2 equivalentes, avalia um estudo da Plataforma Internacional de Contabilidade de Carbono Greenly. Para se ter uma ideia, isso corresponde às emissões anuais de um país pobre como Serra Leoa, ou então 1 milhão e 700 mil carros a combustível. O diretor da Greenly, Alexis Normand, comenta.
11: O que nos impressionou nesta Copa do Mundo é que ninguém falou sobre essa questão. É uma completa negligência, como se as mudanças climáticas não existissem. Como se trata de um evento global, valeria a pena considerar o seu impacto em outras questões globais, como são as mudanças do clima.
0: A média da distância da viagem de ida e volta percorrida por cada torcedor nessa Copa será de 14,4 mil quilômetros, contra 13 mil para o Catar em 2022. Para piorar, essa edição terá nada menos do que 3 vezes mais participantes do que a última. As emissões dos transportes representarão, assim, 87% das emissões totais dessa Copa, estima Greenlee. A maioria das partidas vai acontecer nos Estados Unidos de Donald Trump, um presidente negacionista climático, que em momento algum da organização do evento se preocupou em diminuir a pegada de carbono. Mas o que chamou a atenção foi o silêncio da Federação Internacional de Futebol, a FIFA, sobre esse tema. E apesar de a entidade ter um objetivo de redução de 50% das emissões nos seus eventos até 2030, e atingir a neutralidade de carbono até 2040. Alexis Normand.
1: Durante a Copa do Mundo do Catar, a FIFA fez algumas confusões, porque depois de prometer que o Mundial seria neutro em carbono, soubemos que ela esqueceu de calcular as emissões indiretas relacionadas ao transporte de passageiros. Então ela disse, não é um problema, porque vamos comprar projetos de compensação de carbono, financiar florestas, etc. Só que os projetos em questão não foram verificados. Isso se tornou um problema de comunicação para eles, de modo que agora, aparentemente, eles decidiram nem sequer tocar mais no assunto.
0: Desta vez, a federação reconhece o peso dos transportes no balanço ambiental do evento. Entretanto, a FIFA alega que a decisão de espalhar as competições por estádios tão distantes foi para privilegiar as instalações e infraestruturas existentes, outro eixo de peso na pegada de carbono de um grande evento esportivo. A entidade delega aos países organizadores a missão de reduzir as emissões dos transportes, da energia, da alimentação e da gestão de resíduos, entre outros aspectos relevantes. Daqui a 4 anos, o formato em que os jogos serão divididos entre diferentes países vai voltar a acontecer, na Copa em Portugal, Espanha e Marrocos. O especialista francês assinala que vai ser uma oportunidade de retomar o exemplo dos Jogos Olímpicos de Paris, que limitou o impacto ambiental a 2,08 milhões de toneladas de carbono, o mais baixo desde a Olimpíada de Londres de 2012.
1: Estão previstos grandes investimentos. Então, por que não imaginar, como fez Paris, um plano Marshall para o investimento em infraestrutura de baixo carbono? Você pode aproveitar para renovar sua rede ferroviária, renovar suas instalações esportivas e fazê-las consumir menos energia, conectá-las a fontes de energia renováveis e assim por diante. Dessa forma, você minimiza o impacto de carbono do transporte e tem edifícios que serão menos poluentes.
0: Eu sou a Lúcia Miesel e esse foi mais um Planeta Verde. E a gente volta na quinta que vem. Até lá.
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3: Paris, quinta-feira, 2 de julho de 2026. O presidente ucraniano, Volodymyr Zelensky, pediu nesta quinta mais apoio dos aliados da Ucrânia para sua defesa antiaérea e solicitou autorização dos Estados Unidos para produzir mísseis Patriot após um novo ataque de grande escala da Rússia a Kiev, que deixou pelo menos 17 mortos e dezenas de feridos na madrugada. O prefeito da capital, Vitaly Klitschko, declarou que este é o maior ataque da Rússia desde o início da guerra e decretou um dia de luto em Kiev. A chefe da diplomacia da União Europeia, Kaja Kallas, afirmou que vai propor novas sanções contra entidades que apoiam a indústria militar russa. As autoridades ucranianas afirmam que os ataques atingiram principalmente prédios residenciais e infraestruturas civis. Vários incêndios foram registrados e milhares de moradores passaram a noite em abrigos, estações de metrô e estacionamentos subterrâneos. No Oriente Médio, as negociações indiretas entre Estados Unidos e Irã foram suspensas e devem ser retomadas após as cerimônias do funeral do líder supremo iraniano, o Ayatollah Ali Khamenei, que começam neste sábado em Teerã e devem durar 6 dias. Mediadores do Catar e do Paquistão afirmam que houve avanços nas discussões para consolidar a trégua firmada em junho, embora persistam divergências sobre o programa nuclear iraniano e o controle do Estreito de Hormuz. Teerã anunciou hoje a criação de um canal de comunicação para registrar eventuais violações do acordo, enquanto o presidente americano Donald Trump afirmou que o processo para desnuclearizar o Irã avança. O chefe da equipe de negociação iraniana, Mohammad Bagher Ghalibaf, apelou por vingança por Ali Khamenei, morto no primeiro dia da ofensiva de Israel e Estados Unidos contra Teerã em 28 de fevereiro e incitou a população a participar em massa dos festejos fúnebres. Na Venezuela, um homem foi encontrado com vida entre os escombros 8 dias após os terremotos que devastaram o país. Hernan Gil, de 43 anos, estava preso sob uma guarita de um prédio em La Guaira, uma das regiões mais atingidas pela tragédia em 24 de junho. Centenas de socorristas de 7 países participam da operação de resgate e os terremotos deixaram cerca de 2.300 mortos e 50 mil pessoas seguem desaparecidas. Diante da dimensão da tragédia, a presidente interina Delcy Rodríguez declarou na quarta-feira 7 dias de luto nacional. 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Onze e meia da manhã em Paris, 6:30 pelo horário de Brasília. 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
3: Bom dia, 22 graus em Paris nesta quinta-feira. Vamos aos destaques deste dia 2 de julho de 2026. Kiev sofre maior ataque russo desde o início da guerra e Zelensky pede reforço da defesa aérea ucraniana. Irã e Estados Unidos suspendem negociações até fim das homenagens do funeral do Ayatollah Ali Khamenei. Homem é encontrado com vida entre escombros na Venezuela em luto, 8 dias após os terremotos que devastaram o país. Essas e mais notícias agora no Jornal da RFI. O presidente ucraniano Volodymyr Zelensky pediu nesta quinta-feira mais apoio dos aliados da Ucrânia para sua defesa antiaérea e solicitou a autorização dos Estados Unidos para produzir mísseis Patriot, após um novo ataque de grande escala na Rússia a Kiev. Da Rússia a Kiev, que deixou pelo menos 17 mortos e dezenas de pessoas feridas na madrugada. O prefeito da capital, Vitali Klitschko, declarou que esta foi o maior ataque das forças russas desde o início da guerra em 2022 e decretou luto em Kiev na sexta-feira, 3 de julho. Mais informações com Adriana Moisés.
4: A chefe da diplomacia da União Europeia, Kaya Kallas, declarou que vai propor novas sanções contra entidades que apoiam a indústria militar russa. Segundo ela, o bloco pretende aumentar a pressão sobre Moscou até que o governo russo perceba que não poderá vencer a guerra. As autoridades ucranianas afirmam que os ataques atingiram principalmente prédios residenciais e infraestruturas civis. Um posto de ambulâncias no centro da capital foi danificado e profissionais de saúde ficaram feridos. Vários incêndios foram registrados e milhares de moradores passaram a noite em abrigos, estações de metrô e estacionamentos subterrâneos. Mais de 4 anos após o início da invasão da Ucrânia, Kiev continua sendo alvo frequente de ataques aéreos. As negociações mediadas pelos Estados Unidos para tentar pôr fim ao conflito seguem paralisadas.
3: No Oriente Médio, as negociações indiretas entre Estados Unidos e Irã foram suspensas e devem ser retomadas após as cerimônias do funeral do líder supremo iraniano, o Ayatollah Ali Khamenei, que começam neste sábado em Teerã e devem durar 6 dias. Mediadores do Catar e do Paquistão afirmam que houve avanços nas discussões para consolidar a trégua firmada em junho, embora persistam divergências sobre o programa nuclear iraniano e o controle do Estreito de Hormuz. O presidente americano Donald Trump afirmou que o processo de desnuclearização do Irã avança. Já Teherã anunciou hoje a criação de um canal de comunicação para registrar eventuais violações do acordo. O chefe da equipe de negociação iraniana, Mohammad Bagher Ghalibaf, apelou por vingança pela morte de Ali Khamenei, que foi morto no primeiro dia da ofensiva de Israel e Estados Unidos contra Teherã em 28 de fevereiro, e incitou a população a participar em massa do funeral. Apesar de um acordo quadro para a paz duradoura entre Israel e Líbano ter sido assinado na semana passada, ainda há dúvidas sobre sua implementação. O destaque é do correspondente da RFI em Israel, Henry Galski.
5: Israel afirma que irá permanecer no Líbano até que o Hezbollah seja desarmado. Este é um processo complexo e que requer muito mais do que vontade entre as partes. O Hezbollah não aceita ser desarmado. Ao mesmo tempo, o Irã afirma que o memorando de entendimento assinado com os Estados Unidos determina o fim das hostilidades em todas as frentes, inclusive no Líbano. Israel considera que o Hezbollah representa uma ameaça permanente às comunidades do norte do país e por isso afirma que não vai se retirar até que a milícia xiita libanesa seja desarmada. O acordo assinado entre Líbano e Israel prevê o estabelecimento de zonas-piloto em vilarejos atualmente ocupados pelas tropas israelenses e dos quais os soldados deverão se retirar para dar lugar ao exército regular libanês, que passa a ter como missão conter e desarmar o Hezbollah.
3: Ouvimos Henry Galski, correspondente da RFI em Israel. Na Venezuela, um homem foi encontrado com vida entre os escombros em um prédio 8 dias após os terremotos que devastaram o país. Hernan Gil, de 43 anos, foi encontrado sob uma guarita em La Guaira, uma das regiões mais afetadas pela tragédia de 24 de junho. Centenas de socorristas de 7 países seguem em operações de resgate há vários dias. Segundo o balanço oficial mais recente, os terremotos deixaram cerca de 2.300 mortos e 50 mil pessoas seguem desaparecidas. A presidente interina, Delcy Rodrigues, decretou na quarta-feira, 7 dias de luto nacional. A França registra hoje os primeiros grandes incêndios do verão. Bombeiros estão mobilizados para controlar o fogo nos departamentos de Aude e Hérault, no sul, onde cerca de 1.200 hectares de vegetação já foram destruídos. O primeiro-ministro francês, Sébastien Lecornu, se reuniu hoje com ministros em Marselha para discutir medidas de adaptação às mudanças climáticas e prevenção de incêndios. Ainda na Europa, Portugal enfrenta uma nova onda de calor intenso. Os termômetros podem atingir até 44 graus em localidades do Vale do Tejo e Alentejo, aumentando os riscos para a saúde e possibilidades de incêndios florestais. Vários distritos portugueses devem permanecer em alerta vermelho até o fim de semana. Na política, a coalizão governista da Alemanha chegou a um acordo sobre um pacote de reformas que abrange aposentadorias, tributação, competitividade e poder de compra, com o objetivo de tirar o país da estagnação econômica. O acordo anunciado pelo chanceler Friedrich Merz prevê medidas para aumentar a flexibilidade das empresas, reduzir a burocracia e preservar o sistema de proteção social do país. O pacote também busca aliviar a carga sobre trabalhadores e empresas por meio de corte de impostos. As medidas foram anunciadas após meses de divergências entre o Partido Conservador CDU, do chanceler, e os sociais-democratas do SPD. Uma intensa massa de ar quente atinge metade dos Estados Unidos nesta quinta-feira e deve provocar temperaturas recordes nos próximos dias em Washington e também em Nova York. As altas temperaturas preocupam as seleções que disputam a Copa do Mundo. Hoje, Espanha e Áustria jogam em Los Angeles, Portugal enfrenta a Croácia em Toronto e Suíça e Argélia se enfrentam em Vancouver em busca de vagas nas oitavas de final. 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
3: Na sequência, no segundo bloco da programação brasileira da Rádio França Internacional, deste dia 2 de julho, você vai ouvir o que o Le Monde destaca sobre a Embraer, considerada pelo jornal francês como um símbolo do sucesso industrial brasileiro. Em seguida, vamos conhecer a Sabiá Arte e Cultura, a primeira livraria 100% brasileira de Paris, criada por Anderson Vital, que reúne em seu novo espaço livros, vinis e uma programação dedicada à cultura brasileira. O podcast Planeta Verde de hoje aponta a Copa do Mundo 2026 como a edição do Mundial de maior emissão de gases de efeito estufa na história do esporte. Antes, temos o nosso Linha Direta com Israel sobre o possível formato do mecanismo conjunto entre os exércitos do Líbano e Israel para colocar em prática as chamadas zonas piloto de retirada do exército israelense.
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4: Após o acordo firmado entre Líbano e Israel para tentar encerrar anos de tensão na fronteira, ainda há dúvidas sobre como os principais compromissos assumidos pelas partes serão implementados na prática. Questões centrais, como a retirada das tropas israelenses do sul do Líbano e o desarmamento do Hezbollah, continuam cercadas de incertezas. Para entender os desafios e as perspectivas desse acordo, conversamos agora com o nosso correspondente em Israel, Henry Galski. Bom dia, Henry. Como deve funcionar este acordo e o que ele representa neste momento?
5: Há um marco histórico importante neste acordo, na medida em que os dois países declaram que reconhecem o direito mútuo de viver em paz e segurança. Israel e Líbano não mantêm relações diplomáticas, mas este pode ser um passo inicial nesse sentido. O fato é que essas negociações, mediadas pelos Estados Unidos, têm como foco resolver as questões mais urgentes, principalmente a ocupação israelense no sul do Líbano e também a demanda de segurança por parte de Israel, em especial do norte do território. Israel mantém uma presença militar desde 2024, quando passou a ocupar 5 pontos no sul do país. Mas, após o início da guerra contra o Irã e os disparos do Hezbollah, Israel entrou de vez no sul do Líbano, destruindo boa parte dos vilarejos, provocando um deslocamento interno de mais de 1 milhão de libaneses e criando uma faixa de segurança que avança entre 5 a 10 quilômetros pelo território. Sobre este ponto, há duas narrativas distintas. Segundo o Hezbollah, os disparos com foguetes e drones que começaram em março deste ano são uma resposta às violações israelenses do acordo de cessar-fogo de 2024. Já segundo Israel, o Hezbollah passou a disparar como forma de auxílio ao Irã, uma vez que no último dia de fevereiro, Israel e Estados Unidos iniciaram a guerra que, no primeiro momento, tinha como objetivo a queda do regime iraniano. Como o Hezbollah é um proxy do Irã, um grupo aliado a Teherã, a ação do Hezbollah é considerada um ato de vingança pelos ataques contra o regime iraniano. Inclusive, internamente no Líbano, há este debate sobre o quanto o Hezbollah tem interesse em defender a soberania libanesa ou se age para favorecer o seu patrão iraniano.
4: A retirada israelense do sul do Líbano ainda é cercada de dúvidas. Por que razões, Henry?
5: Israel afirma que irá permanecer no Líbano até que o Hezbollah seja desarmado. Este é um processo complexo e que requer muito mais do que vontade entre as partes. O Hezbollah não aceita ser desarmado. Ao mesmo tempo, o Irã afirma que o memorando de entendimento assinado com os Estados Unidos determina o fim das hostilidades em todas as frentes, inclusive no Líbano. O acordo assinado entre Líbano e Israel prevê o estabelecimento de zonas-piloto em vilarejos atualmente ocupados pelas tropas israelenses e dos quais os soldados deverão se retirar para dar lugar ao exército regular libanês, que passa a ter como missão conter e desarmar o Hezbollah.
4: Mas a questão é como esse processo vai funcionar na prática, é isso?
5: Exatamente. Segundo a TV pública israelense, haverá um fórum conjunto entre militares israelenses e libaneses para estabelecer os passos de forma que este plano saia do papel. O objetivo é coordenar ações para desarmar o Hezbollah. Os Estados Unidos deverão aprovar os nomes dos envolvidos nesse fórum, em especial do lado libanês, porque temem que as informações sejam encaminhadas ao Hezbollah. Em Israel, há a expectativa de que este mecanismo permita uma coordenação maior nível com os libaneses. No entanto, ainda de acordo com a TV pública israelense, avaliação de fontes do Exército é que o processo de retirada das tropas vai levar mais tempo do que se imaginava inicialmente, porque as autoridades do país ainda aguardam esclarecimentos de Washington sobre como os norte-americanos vão se envolver nesse mecanismo.
4: Em relação às negociações entre o Irã e os Estados Unidos, Henry, que informações você conseguiu obter sobre a visão israelense dessas conversas?
5: Segundo informações obtidas pela RFI, o temor das autoridades israelenses é de que o presidente dos Estados Unidos, Donald Trump, seja arrastado pelos iranianos para negociações intermináveis e improdutivas. Na visão israelense, o objetivo do regime iraniano seria o de liberar os ativos financeiros congelados pelas sanções norte-americanas, ou parte desses ativos, garantir a consolidação do Estreito de Hormuz como ativo do Irã e salvar o Hezbollah no Líbano.
4: Obrigada, Henry Galski, por sua participação no Linha Direta de hoje.
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3: A fabricante brasileira Embraer é destaque na edição desta quinta-feira do jornal francês Le Monde. O diário apresenta a empresa como um dos maiores símbolos do sucesso industrial do Brasil, sendo a terceira maior construtora de aviões do mundo, atrás apenas da Airbus e da Boeing. Segundo o jornal, a Embraer transformou São José dos Campos, no interior paulista, em uma espécie de Seattle ou Toulouse da América do Sul, em referência a dois dos principais polos aeronáuticos do planeta. A reportagem destaca a eficiência das linhas de produção da empresa, resultado de uma parceria com a japonesa Toyota. Métodos inspirados na indústria automobilística permitiram aumentar em 88% as entregas de aviões comerciais em apenas 6 anos, passando de 130 aeronaves em 2020 para 244 em 2025. O Le Monde também elogia a capacidade de inovação da fabricante brasileira, que emprega cerca de 25 mil pessoas no mundo, incluindo mais de 4 mil engenheiros, com operações no Brasil, Estados Unidos e Portugal. Apesar dos elogios, o jornal questiona se a Embraer deve tentar entrar no mercado dos aviões de maior porte, dominado pelos modelos Airbus 320 e Boeing 737. Especialistas ouvidos pela publicação consideram essa estratégia arriscada e citam o exemplo da canadense Bombardier, que enfrentou dificuldades financeiras ao tentar competir diretamente com os gigantes do setor. O Le Monde conclui que a Embraer se tornou uma referência tecnológica global, se referindo à empresa como uma pérola brasileira, e afirma que seu futuro dependerá da capacidade de crescer sem perder a independência que marcou sua trajetória até aqui.
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3: A Sabiá Arte e Cultura abriu as portas recentemente em Paris como a primeira livraria e espaço cultural 100% dedicado às artes brasileiras na capital francesa. Embora exista uma livraria de língua portuguesa por aqui, este novo espaço é inteiramente voltado às obras do Brasil, reunindo literatura, música, arte e identidade cultural.
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3: Por trás dessa iniciativa está o empreendedor Anderson Vital, curador, iluminador de espetáculos de teatro e DJ. Original de São Paulo, Anderson contou à RFI que o espaço Sabiá Arte e Cultura nasceu a partir de sua paixão por livros desde a adolescência e também da saudade da cultura brasileira após 6 anos vivendo na França.
7: Eu comecei já a sentir falta, né, da minha cultura brasileira, porque eu fiquei trabalhando muito tempo com os franceses. Também de base, na minha adolescência, eu trabalhei num sebo, numa livraria sebo, e sou apaixonado por livro, literatura. E aí apareceu a oportunidade de fazer esse projeto aqui em Paris. Eu descobri uma coisa que se chama Paris Comércio, que são lojas da Mairie de Paris, que preparei um dossiê, enviei, passei por entrevista com eles, e eles gostaram do projeto e validaram a loja. Me entregaram uma loja, ela tem 14 metros quadrados, mas eu tenho um terraço bem legal na frente, e eu tô no Village Saint-Paul, numa ré. Fiz o projeto, eles validaram, eu fui pro Brasil comprar os livros, buscar, né, a mercadoria, né, buscar.
8: Não só livros, tem discos também. O que mais que tem aqui que as pessoas podem encontrar no seu espaço Sabiá?
7: Olha, é verdade, bem lembrado. Eu sou apaixonado por música, por arte, tenho algumas formações relacionadas a isso também.
8: Não só livros, tem discos também. O que mais que tem aqui que as pessoas podem encontrar no seu espaço Sabiá?
7: Olha, é verdade.

0: projetos agora, a gente tem lançamento de disco em setembro, de um brasileiro. A gente vai estar divulgando o nosso Instagram. Estamos em contato também para fazer um festival de cinema brasileiro. Nossa curadoria vai nesse caminho. Teatro, cinema, música, literatura brasileira.
1: Anderson conta que, além de seu novo empreendimento cultural já ter sido aprovado pelos franceses moradores do bairro, os turistas também se encantam com a Sabiá Arte e Cultura.
0: A minha localização, eu sou bem privilegiado, por assim dizer. Eu tô aqui no Village São Paulo, que é um village da Idade Média, que atrai muito turista. Tem muitos guias aqui de Paris que vêm.
1: Como Nauel, turista canadense que encontrou a Sabiá por acaso e se interessou ainda mais pela cultura brasileira.
2: Ça, c'est cool. Não,
3: é legal, bem legal. Eu conheço muito pouco da cultura e da música brasileira, mas eu acho muito bacana esse espaço, além de ser bem bonito e bastante tranquilo. Eu tenho um amigo que foi ao Brasil e ele disse que foi fantástico para as férias. Eu nunca fui ao Brasil, mas está na minha lista. Esse espaço aqui é genial.
2: C'est un espace très génial.
1: Anderson Vital partilha sua paixão especial pela coleção de discos da loja e revela os interesses principais de quem já visitou a Sabiá Arte e Cultura até agora.
0: E essa coisa de fazer o pessoal descobrir também, né? Eu ofereço essa oportunidade de descobrir, mostro os livros, falo os discos, faço escutar também, falo dos artistas que estão aqui na loja. Trouxe o livro sobre pássaros, árvores brasileiras, Miguel Rio Branco, que eu adoro. E os discos eu trouxe o Tom Zé, trouxe Jardim Macalé, trouxe Caetano, trouxe o nosso querido Antônio Carlos Jobim, Heitor Villa-Lobos. Cartola é o nosso campeão de vendas aqui. Todo mundo adora o Cartola.
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1: De Paris, Luísa Ramos, RFI.
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6: O vencedor da Copa do Mundo de Futebol vai ser definido no campo, mas essa edição da competição já tem um título nada honrado a exibir. O de mundial mais emissor de gases de efeito estufa da história do esporte. Disputado em 3 países, o alto volume de voos vai ser inevitável não apenas para levar um recorde de 6 milhões de espectadores do mundo todo para os países sede, Estados Unidos, México e Canadá, mas também para os deslocamentos internos até os locais das partidas. A distribuição dos jogos desconsiderou o balanço ambiental das distâncias. O resultado é que as emissões geradas pela Copa serão o dobro da última edição no Catar. 7,8 milhões de toneladas de CO2 equivalentes, avalia um estudo da Plataforma Internacional de Contabilidade de Carbono Greenly. Para se ter uma ideia, isso corresponde às emissões anuais de um país pobre como Serra Leoa, ou então 1 milhão e 700 mil carros a combustível. O diretor da Greenly, Alexis Normand, comenta.
7: O que nos impressionou nesta Copa do Mundo é que ninguém falou sobre essa questão. É uma completa negligência, como se as mudanças climáticas não existissem. Como se trata de um evento global, valeria a pena considerar o seu impacto em outras questões globais, como são as mudanças do clima.
6: A média da distância da viagem de ida e volta percorrida por cada torcedor nessa Copa será de 14,4 mil quilômetros, contra 13 mil para o Catar em 2022. Para piorar, essa edição terá nada menos do que 3 vezes mais participantes do que a última. As emissões dos transportes representarão, assim, 87% das emissões totais dessa Copa, estima Greenly. A maioria das partidas vai acontecer nos Estados Unidos de Donald Trump, um presidente negacionista climático, que em momento algum da organização do evento se preocupou em diminuir a pegada de carbono. Mas o que chamou a atenção foi o silêncio da Federação Internacional de Futebol, a FIFA, sobre esse tema. E apesar de a entidade ter um objetivo de redução de 50% das emissões nos seus eventos até 2030, e atingir a neutralidade de carbono até 2040.

0: e normal.
1: À l'occasion de la Coupe du Monde du Qatar.
2: Durante a Copa do Mundo do Qatar, a FIFA fez algumas confusões, porque depois de prometer que o Mundial seria neutro em carbono, soubemos que ela esqueceu de calcular as emissões indiretas relacionadas ao transporte de passageiros. Então ela disse, não é um problema, porque vamos comprar projetos de compensação de carbono, financiar florestas, etc. Só que os projetos em questão não foram verificados. Isso se tornou um problema de comunicação para eles, de modo que agora, aparentemente, eles decidiram nem sequer tocar mais no assunto.
0: Desta vez, a federação reconhece o peso dos transportes no balanço ambiental do evento. Entretanto, a FIFA alega que a decisão de espalhar as competições por estádios tão distantes foi para privilegiar as instalações e infraestruturas existentes, outro eixo de peso na pegada de carbono de um grande evento esportivo. A entidade delega aos países organizadores a missão de reduzir as emissões dos transportes, da energia, da alimentação e da gestão de resíduos, entre outros aspectos relevantes. Daqui a 4 anos, o formato em que os jogos serão divididos entre diferentes países vai voltar a acontecer, na Copa em Portugal, Espanha e Marrocos. O especialista francês assinala que vai ser uma oportunidade de retomar o exemplo dos Jogos Olímpicos de Paris, que limitou o impacto ambiental a 2,08 milhões de toneladas de carbono, o mais baixo desde a Olimpíada de Londres de 2012.
2: Estão previstos grandes investimentos. Então, por que não imaginar, como fez Paris, um plano Marshall para o investimento em infraestrutura de baixo carbono? Você pode aproveitar para renovar sua rede ferroviária, renovar suas instalações esportivas e fazê-las consumir menos energia, conectá-las a fontes de energia renováveis e assim por diante. Dessa forma, você minimiza o impacto de carbono do transporte e tem edifícios que serão menos poluentes.
0: Eu sou a Lúcia Miesel e esse foi mais um Planeta Verde. E a gente volta na quinta que vem. Até lá.
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4: Paris, quinta-feira, 2 de julho de 2026. O presidente ucraniano, Volodymyr Zelensky, pediu nesta quinta mais apoio dos aliados da Ucrânia para sua defesa antiaérea e solicitou autorização dos Estados Unidos para produzir mísseis Patriot após um novo ataque de grande escala da Rússia a Kiev, que deixou pelo menos 17 mortos e dezenas de feridos na madrugada. O prefeito da capital, Vitaly Klitschko, declarou que este é o maior ataque da Rússia desde o início da guerra e decretou um dia de luto em Kiev. A chefe da diplomacia da União Europeia, Kaja Kallas, afirmou que vai propor novas sanções contra entidades que apoiam a indústria militar russa. As autoridades ucranianas afirmam que os ataques atingiram principalmente prédios residenciais e infraestruturas civis. Vários incêndios foram registrados e milhares de moradores passaram a noite em abrigos, estações de metrô e estacionamentos subterrâneos. No Oriente Médio, as negociações indiretas entre Estados Unidos e Irã foram suspensas e devem ser retomadas após as cerimônias do funeral do líder supremo iraniano, o Ayatolá Ali Khamenei, que começam neste sábado em Teerã e devem durar 6 dias. Mediadores do Catar e do Paquistão afirmam que houve avanços nas discussões para consolidar a trégua firmada em junho, embora persistam divergências sobre o programa nuclear iraniano e o controle do Estreito de Hormuz. Teerã anunciou hoje a criação de um canal de comunicação para registrar eventuais violações do acordo, enquanto o presidente americano Donald Trump afirmou que o processo para desnuclearizar o Irã avança. O chefe da equipe de negociação iraniana, Mohammad Bagher Ghalibaf, apelou por vingança por Ali Khamenei, morto no primeiro dia da ofensiva de Israel e Estados Unidos contra Teerã em 28 de fevereiro e incitou a população a participar em massa dos festejos fúnebres. Na Venezuela, um homem foi encontrado com vida entre os escombros 8 dias após os terremotos que devastaram o país. Hernán Gil, de 43 anos, estava preso sob uma guarita de um prédio em La Guaira, uma das regiões mais atingidas pela tragédia em 24 de junho. Centenas de socorristas de 7 países participam da operação de resgate e os terremotos deixaram cerca de 2.300 mortos e 50 mil pessoas seguem desaparecidas. Diante da dimensão da tragédia, a presidente interina Delcy Rodríguez declarou na quarta-feira 7 dias de luto nacional. 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Música. 11h30 da manhã em Paris, 6h30 pelo horário de Brasília. 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
4: Bom dia, 22 graus em Paris nesta quinta-feira. Vamos aos destaques deste dia 2 de julho de 2026. Kiev sofre maior ataque russo desde o início da guerra e Zelensky pede reforço da defesa aérea ucraniana. Irã e Estados Unidos suspendem negociações até fim das homenagens do funeral do Ayatolá Ali Khamenei. Homem é encontrado com vida entre escombros na Venezuela em luto, 8 dias após os terremotos que devastaram o país. Essas e mais notícias agora no Jornal da RFI. O presidente ucraniano Volodymyr Zelensky pediu nesta quinta-feira mais apoio dos aliados da Ucrânia para sua defesa antiaérea e solicitou a autorização dos Estados Unidos para produzir mísseis Patriot, após um novo ataque de grande escala da Rússia a Kiev, que deixou pelo menos 17 mortos e dezenas de pessoas feridas na madrugada. O prefeito da capital, Vitali Klitschko, declarou que esta foi o maior ataque das forças russas desde o início da guerra em 2022 e decretou luto em Kiev na sexta-feira, 3 de julho. Mais informações com Adriana Moisés.
5: A chefe da diplomacia da União Europeia, Kaya Kallas, declarou que vai propor novas sanções contra entidades que apoiam a indústria militar russa. Segundo ela, o bloco pretende aumentar a pressão sobre Moscou até que o governo russo perceba que não poderá vencer a guerra. As autoridades ucranianas afirmam que os ataques atingiram principalmente prédios residenciais e infraestruturas civis. Um posto de ambulâncias no centro da capital foi danificado e profissionais de saúde ficaram feridos. Vários incêndios foram registrados e milhares de moradores passaram a noite em abrigos, estações de metrô e estacionamentos subterrâneos. Mais de 4 anos após o início da invasão da Ucrânia, Kiev continua sendo alvo frequente de ataques aéreos. As negociações, mediadas pelos Estados Unidos, para tentar pôr fim ao conflito, seguem paralisadas.
4: No Oriente Médio, as negociações indiretas entre Estados Unidos e Irã foram suspensas e devem ser retomadas após as cerimônias do funeral do líder supremo iraniano, o Ayatolá Ali Khamenei, que começam neste sábado em Teerã e devem durar 6 dias. Mediadores do Catar e do Paquistão afirmam que houve avanços nas discussões para consolidar a trégua firmada em junho, embora persistam divergências sobre o programa nuclear iraniano e o controle do Estreito de Hormuz. O presidente americano Donald Trump afirmou que o processo de desnuclearização do Irã avança. Já Teerã anunciou hoje a criação de um canal de comunicação para registrar eventuais violações do acordo. O chefe da equipe de negociação iraniana, Mohammad Bagher Ghalibaf, apelou por vingança pela morte de Ali Khamenei, que foi morto no primeiro dia da ofensiva de Israel e Estados Unidos contra Teerã em 28 de fevereiro, e incitou a população a participar em massa do funeral. Apesar de um acordo quadro para a paz duradoura entre Israel e Líbano ter sido assinado na semana passada, ainda há dúvidas sobre sua implementação. O destaque é do correspondente da RFI em Israel, Henry Galski.
6: Israel afirma que irá permanecer no Líbano até que o Hezbollah seja desarmado. Este é um processo complexo e que requer muito mais do que vontade entre as partes. O Hezbollah não aceita ser desarmado. Ao mesmo tempo, O Irã afirma que o memorando de entendimento assinado com os Estados Unidos determina o fim das hostilidades em todas as frentes, inclusive no Líbano. Israel considera que o Hezbollah representa uma ameaça permanente às comunidades do norte do país e por isso afirma que não vai se retirar até que a milícia xiita libanesa seja desarmada. O acordo assinado entre Líbano e Israel prevê o estabelecimento de zonas-piloto em vilarejos atualmente ocupados pelas tropas israelenses e dos quais os soldados deverão se retirar para dar lugar ao exército regular libanês, que passa a ter como missão conter e desarmar o Hezbollah.
4: Ouvimos Henri Galski, correspondente da RFI em Israel. Na Venezuela, um homem foi encontrado com vida entre os escombros em um prédio 8 dias após os terremotos que devastaram o país. Hernan Gil, de 43 anos, foi encontrado sob uma guarita em La Guaira, uma das regiões mais afetadas pela tragédia de 24 de junho. Centenas de socorristas de 7 países seguem em operações de resgate há vários dias. Segundo o balanço oficial mais recente, os terremotos deixaram cerca de 2.300 mortos e 50 mil pessoas seguem desaparecidas. A presidente interina, Delcy Rodrigues, decretou na quarta-feira 7 dias de luto nacional. A França registra hoje os primeiros grandes incêndios do verão. Bombeiros estão mobilizados para controlar o fogo nos departamentos de Aude e Hérault, no sul, onde cerca de 1.200 hectares de vegetação já foram destruídos. O primeiro-ministro francês, Sébastien Lecornu, se reuniu hoje com ministros em Marselha para discutir medidas de adaptação às mudanças climáticas e prevenção de incêndios. Ainda na Europa, Portugal enfrenta uma nova onda de calor intenso. Os termômetros podem atingir até 44 graus em localidades do Vale do Tejo e Alentejo, aumentando os riscos para a saúde e possibilidades de incêndios florestais. Vários distritos portugueses devem permanecer em alerta vermelho até o fim de semana. Na política, a coalizão governista da Alemanha chegou a um acordo sobre um pacote de reformas que abrange aposentadorias, tributação, competitividade e poder de compra, com o objetivo de tirar o país da estagnação econômica. O acordo anunciado pelo chanceler Friedrich Merz prevê medidas para aumentar a flexibilidade das empresas, reduzir a burocracia e preservar o sistema de proteção social do país. O pacote também busca aliviar a carga sobre trabalhadores e empresas por meio de corte de impostos. As medidas foram anunciadas após meses de divergências entre o Partido Conservador CDU, do chanceler, e os sociais-democratas do SPD. Uma intensa massa de ar quente atinge metade dos Estados Unidos nesta quinta-feira e deve provocar temperaturas recordes nos próximos dias em Washington e também em Nova York. As altas temperaturas preocupam as seleções que disputam a Copa do Mundo. Hoje, Espanha e Áustria jogam em Los Angeles, Portugal enfrenta a Croácia em Toronto e Suíça e Argélia se enfrentam em Vancouver em busca de vagas nas oitavas de final. 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
4: Na sequência, no segundo bloco da programação brasileira da Rádio França Internacional, deste dia 2 de julho, você vai ouvir o que o Le Monde destaca sobre a Embraer, considerada pelo jornal francês como um símbolo do sucesso industrial brasileiro. Em seguida, vamos conhecer a Sabiá Arte e Cultura, a primeira livraria 100% brasileira de Paris, criada por Anderson Vital, que reúne em seu novo espaço livros, vinis e uma programação dedicada à cultura brasileira. O podcast Planeta Verde de hoje aponta a Copa do Mundo 2026 como a edição do Mundial de maior emissão de gases de efeito estufa na história do esporte. Antes, temos o nosso Linha Direta com Israel sobre o possível formato do mecanismo conjunto entre os exércitos do Líbano e Israel para colocar em prática as chamadas zonas-piloto de retirada do exército israelense.
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5: Após o acordo firmado entre Líbano e Israel para tentar encerrar anos de tensão na fronteira, ainda há dúvidas sobre como os principais compromissos assumidos pelas partes serão implementados na prática. Questões centrais, como a retirada das tropas israelenses do sul do Líbano e o desarmamento do Hezbollah, continuam cercadas de incertezas. Para entender os desafios e as perspectivas desse acordo, conversamos agora com o nosso correspondente em Israel, Henry Galsky. Bom dia, Henry. Como deve funcionar este acordo e o que ele representa neste momento?
6: Há um marco histórico importante neste acordo, na medida em que os dois países declaram que reconhecem o direito mútuo de viver em paz e segurança. Israel e Líbano não mantêm relações diplomáticas, mas este pode ser um passo inicial nesse sentido. O fato é que essas negociações, mediadas pelos Estados Unidos, têm como foco resolver as questões mais urgentes, principalmente a ocupação israelense no sul do Líbano e também a demanda de segurança por parte de Israel, em especial do norte do território. Israel mantém uma presença militar desde 2024, quando passou a ocupar 5 pontos no sul do país. Mas, após o início da guerra contra o Irã e os disparos do Hezbollah, Israel entrou de vez no sul do Líbano, destruindo boa parte dos vilarejos, provocando um deslocamento interno de mais de 1 milhão de libaneses e criando uma faixa de segurança que avança entre 5 a 10 quilômetros pelo território. Sobre este ponto, há duas narrativas distintas. Segundo o Hezbollah, os disparos com foguetes e drones que começaram em março deste ano são uma resposta às violações israelenses do acordo de cessar-fogo de 2024. Já segundo Israel, o Hezbollah passou a disparar como forma de auxílio ao Irã, uma vez que no último dia de fevereiro, Israel e Estados Unidos iniciaram a guerra que, no primeiro momento, tinha como objetivo a queda do regime iraniano. Como o Hezbollah é um proxy do Irã, um grupo aliado a Teherã, a ação do Hezbollah é considerada um ato de vingança pelos ataques contra o regime iraniano. Inclusive, internamente no Líbano, há este debate sobre o quanto o Hezbollah tem interesse em defender a soberania libanesa ou se age para favorecer o seu patrão iraniano.
5: A retirada israelense do sul do Líbano ainda é cercada de dúvidas. Por que razões, Henry?
6: Israel afirma que irá permanecer no Líbano até que o Hezbollah seja desarmado. Este é um processo complexo e que requer muito mais do que vontade entre as partes. O Hezbollah não aceita ser desarmado. Ao mesmo tempo, o Irã afirma que o memorando de entendimento assinado com os Estados Unidos determina o fim das hostilidades em todas as frentes, inclusive no Líbano. O acordo assinado entre Líbano e Israel prevê o estabelecimento de zonas-piloto em vilarejos atualmente ocupados pelas tropas israelenses e dos quais os soldados deverão se retirar para dar lugar ao exército regular libanês, que passa a ter como missão conter e desarmar o Hezbollah.
5: Mas a questão é como esse processo vai funcionar na prática, é isso?
6: Exatamente. Segundo a TV pública israelense, haverá um fórum conjunto entre militares israelenses e libaneses para estabelecer os passos de forma que este plano saia do papel. O objetivo é coordenar ações para desarmar o Hezbollah. Os Estados Unidos deverão aprovar os nomes dos envolvidos nesse fórum, em especial do lado libanês, porque temem que as informações sejam encaminhadas ao Hezbollah. Em Israel, há a expectativa de que este mecanismo permita uma coordenação maior nível com os libaneses. No entanto, ainda de acordo com a TV pública israelense, a avaliação de fontes do Exército é que o processo de retirada das tropas vai levar mais tempo do que se imaginava inicialmente, porque as autoridades do país ainda aguardam esclarecimentos de Washington sobre como os norte-americanos vão se envolver nesse mecanismo.
5: Em relação às negociações entre o Irã e os Estados Unidos, Henry, que informações você conseguiu obter sobre a visão israelense dessas conversas?
6: Segundo informações obtidas pela RFI, o temor das autoridades israelenses é de que o presidente dos Estados Unidos, Donald Trump, seja arrastado pelos iranianos para negociações intermináveis e improdutivas. Na visão israelense, o objetivo do regime iraniano seria o de liberar os ativos financeiros congelados pelas sanções norte-americanas, ou parte desses ativos, garantir a consolidação do Estreito de Hormuz como ativo do Irã e salvar o Hezbollah no Líbano.
5: Obrigada, Henry Galsky, por sua participação no Linha Direta de hoje.
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4: A fabricante brasileira Embraer é destaque na edição desta quinta-feira do jornal francês Le Monde. O diário apresenta a empresa como um dos maiores símbolos do sucesso industrial do Brasil, sendo a terceira maior construtora de aviões do mundo, atrás apenas da Airbus e da Boeing. Segundo o jornal, a Embraer transformou São José dos Campos, no interior paulista, em uma espécie de Seattle ou Toulouse da América do Sul, em referência a dois dos principais polos aeronáuticos do planeta. A reportagem destaca a eficiência das linhas de produção da empresa, resultado de uma parceria com a japonesa Toyota. Métodos inspirados na indústria automobilística permitiram aumentar em 88% as entregas de aviões comerciais em apenas 6 anos, passando de 130 aeronaves em 2020 para 244 em 2025. O Le Monde também elogia a capacidade de inovação da fabricante brasileira, que emprega cerca de 25 mil pessoas no mundo, incluindo mais de 4 mil engenheiros, com operações no Brasil, Estados Unidos e Portugal. Apesar dos elogios, o jornal questiona se a Embraer deve tentar entrar no mercado dos aviões de maior porte, dominado pelos modelos Airbus 320 e Boeing 737. Especialistas ouvidos pela publicação consideram essa estratégia arriscada e citam o exemplo da canadense Bombardier, que enfrentou dificuldades financeiras ao tentar competir diretamente com os gigantes do setor. O Le Monde conclui que a Embraer se tornou uma referência tecnológica global, se referindo à empresa como uma pérola brasileira, e afirma que seu futuro dependerá da capacidade de crescer sem perder a independência que marcou sua trajetória até aqui.
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4: A Sabiá Arte e Cultura abriu as portas recentemente em Paris como a primeira livraria e espaço cultural 100% dedicado às artes brasileiras na capital francesa. Embora exista uma livraria de língua portuguesa por aqui, este novo espaço é inteiramente voltado às obras do Brasil, reunindo literatura, música, arte e identidade cultural.
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4: Por trás dessa iniciativa está o empreendedor Anderson Vital, curador, iluminador de espetáculos de teatro e DJ. Original de São Paulo, Anderson contou à RFI que o espaço Sabiá Arte e Cultura nasceu a partir de sua paixão por livros desde a adolescência e também da saudade da cultura brasileira após 6 anos vivendo na França.
8: Eu comecei já a sentir falta, né, da minha cultura brasileira, porque eu fiquei trabalhando muito tempo com os franceses. Também de base, na minha adolescência, eu trabalhei num sebo, numa livraria sebo, e sou apaixonado por livro, literatura. E aí apareceu a oportunidade de fazer esse projeto aqui em Paris. Eu descobri uma coisa que se chama Paris Comércio, que são lojas da Mairie de Paris. Preparei um dossiê, enviei, passei por entrevista com eles e eles gostaram do projeto e validaram a loja. Me entregaram uma loja, ela tem 14 metros quadrados, mas eu tenho um terraço bem legal na frente e eu tô no Village Saint-Paul, no Marais. Eu fiz o projeto, eles validaram, eu fui pro Brasil comprar os livros, buscar, né, a mercadoria, né, buscar.
4: Não só livros, tem discos também. O que mais que tem aqui que as pessoas podem encontrar no seu espaço Sabiá?
8: Olha, é verdade, bem lembrado. Eu sou apaixonado por música, por arte, tenho algumas formações relacionadas a isso também. Eu gosto de falar que a loja, a Sabiá Arte e Cultura, é um pouco a minha sala de casa. Porque tá cheio de livros, tá cheio de discos, obras de artes. Eu trouxe, eu fiz uma colaboração com 6 artistas brasileiros.
4: Você próprio que faz a seleção, a curadoria de tudo que tem aqui na Sabiá?
8: Exatamente, sou eu mesmo. Eu quero trazer mais a nossa cultura afro-brasileira, a nossa cultura indígena, a nossa floresta, a nossa cultura popular, que é muito rica. E quero mais profundidade, eu quero mostrar para os franceses e para o público internacional a nossa cultura social, a nossa antropologia brasileira, o trabalho de pessoas importantes.
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4: Sua curadoria traz obras de grandes nomes brasileiros da arte e literatura, como Sebastião Salgado, Hélio Oiticica, Augusto de Campos, entre outros.
9: Centro, além de ser uma livraria, sabe, arte e cultura, também é um espaço de eventos, né, Anderson? O que que você tem proposto desde que abriu e quais são os próximos eventos, programação aí da Sabiá?
8: Eu abri a Sabiá já tem 4 semanas, eu tô indo pro meu fazer quase um mês. Nesse período nós já tivemos o lançamento da nossa querida Dora Freind. Também tivemos aqui a leitura dos poemas de Walt Whitman com o Hélio Flanders, vocalista do Vanguard. Para a festa da música, a gente também trabalhou com um coletivo aqui do bairro também. A gente fez uma espécie de pop-up. E os próximos projetos agora, a gente tem lançamento de disco em setembro, de um brasileiro. A gente vai estar divulgando no nosso Instagram. Estamos em contato também para fazer um festival de cinema brasileiro. Nossa curadoria vai nesse caminho. Teatro, cinema, música, literatura brasileira.
9: Anderson conta que, além de seu novo empreendimento cultural já ter sido aprovado pelos franceses moradores do bairro, os turistas também se encantam com a Sabiá Arte e Cultura.
8: A minha localização, eu sou bem privilegiado, por assim dizer. Eu tô aqui no Village São Paulo, que é um village da Idade Média, que atrai muito turista. Tem muitos guias aqui de Paris que vêm.
9: Como Nauel, turista canadense que encontrou a Sabiá por acaso e se interessou ainda mais pela cultura brasileira.
10: Ça c'est cool. Não,
11: é legal, bem legal. Eu conheço muito pouco da cultura e da música brasileira, mas eu acho muito bacana esse espaço, além de ser bem bonito e bastante tranquilo. Eu tenho um amigo que foi ao Brasil e ele disse que foi fantástico para as férias. Eu nunca fui ao Brasil, mas está na minha lista. Esse espaço aqui é genial.
10: C'est un espace très génial.
9: Anderson Vital partilha sua paixão especial pela coleção de discos da loja e revela os interesses principais de quem já visitou a Sabiá Arte e Cultura até agora.
8: E essa coisa de fazer o pessoal descobrir também, né? Eu ofereço essa oportunidade de descobrir, mostro os livros, falo os discos, faço escutar também, falo dos artistas que estão aqui na loja. Trouxe o livro sobre pássaros, árvores brasileiras, Miguel Rio Branco, que eu adoro. E os discos eu trouxe o Tom Zé, trouxe Jardim Macalé, trouxe Caetano, trouxe o nosso querido Antônio Carlos Jobim, Heitor Villa-Lobos. Cartola é o nosso campeão de vendas aqui. Todo mundo adora o Cartola.
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9: De Paris, Luísa Ramos, RFI.
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0: O vencedor da Copa do Mundo de Futebol vai ser definido no campo, mas essa edição da competição já tem um título nada honrado a exibir. O de mundial mais emissor de gases de efeito estufa da história do esporte. Disputado em 3 países, o alto volume de voos vai ser inevitável não apenas para levar um recorde de 6 milhões de espectadores do mundo todo para os países sede, Estados Unidos, México e Canadá, mas também para os deslocamentos internos até os locais das partidas. A distribuição dos jogos desconsiderou o balanço ambiental das distâncias. O resultado é que as emissões geradas pela Copa serão o dobro da última edição no Catar, 7,8 milhões de toneladas de CO2 equivalentes, avalia um estudo da Plataforma Internacional de Contabilidade de Carbono Greenly. Para se ter uma ideia, isso corresponde às emissões anuais de um país pobre como Serra Leoa, ou então 1 milhão e 700 mil carros a combustível. O diretor da Greenly, Alexis Normand, comenta.
1: O
13: que nos impressionou nesta Copa do Mundo é que ninguém falou sobre essa questão. É uma completa negligência, como se as mudanças climáticas não existissem. Como se trata de um evento global, valeria a pena considerar o seu impacto em outras questões globais, como são as mudanças do clima.
0: A média da distância da viagem de ida e volta percorrida por cada torcedor nessa Copa será de 14,4 mil quilômetros, contra 13 mil para o Catar em 2022. Para piorar, essa edição terá nada menos do que 3 vezes mais participantes do que a última. As emissões dos transportes representarão, assim, 87% das emissões totais dessa Copa, estima Greenlee. A maioria das partidas vai acontecer nos Estados Unidos de Donald Trump, um presidente negacionista climático, que em momento algum da organização do evento se preocupou em diminuir a pegada de carbono. Mas o que chamou a atenção foi o silêncio da Federação Internacional de Futebol, a FIFA, sobre esse tema. E apesar de a entidade ter um objetivo de redução de 50% das emissões nos seus eventos até 2030 e atingir a neutralidade de carbono até 2040. Alexis Normand.
2: Durante a Copa do Mundo do Catar, a FIFA fez algumas confusões, porque depois de prometer que o Mundial seria neutro em carbono, soubemos que ela esqueceu de calcular as emissões indiretas relacionadas ao transporte de passageiros. Então ela disse, não é um problema, porque vamos comprar projetos de compensação de carbono, financiar florestas, etc. Só que os projetos em questão não foram verificados. Isso se tornou um problema de comunicação para eles, de modo que agora, aparentemente, eles decidiram nem sequer tocar mais no assunto.
0: Desta vez, a federação reconhece o peso dos transportes no balanço ambiental do evento. Entretanto, a FIFA alega que a decisão de espalhar as competições por estádios tão distantes foi para privilegiar as instalações e infraestruturas existentes, outro eixo de peso na pegada de carbono de um grande evento esportivo. A entidade delega aos países organizadores a missão de reduzir as emissões dos transportes, da energia, da alimentação e da gestão de resíduos, entre outros aspectos relevantes. Daqui a 4 anos, o formato em que os jogos serão divididos entre diferentes países vai voltar a acontecer, na Copa em Portugal, Espanha e Marrocos. O especialista francês assinala que vai ser uma oportunidade de retomar o exemplo dos Jogos Olímpicos de Paris, que limitou o impacto ambiental a 2,08 milhões de toneladas de carbono, o mais baixo desde a Olimpíada de Londres de 2012.
2: Estão previstos grandes investimentos. Então, por que não imaginar, como fez Paris, um plano Marshall para o investimento em infraestrutura de baixo carbono? Você pode aproveitar para renovar sua rede ferroviária, renovar suas instalações esportivas e fazê-las consumir menos energia, conectá-las a fontes de energia renováveis e assim por diante. Dessa forma, você minimiza o impacto de carbono do transporte e tem edifícios que serão menos poluentes.
0: Eu sou a Lúcia Miesel e esse foi mais um Planeta Verde. E a gente volta na quinta que vem. Até lá.
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4: Paris, quinta-feira, 2 de julho de 2026. O presidente ucraniano, Volodymyr Zelensky, pediu nesta quinta mais apoio dos aliados da Ucrânia para sua defesa antiaérea e solicitou autorização dos Estados Unidos para produzir mísseis Patriot após um novo ataque de grande escala da Rússia a Kiev, que deixou pelo menos 17 mortos e dezenas de feridos na madrugada. O prefeito da capital, Vitaly Klitschko, declarou que este é o maior ataque da Rússia desde o início da guerra e decretou um dia de luto em Kiev. A chefe da diplomacia da União Europeia, Kaja Kallas, afirmou que vai propor novas sanções contra entidades que apoiam a indústria militar russa. As autoridades ucranianas afirmam que os ataques atingiram principalmente prédios residenciais e infraestruturas civis. Vários incêndios foram registrados e milhares de moradores passaram a noite em abrigos, estações de metrô e estacionamentos subterrâneos. No Oriente Médio, as negociações indiretas entre Estados Unidos e Irã foram suspensas e devem ser retomadas após as cerimônias do funeral do líder supremo iraniano, o Ayatolá Ali Khamenei, que começam neste sábado em Teherã e devem durar 6 dias. Mediadores do Catar e do Paquistão afirmam que houve avanços nas discussões para consolidar a trégua firmada em junho, embora persistam divergências sobre o programa nuclear iraniano e o controle do Estreito de Hormuz. Teherã anunciou hoje a criação de um canal de comunicação para registrar eventuais violações do acordo, enquanto o presidente americano Donald Trump afirmou que o processo para desnuclearizar o Irã avança. O chefe da equipe de negociação iraniana,
9: Mohamed Bagher Ghalibaf apelou por vingança por Ali Khamenei, morto no primeiro dia da ofensiva de Israel e Estados Unidos contra Teerã em 28 de fevereiro e incitou a população a participar em massa dos festejos fúnebres. Na Venezuela, um homem foi encontrado com vida entre os escombros 8 dias após os terremotos que devastaram o país. Hernan Gil, de 43 anos, estava preso sob uma guarita de um prédio em La Guaira, uma das regiões mais atingidas pela tragédia em 24 de junho. Centenas de socorristas de 7 países participam da operação de resgate e os terremotos deixaram cerca de 2.300 mortos e 50 mil pessoas seguem desaparecidas. Diante da dimensão da tragédia, a presidente interina Delcy Rodrigues declarou na quarta-feira 7 dias de luto nacional. 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Onze e meia da manhã em Paris, 6:30 pelo horário de Brasília. 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
9: Bom dia, 22 graus em Paris nesta quinta-feira. Vamos aos destaques deste dia 2 de julho de 2026. Kiev sofre maior ataque russo desde o início da guerra e Zelensky pede reforço da defesa aérea ucraniana. Irã e Estados Unidos suspendem negociações até fim das homenagens do funeral do Ayatollah Ali Khamenei. Homem é encontrado com vida entre escombros na Venezuela em luto, 8 dias após os terremotos que devastaram o país. Essas e mais notícias agora no Jornal da RFI. O presidente ucraniano Volodymyr Zelensky pediu nesta quinta-feira mais apoio dos aliados da Ucrânia para sua defesa antiaérea e solicitou a autorização dos Estados Unidos para produzir mísseis Patriot, após um novo ataque de grande escala na Rússia a Kiev. Da Rússia a Kiev, que deixou pelo menos 17 mortos e dezenas de pessoas feridas na madrugada. O prefeito da capital, Vitali Klitschko, declarou que esta foi o maior ataque das forças russas desde o início da guerra em 2022 e decretou luto em Kiev na sexta-feira, 3 de julho. Mais informações com Adriana Moisés.
5: A chefe da diplomacia da União Europeia, Kaya Kallas, declarou que vai propor novas sanções contra entidades que apoiam a indústria militar russa. Segundo ela, o bloco pretende aumentar a pressão sobre Moscou até que o governo russo perceba que não poderá vencer a guerra. As autoridades ucranianas afirmam que os ataques atingiram principalmente prédios residenciais e infraestruturas civis. Um posto de ambulâncias no centro da capital foi danificado e profissionais de saúde ficaram feridos. Vários incêndios foram registrados e milhares de moradores passaram a noite em abrigos, estações de metrô e estacionamentos subterrâneos. Mais de 4 anos após o início da invasão da Ucrânia, Kiev continua sendo alvo frequente de ataques aéreos. As negociações mediadas pelos Estados Unidos para tentar pôr fim ao conflito seguem paralisadas.
9: No Oriente Médio, as negociações indiretas entre Estados Unidos e Irã foram suspensas e devem ser retomadas após as cerimônias do funeral do líder supremo iraniano, o Ayatollah Ali Khamenei, que começam neste sábado em Teerã e devem durar 6 dias. Mediadores do Catar e do Paquistão afirmam que houve avanços nas discussões para consolidar a trégua firmada em junho, embora persistam divergências sobre o programa nuclear iraniano e o controle do Estreito de Hormuz. O presidente americano Donald Trump afirmou que o processo de desnuclearização do Irã avança. Já Teerã anunciou hoje a criação de um canal de comunicação para registrar eventuais violações do acordo. O chefe da equipe de negociação iraniana, Mohamed Bagher Ghalibaf, apelou por vingança pela morte de Ali Khamenei, que foi morto no primeiro dia da ofensiva de Israel e Estados Unidos contra Teerã em 28 de fevereiro, e incitou a população a participar em massa do funeral. Apesar de um acordo quadro para a paz duradoura entre Israel e Líbano ter sido assinado na semana passada, ainda há dúvidas sobre sua implementação. O destaque é do correspondente da RFI em Israel, Henry Galski.
6: Israel afirma que irá permanecer no Líbano até que o Hezbollah seja desarmado. Este é um processo complexo e que requer muito mais do que vontade entre as partes. O Hezbollah não aceita ser desarmado. Ao mesmo tempo, o Irã afirma que o memorando de entendimento assinado com os Estados Unidos determina o fim das hostilidades em todas as frentes, inclusive no Líbano. Israel considera que o Hezbollah representa uma ameaça permanente às comunidades do norte do país e por isso afirma que não vai se retirar até que a milícia xiita libanesa seja desarmada. O acordo assinado entre Líbano e Israel prevê o estabelecimento de zonas-piloto em vilarejos atualmente ocupados pelas tropas israelenses e dos quais os soldados deverão se retirar para dar lugar ao exército regular libanês, que passa a ter como missão conter e desarmar o Hezbollah.
9: Ouvimos Henry Galski, correspondente da RFI em Israel. Na Venezuela, um homem foi encontrado com vida entre os escombros em um prédio 8 dias após os terremotos que devastaram o país. Hernan Gil, de 43 anos, foi encontrado sob uma guarita em La Guaira, uma das regiões mais afetadas pela tragédia de 24 de junho. Centenas de socorristas de 7 países seguem em operações de resgate há vários dias. Segundo o balanço oficial mais recente, os terremotos deixaram cerca de 2.300 mortos e 50 mil pessoas seguem desaparecidas. A presidente interina, Delcy Rodrigues, decretou na quarta-feira, 7 dias de luto nacional. A França registra hoje os primeiros grandes incêndios do verão. Bombeiros estão mobilizados para controlar o fogo nos departamentos de Aude e Hérault, no sul, onde cerca de 1.200 hectares de vegetação já foram destruídos. O primeiro-ministro francês, Sébastien Lecornu, se reuniu hoje com ministros em Marselha para discutir medidas de adaptação às mudanças climáticas e prevenção de incêndios. Ainda na Europa, Portugal enfrenta uma nova onda de calor intenso. Os termômetros podem atingir até 44 graus em localidades do Vale do Tejo e Alentejo, aumentando os riscos para a saúde e possibilidades de incêndios florestais. Vários distritos portugueses devem permanecer em alerta vermelho até o fim de semana. Na política, a coalizão governista da Alemanha chegou a um acordo sobre um pacote de reformas que abrange aposentadorias, tributação, competitividade e poder de compra, com o objetivo de tirar o país da estagnação econômica. O acordo anunciado pelo chanceler Friedrich Merz prevê medidas para aumentar a flexibilidade das empresas, reduzir a burocracia e preservar o sistema de proteção social do país. O pacote também busca aliviar a carga sobre trabalhadores e empresas por meio de corte de impostos. As medidas foram anunciadas após meses de divergências entre o Partido Conservador CDU, do chanceler, e os sociais-democratas do SPD. Uma intensa massa de ar quente atinge metade dos Estados Unidos nesta quinta-feira e deve provocar temperaturas recordes nos próximos dias em Washington e também em Nova York. As altas temperaturas preocupam as seleções que disputam a Copa do Mundo. Hoje, Espanha e Áustria jogam em Los Angeles, Portugal enfrenta a Croácia em Toronto e Suíça e Argélia se enfrentam em Vancouver em busca de vagas nas oitavas de final. Para acompanhar mais do noticiário internacional, acesse rfibrasil.com.
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9: Na sequência, no segundo bloco da programação brasileira da Rádio França Internacional, deste dia 2 de julho, você vai ouvir o que o Le Monde destaca sobre a Embraer, considerada pelo jornal francês como um símbolo do sucesso industrial brasileiro. Em seguida, vamos conhecer a Sabiá Arte e Cultura, a primeira livraria 100% brasileira de Paris, criada por Anderson Vital, que reúne em seu novo espaço livros, vinis e uma programação dedicada à cultura brasileira. brasileira. O podcast Planeta Verde de hoje aponta a Copa do Mundo 2026 como a edição do Mundial de maior emissão de gases de efeito estufa na história do esporte. Antes, temos o nosso Linha Direta com Israel sobre o possível formato do mecanismo conjunto entre os exércitos do Líbano e Israel para colocar em prática as chamadas zonas piloto de retirada do exército israelense.
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5: Após o acordo firmado entre Líbano e Israel para tentar encerrar anos de tensão na fronteira, ainda há dúvidas sobre como os principais compromissos assumidos pelas partes serão implementados na prática. Questões centrais, como a retirada das tropas israelenses do sul do Líbano e o desarmamento do Hezbollah, continuam cercadas de incertezas. Para entender os desafios e as perspectivas desse acordo, conversamos agora com o nosso correspondente em Israel, Henry Galski. Bom dia, Henry. Como deve funcionar este acordo e o que ele representa neste momento?
6: Há um marco histórico importante neste acordo, na medida em que os dois países declaram que reconhecem o direito mútuo de viver em paz e segurança. Israel e Líbano não mantêm relações diplomáticas, mas este pode ser um passo inicial nesse sentido. O fato é que essas negociações, mediadas pelos Estados Unidos, têm como foco resolver as questões mais urgentes, principalmente a ocupação israelense no sul do Líbano e também a demanda de segurança por parte de Israel, em especial do norte do território. Israel mantém uma presença militar desde 2024, quando passou a ocupar 5 pontos no sul do país. Mas, após o início da guerra contra o Irã e os disparos do Hezbollah, Israel entrou de vez no sul do Líbano, destruindo boa parte dos vilarejos, provocando um deslocamento interno de mais de 1 milhão de libaneses e criando uma faixa de segurança que avança entre 5 a 10 quilômetros pelo território. Sobre este ponto, há duas narrativas distintas. Segundo o Hezbollah, os disparos com foguetes e drones que começaram em março deste ano são uma resposta às violações israelenses do acordo de cessar-fogo de 2024. Já segundo Israel, o Hezbollah passou a disparar como forma de auxílio ao Irã, uma vez que no último dia de fevereiro, Israel e Estados Unidos iniciaram a guerra que, no primeiro momento, tinha como objetivo a queda do regime iraniano. Como o Hezbollah é um proxy do Irã, um grupo aliado a Teherã, a ação do Hezbollah é considerada um ato de vingança pelos ataques contra o regime iraniano. Inclusive, internamente no Líbano, há este debate sobre o quanto o Hezbollah tem interesse em defender a soberania libanesa ou se age para favorecer o seu patrão iraniano.
5: A retirada israelense do sul do Líbano ainda é cercada de dúvidas. Por que razões, Henry?
6: Israel afirma que irá permanecer no Líbano até que o Hezbollah seja desarmado. Este é um processo complexo e que requer muito mais do que vontade entre as partes. O Hezbollah não aceita ser desarmado. Ao mesmo tempo, o Irã afirma que o memorando de entendimento assinado com os Estados Unidos determina o fim das hostilidades em todas as frentes, inclusive no Líbano. O acordo assinado entre Líbano e Israel prevê o estabelecimento de zonas piloto em vilarejos atualmente ocupados pelas tropas israelenses e dos quais os soldados deverão se retirar para dar lugar ao exército regular libanês, que passa a ter como missão conter e desarmar o Hezbollah.
5: Mas a questão é como esse processo vai funcionar na prática, é isso?
6: Exatamente. Segundo a TV pública israelense, haverá um fórum conjunto entre militares israelenses e libaneses para estabelecer os passos de forma que este plano saia do papel. O objetivo é coordenar ações para desarmar o Hezbollah. Os Estados Unidos deverão aprovar os nomes dos envolvidos nesse fórum, em especial do lado libanês, porque temem que as informações sejam encaminhadas ao Hezbollah. Em Israel, há expectativa de que este mecanismo permita uma coordenação maior nível com os libaneses. No entanto, ainda de acordo com a TV pública israelense, a avaliação de fontes do Exército é que o processo de retirada das tropas vai levar mais tempo do que se imaginava inicialmente, porque as autoridades do país ainda aguardam esclarecimentos de Washington sobre como os norte-americanos vão se envolver nesse mecanismo.
5: Em relação às negociações entre o Irã e os Estados Unidos, Henry, que informações você conseguiu obter sobre a visão israelense dessas conversas?
6: Segundo informações obtidas pela RFI, O temor das autoridades israelenses é de que o presidente dos Estados Unidos, Donald Trump, seja arrastado pelos iranianos para negociações intermináveis e improdutivas. Na visão israelense, o objetivo do regime iraniano seria o de liberar os ativos financeiros congelados pelas sanções norte-americanas, ou parte desses ativos, garantir a consolidação do Estreito de Hormuz como ativo do Irã e salvar o Hezbollah no Líbano.
5: Obrigada, Henri Galski, por sua participação no Linha Direta de hoje.
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9: A fabricante brasileira Embraer é destaque na edição desta quinta-feira do jornal francês Le Monde. O diário apresenta a empresa como um dos maiores símbolos do sucesso industrial do Brasil, sendo a terceira maior construtora de aviões do mundo, atrás apenas da Airbus e da Boeing. Segundo o jornal, a Embraer transformou São José dos Campos, no interior paulista, em uma espécie de Seattle ou Toulouse da América do Sul, em referência a dois dos principais polos aeronáuticos do planeta. A reportagem destaca a eficiência das linhas de produção da empresa, resultado de uma parceria com a japonesa Toyota. Métodos inspirados na indústria automobilística permitiram aumentar em 88% as entregas de aviões comerciais em apenas 6 anos, passando de 130 aeronaves em 2020 para 244 em 2025. O Le Monde também elogia a capacidade de inovação da fabricante brasileira, que emprega cerca de 25 mil pessoas no mundo, incluindo mais de 4 mil engenheiros, com operações no Brasil, Estados Unidos e Portugal. Apesar dos elogios, o jornal questiona se a Embraer deve tentar entrar no mercado dos aviões de maior porte, dominado pelos modelos Airbus 320 e Boeing 737. Especialistas ouvidos pela publicação consideram essa estratégia arriscada e citam o exemplo da canadense Bombardier, que enfrentou dificuldades financeiras ao tentar competir diretamente com os gigantes do setor. O Le Monde conclui que a Embraer se tornou uma referência tecnológica global, se referindo à empresa como uma pérola brasileira, e afirma que seu futuro dependerá da capacidade de crescer sem perder a independência que marcou sua trajetória até aqui.
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9: A Sabiá Arte e Cultura abriu as portas recentemente em Paris como a primeira livraria e espaço cultural 100% dedicado às artes brasileiras na capital francesa. Embora exista uma livraria de língua portuguesa por aqui, este novo espaço é inteiramente voltado às obras do Brasil, reunindo literatura, música, arte e identidade cultural.
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9: Por trás dessa iniciativa está o empreendedor Anderson Vital, curador, iluminador de espetáculos de teatro e DJ. Original de São Paulo, Anderson contou à RFI que o espaço Sabiá Arte e Cultura nasceu a partir de sua paixão por livros desde a adolescência e também da saudade da cultura brasileira após 6 anos vivendo na França.
8: Eu comecei já a sentir falta, né, da minha cultura brasileira, porque eu fiquei trabalhando muito tempo com os franceses. Também de base, na minha adolescência, eu trabalhei num sebo, numa livraria sebo, e sou apaixonado por livro, literatura. E aí apareceu a oportunidade de fazer esse projeto aqui em Paris. Eu descobri uma coisa que se chama Paris Comércio, que são lojas da Mairie de Paris, que preparei um dossiê, enviei, passei por entrevista com eles, e eles gostaram do projeto e validaram a loja. Me entregaram uma loja, ela tem 14 metros quadrados, mas eu tenho um terraço bem legal na frente, e eu tô no Village Saint-Paul, no Marais. Eu fiz o projeto, eles validaram, eu fui pro Brasil comprar os livros, buscar, né, a mercadoria, né, buscar.
9: Não só livros, tem discos também. O que mais que tem aqui que as pessoas podem encontrar no seu espaço Sabiá?
8: Olha, é verdade, bem lembrado. Eu sou apaixonado por música, por arte, tenho algumas formações relacionadas a isso também. Eu gosto de falar que a loja, a Sabiá Arte e Cultura, é um pouco a minha sala de casa. Porque tá cheio de livros, tá cheio de discos, obras de artes. Tenho uma colaboração com 6 artistas brasileiros.
9: Você próprio que faz a seleção, a curadoria de tudo que tem aqui na Sabiá?
8: Exatamente, sou eu mesmo. Eu quero trazer mais a nossa cultura afro-brasileira, a nossa cultura indígena, a nossa floresta, a nossa cultura popular, que é muito rica. E quero mais profundidade, eu quero mostrar para os franceses e para o público internacional a nossa cultura social, a nossa antropologia brasileira, o trabalho de pessoas importantes.
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9: Sua curadoria traz obras de grandes nomes brasileiros da arte e literatura, como Sebastião Salgado, Hélio Oiticica, Augusto de Campos, entre outros. Além de ser uma livraria, Sabe Arte e Cultura também é um espaço de eventos, né, Anderson? O que que você tem proposto desde que abriu e quais são os próximos eventos, programação aí da Sabiá?
8: Eu abri a Sabiá já tem 4 semanas, eu tô indo pro meu fazer quase um mês. Nesse período nós já tivemos o lançamento da nossa querida Dora Freind. Também tivemos aqui a leitura dos poemas de Walt Whitman com o Hélio Flanders, vocalista do Vanguard. Para a Festa da Música, a gente também trabalhou com um coletivo aqui do bairro também, a gente fez uma espécie de pop-up. E os próximos projetos agora, a gente tem lançamento de disco em setembro, de um brasileiro, a gente vai estar divulgando no nosso Instagram. Estamos em contato também para fazer um festival de cinema brasileiro, nossa curadoria vai nesse caminho, teatro, cinema, música. Os projetos agora, a gente tem lançamento de disco em setembro, de um brasileiro, a gente vai estar divulgando no nosso Instagram. Estamos em contato também para fazer um festival de cinema brasileiro. Nossa curadoria vai nesse caminho: teatro, cinema, música, literatura brasileira.

0: descobrir, mostro os livros, falo os discos, faço escutar também, falo dos artistas que estão aqui na loja. Trouxe o livro sobre pássaros, árvores brasileiras, Miguel Rio Branco, que eu adoro. E os discos eu trouxe o Tom Zé, trouxe Jardim Macalé, trouxe Caetano, trouxe o nosso querido Antônio Carlos Jobim, Heitor Villa-Lobos, Cartola. Cartola é o nosso campeão de vendas aqui. Todo mundo adora o Cartola.
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2: De Paris, Luísa Ramos, RFI.
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2: O vencedor da Copa do Mundo de Futebol vai ser definido no campo, mas essa edição da competição já tem um título nada honrado a exibir. O de mundial mais emissor de gases de efeito estufa da história do esporte. Disputado em 3 países, o alto volume de voos vai ser inevitável não apenas para levar um recorde de 6 milhões de espectadores do mundo todo para os países sede, Estados Unidos, México e Canadá, mas também para os deslocamentos internos até os locais das partidas. A distribuição dos jogos desconsiderou o balanço ambiental das distâncias. O resultado é que as emissões geradas pela Copa serão o dobro da última edição no Catar. 7,8 milhões de toneladas de CO2 equivalentes, avalia um estudo da Plataforma Internacional de Contabilidade de Carbono, Greenly. Para se ter uma ideia, isso corresponde às emissões anuais de um país pobre como Serra Leoa, ou então 1 milhão e 700 mil carros a combustível. O diretor da Greenly, Alexis Normand, comenta.
4: O que nos impressionou nesta Copa do Mundo é que ninguém falou sobre essa questão. É uma completa negligência, como se as mudanças climáticas não existissem. Como se trata de um evento global, valeria a pena considerar o seu impacto em outras questões globais, como são as mudanças do clima.
2: A média da distância da viagem de ida e volta percorrida por cada torcedor nessa Copa será de 14,4 mil quilômetros, contra 13 mil para o Catar em 2022. Para piorar, essa edição terá nada menos do que 3 vezes mais participantes do que a última. As emissões dos transportes representarão, assim, 87% das emissões totais dessa Copa, estima Greenly. A maioria das partidas vai acontecer nos Estados Unidos de Donald Trump, um presidente negacionista climático, que em momento algum da organização do evento se preocupou em diminuir a pegada de carbono. Mas o que chamou a atenção foi o silêncio da Federação Internacional de Futebol, a FIFA, sobre esse tema. E apesar de a entidade ter um objetivo de redução de 50% das emissões nos seus eventos até 2030, e atingir a neutralidade de carbono até 2040. Alexis Normand.
4: Durante a Copa do Mundo do Catar, a FIFA fez algumas confusões, porque depois de prometer que o Mundial seria neutro em carbono, soubemos que ela esqueceu de calcular as emissões indiretas relacionadas ao transporte de passageiros. Então ela disse, não é um problema, porque vamos comprar projetos de compensação de carbono, financiar florestas, etc. Só que os projetos em questão não foram verificados. Isso se tornou um problema de comunicação para eles, de modo que agora, aparentemente, eles decidiram nem sequer tocar mais no assunto.
2: Desta vez, a federação reconhece o peso dos transportes no balanço ambiental do evento. Entretanto, a FIFA alega que a decisão de espalhar as competições por estádios tão distantes foi para privilegiar as instalações e infraestruturas existentes, outro eixo de peso na pegada de carbono de um grande evento esportivo. A entidade delega aos países organizadores a missão de reduzir as emissões dos transportes, da energia, da alimentação e da gestão de resíduos, entre outros aspectos relevantes. Daqui a 4 anos, o formato em que os jogos serão divididos entre diferentes países vai voltar a acontecer, na Copa em Portugal, Espanha e Marrocos. O especialista francês assinala que vai ser uma oportunidade de retomar o exemplo dos Jogos Olímpicos de Paris, que limitou o impacto ambiental a 2,08 milhões de toneladas de carbono, o mais baixo desde a Olimpíada de Londres de 2016.

0: 2012.
1: E lá, vous dites, il va y avoir un investissement massif.
2: Estão previstos grandes investimentos. Então, por que não imaginar, como fez Paris, um plano Marshall para o investimento em infraestrutura de baixo carbono? Você pode aproveitar para renovar sua rede ferroviária, renovar suas instalações esportivas e fazê-las consumir menos energia, conectá-las a fontes de energia renováveis e assim por diante. Dessa forma, você minimiza o impacto de carbono do transporte e tem edifícios que serão menos poluentes.
0: Eu sou a Lúcia Miesel e esse foi mais um Planeta Verde. E a gente volta na quinta que vem. Até lá.
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4: Paris, quinta-feira, 2 de julho de 2026. O presidente ucraniano, Volodymyr Zelensky, pediu nesta quinta mais apoio dos aliados da Ucrânia para sua defesa antiaérea e solicitou autorização dos Estados Unidos para produzir mísseis Patriot após um novo ataque de grande escala da Rússia a Kiev, que deixou pelo menos 17 mortos e dezenas de feridos na madrugada. O prefeito da capital, Vitaly Klitschko, declarou que este é o maior ataque da Rússia desde o início da guerra e decretou um dia de luto em Kiev. A chefe da diplomacia da União Europeia, Kaja Kallas, afirmou que vai propor novas sanções contra entidades que apoiam a indústria militar russa. As autoridades ucranianas afirmam que os ataques atingiram principalmente prédios residenciais e infraestruturas civis. Vários incêndios foram registrados e milhares de moradores passaram a noite em abrigos, estações de metrô e estacionamentos subterrâneos. No Oriente Médio, as negociações indiretas entre Estados Unidos e Irã foram suspensas e devem ser retomadas após as cerimônias do funeral do líder supremo iraniano, o Ayatollah Ali Khamenei, que começam neste sábado em Teerã e devem durar 6 dias. Mediadores do Catar e do Paquistão afirmam que houve avanços nas discussões para consolidar a trégua firmada em junho, embora persistam divergências sobre o programa nuclear iraniano e o controle do Estreito de Hormuz. Teerã anunciou hoje a criação de um canal de comunicação para registrar eventuais violações do acordo, enquanto o presidente americano Donald Trump afirmou que o processo para desnuclearizar o Irã avança. O chefe da equipe de negociação iraniana, Mohammad Bagher Ghalibaf, apelou por vingança por Ali Khamenei, morto no primeiro dia da ofensiva de Israel e Estados Unidos contra Teerã em 28 de fevereiro, e incitou a população a participar em massa dos festejos fúnebres. Na Venezuela, um homem foi encontrado com vida entre os escombros 8 dias após os terremotos que devastaram o país. Hernan Gil, de 43 anos, estava preso sob uma guarita de um prédio em La Guaira, uma das regiões mais atingidas pela tragédia em 24 de junho. Centenas de socorristas de 7 países participam da operação de resgate e os terremotos deixaram cerca de 2.300 mortos e 50 mil pessoas seguem desaparecidas. Diante da dimensão da tragédia, a presidente interina Delcy Rodríguez declarou na quarta-feira 7 dias de luto nacional. 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Onze e meia da manhã em Paris, 6:30 pelo horário de Brasília. 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
4: Bom dia, 22 graus em Paris nesta quinta-feira. Vamos aos destaques deste dia 2 de julho de 2026. Kiev sofre maior ataque russo desde o início da guerra e Zelensky pede reforço da defesa aérea ucraniana. Irã e Estados Unidos suspendem negociações até fim das homenagens do funeral do Ayatollah Ali Khamenei. Homem é encontrado com vida entre escombros na Venezuela em luto, 8 dias após os terremotos que devastaram o país. Essas e mais notícias agora no Jornal da RFI. O presidente ucraniano Volodymyr Zelensky pediu nesta quinta-feira mais apoio dos aliados da Ucrânia para sua defesa antiaérea e solicitou a autorização dos Estados Unidos para produzir mísseis Patriot, após um novo ataque de grande escala na Rússia a Kiev. da Rússia a Kiev, que deixou pelo menos 17 mortos e dezenas de pessoas feridas na madrugada. O prefeito da capital, Vitali Klitschko, declarou que esta foi o maior ataque das forças russas desde o início da guerra em 2022 e decretou luto em Kiev na sexta-feira, 3 de julho. Mais informações com Adriana Moisés.
5: A chefe da diplomacia da União Europeia, Kaja Kallas, declarou que vai propor novas sanções contra entidades que apoiam a indústria militar russa. Segundo ela, o bloco pretende aumentar a pressão sobre Moscou até que o governo russo perceba que não poderá vencer a guerra. As autoridades ucranianas afirmam que os ataques atingiram principalmente prédios residenciais e infraestruturas civis. Um posto de ambulâncias no centro da capital foi danificado e profissionais de saúde ficaram feridos. Vários incêndios foram registrados e milhares de moradores passaram a noite em abrigos, estações de metrô e estacionamentos subterrâneos. Mais de 4 anos após o início da invasão da Ucrânia, Kiev continua sendo alvo frequente de ataques aéreos. As negociações mediadas pelos Estados Unidos para tentar pôr fim ao conflito seguem paralisadas.
4: No Oriente Médio, as negociações indiretas entre Estados Unidos e Irã foram suspensas e devem ser retomadas após as cerimônias do funeral do líder supremo iraniano, o Ayatolá Ali Khamenei, que começam neste sábado em Teerã e devem durar 6 dias. Mediadores do Catar e do Paquistão afirmam que houve avanços nas discussões para consolidar a trégua firmada em junho, embora persistam divergências sobre o programa nuclear iraniano e o controle do Estreito de Hormuz. O presidente americano Donald Trump afirmou que o processo de desnuclearização do Irã avança. Já Teerã anunciou hoje a criação de um canal de comunicação para registrar eventuais violações do acordo. O chefe da equipe de negociação iraniana, Mohammad Bagher Ghalibaf, apelou por vingança pela morte de Ali Khamenei, que foi morto no primeiro dia da ofensiva de Israel e Estados Unidos contra Teerã em 28 de fevereiro, e incitou a população a participar em massa do funeral. Apesar de um acordo quadro para a paz duradoura entre Israel e Líbano ter sido assinado na semana passada, ainda há dúvidas sobre sua implementação. O destaque é do correspondente da RFI em Israel, Henry Galski.
6: Israel afirma que irá permanecer no Líbano até que o Hezbollah seja desarmado. Este é um processo complexo e que requer muito mais do que vontade entre as partes. O Hezbollah não aceita ser desarmado. Ao mesmo tempo, o Irã afirma que o memorando de entendimento assinado com os Estados Unidos determina o fim das hostilidades em todas as frentes, inclusive no Líbano. Israel considera que o Hezbollah representa uma ameaça permanente às comunidades do norte do país e por isso afirma que não vai se retirar até que a milícia xiita libanesa seja desarmada. O acordo assinado entre Líbano e Israel prevê o estabelecimento de zonas-piloto em vilarejos atualmente ocupados pelas tropas israelenses e dos quais os soldados deverão se retirar para dar lugar ao exército regular libanês, que passa a ter como missão conter e desarmar o Hezbollah.
4: Ouvimos Henry Galski, correspondente da RFI em Israel. Na Venezuela, um homem foi encontrado com vida entre os escombros em um prédio 8 dias após os terremotos que devastaram o país. Hernan Gil, de 43 anos, foi encontrado sob uma guarita em La Guaira, uma das regiões mais afetadas pela tragédia de 24 de junho. Centenas de socorristas de 7 países seguem em operações de resgate há vários dias. Segundo o balanço oficial mais recente, os terremotos deixaram cerca de 2.300 mortos e 50 mil pessoas seguem desaparecidas. A presidente interina, Delcy Rodrigues, decretou na quarta-feira, 7 dias de luto nacional. A França registra hoje os primeiros grandes incêndios do verão. Bombeiros estão mobilizados para controlar o fogo nos departamentos de Aude e Hérault, no sul, onde cerca de 1.200 hectares de vegetação já foram destruídos. O primeiro-ministro francês, Sébastien Lecornu, se reuniu hoje com ministros em Marselha para discutir medidas de adaptação às mudanças climáticas e prevenção de incêndios. Ainda na Europa, Portugal enfrenta uma nova onda de calor intenso. Os termômetros podem atingir até 44 graus em localidades do Vale do Tejo e Alentejo, aumentando os riscos para a saúde e possibilidades de incêndios florestais. Vários distritos portugueses devem permanecer em alerta vermelho até o fim de semana. Na política, a coalizão governista da Alemanha chegou a um acordo sobre um pacote de reformas que abrange aposentadorias, tributação, competitividade e poder de compra, com o objetivo de tirar o país da estagnação econômica. O acordo anunciado pelo chanceler Friedrich Merz prevê medidas para aumentar a flexibilidade das empresas, reduzir a burocracia e preservar o sistema de proteção social do país. O pacote também busca aliviar a carga sobre trabalhadores e empresas por meio de corte de impostos. As medidas foram anunciadas após meses de divergências entre o Partido Conservador CDU, do chanceler, e os sociais-democratas do SPD. Uma intensa massa de ar quente atinge metade dos Estados Unidos nesta quinta-feira e deve provocar temperaturas recordes nos próximos dias em Washington e também em Nova York. As altas temperaturas preocupam as seleções que disputam a Copa do Mundo. Hoje, Espanha e Áustria jogam em Los Angeles, Portugal enfrenta a Croácia em Toronto e Suíça e Argélia se enfrentam em Vancouver em busca de vagas nas oitavas de final. 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
4: Na sequência, no segundo bloco da programação brasileira da Rádio França Internacional, deste dia 2 de julho, você vai ouvir o que o Le Monde destaca sobre a Embraer, considerada pelo jornal francês como um símbolo do sucesso industrial brasileiro. Em seguida, vamos conhecer a Sabiá Arte e Cultura, a primeira livraria 100% brasileira de Paris, criada por Anderson Vital, que reúne em seu novo espaço livros, vinis e uma programação dedicada à cultura brasileira. O podcast Planeta Verde de hoje aponta a Copa do Mundo 2026 como a edição do Mundial de maior emissão de gases de efeito estufa na história do esporte. Antes, temos o nosso Linha Direta com Israel sobre o possível formato do mecanismo conjunto entre os exércitos do Líbano e Israel para colocar em prática as chamadas zonas piloto de retirada do exército israelense.
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5: Após o acordo firmado entre Líbano e Israel para tentar encerrar anos de tensão na fronteira, ainda há dúvidas sobre como os principais compromissos assumidos pelas partes serão implementados na prática. Questões centrais, como a retirada das tropas israelenses do sul do Líbano e o desarmamento do Hezbollah, continuam cercadas de incertezas. Para entender os desafios e as perspectivas desse acordo, conversamos agora com o nosso correspondente em Israel, Henri Galski. Bom dia, Henri. Como deve funcionar este acordo e o que ele representa neste momento?
6: Há um marco histórico importante neste acordo, na medida em que os dois países declaram que reconhecem o direito mútuo de viver em paz e segurança. Israel e Líbano não mantêm relações diplomáticas, mas este pode ser um passo inicial nesse sentido. O fato é que essas negociações, mediadas pelos Estados Unidos, têm como foco resolver as questões mais urgentes, principalmente a ocupação israelense no sul do Líbano e também a demanda de segurança por parte de Israel, em especial do norte do território. Israel mantém uma presença militar desde 2024, quando passou a ocupar 5 pontos no sul do país. Mas, após o início da guerra contra o Irã e os disparos do Hezbollah, Israel entrou de vez no sul do Líbano, destruindo boa parte dos vilarejos, provocando um deslocamento interno de mais de 1 milhão de libaneses e criando uma faixa de segurança que avança entre 5 a 10 quilômetros pelo território. Sobre este ponto, há duas narrativas distintas. Segundo o Hezbollah, os disparos com foguetes e drones que começaram em março deste ano são uma resposta às violações israelenses do acordo de cessar-fogo de 2024. Já segundo Israel, o Hezbollah passou a disparar como forma de auxílio ao Irã, uma vez que no último dia de fevereiro, Israel e Estados Unidos iniciaram a guerra que, no primeiro momento, tinha como objetivo a queda do regime iraniano. Como o Hezbollah é um proxy do Irã, um grupo aliado a Teherã, a ação do Hezbollah é considerada um ato de vingança pelos ataques contra o regime iraniano. Inclusive, internamente no Líbano, há este debate sobre o quanto o Hezbollah tem interesse em defender a soberania libanesa ou se age para favorecer o seu patrão iraniano.
5: A retirada israelense do sul do Líbano ainda é cercada de dúvidas. Por que razões, Henry?
6: Israel afirma que irá permanecer no Líbano até que o Hezbollah seja desarmado. Este é um processo complexo e que requer muito mais do que vontade entre as partes. O Hezbollah não aceita ser desarmado. Ao mesmo tempo, o Irã afirma que o memorando de entendimento assinado com os Estados Unidos determina o fim das hostilidades em todas as frentes, inclusive no Líbano. O acordo assinado entre Líbano e Israel prevê o estabelecimento de zonas-piloto em vilarejos atualmente ocupados pelas tropas israelenses e dos quais os soldados deverão se retirar para dar lugar ao exército regular libanês, que passa a ter como missão conter e desarmar o Hezbollah.
5: Mas a questão é como esse processo vai funcionar na prática, é isso?
6: Exatamente. Segundo a TV pública israelense, haverá um fórum conjunto entre militares israelenses e libaneses para estabelecer os passos de forma que este plano saia do papel. O objetivo é coordenar ações para desarmar o Hezbollah. Os Estados Unidos deverão aprovar os nomes dos envolvidos nesse fórum, em especial do lado libanês, porque temem que as informações sejam encaminhadas ao Hezbollah. Em Israel, há expectativa de que este mecanismo permita uma coordenação maior nível com os libaneses. No entanto, ainda de acordo com a TV pública israelense, a avaliação de fontes do Exército é que o processo de retirada das tropas vai levar mais tempo do que se imaginava inicialmente, porque as autoridades do país ainda aguardam esclarecimentos de Washington sobre como os norte-americanos vão se envolver nesse mecanismo.
5: Em relação às negociações entre o Irã e os Estados Unidos, Henry, que informações você conseguiu obter sobre a visão israelense dessas conversas?
6: Segundo informações obtidas pela RFI, o temor das autoridades israelenses é de que o presidente dos Estados Unidos, Donald Trump, seja arrastado pelos iranianos para negociações intermináveis e improdutivas. Na visão israelense, o objetivo do regime iraniano seria o de liberar os ativos financeiros congelados pelas sanções norte-americanas, ou parte desses ativos, garantir a consolidação do Estreito de Hormuz como ativo do Irã e salvar o Hezbollah no Líbano.
5: Obrigada, Henry Galski, por sua participação no Linha Direta de hoje.
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4: A fabricante brasileira Embraer é destaque na edição desta quinta-feira do jornal francês Le Monde. O diário apresenta a empresa como um dos maiores símbolos do sucesso industrial do Brasil, sendo a terceira maior construtora de aviões do mundo, atrás apenas da Airbus e da Boeing. Segundo o jornal, a Embraer transformou São José dos Campos, no interior paulista, em uma espécie de Seattle ou Toulouse da América do Sul, em referência a dois dos principais polos aeronáuticos do planeta. A reportagem destaca a eficiência das linhas de produção da empresa, resultado de uma parceria com a japonesa Toyota. Métodos inspirados na indústria automobilística permitiram aumentar em 88% as entregas de aviões comerciais em apenas 6 anos, passando de 130 aeronaves em 2020 para 244 em 2025. O Le Monde também elogia a capacidade de inovação da fabricante brasileira, que emprega cerca de 25 mil pessoas no mundo, incluindo mais de 4 mil engenheiros, com operações no Brasil, Estados Unidos e Portugal. Apesar dos elogios, o jornal questiona se a Embraer deve tentar entrar no mercado dos aviões de maior porte, dominado pelos modelos Airbus 320 e Boeing 737. Especialistas ouvidos pela publicação consideram essa estratégia arriscada e citam o exemplo da canadense Bombardier, que enfrentou dificuldades financeiras ao tentar competir diretamente com os gigantes do setor. O Le Monde conclui que a Embraer se tornou uma referência tecnológica global, se referindo à empresa como uma pérola brasileira, e afirma que seu futuro dependerá da capacidade de crescer sem perder a independência que marcou sua trajetória até aqui. aqui.
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4: A Sabiá Arte e Cultura abriu as portas recentemente em Paris como a primeira livraria e espaço cultural 100% dedicado às artes brasileiras na capital francesa. Embora exista uma livraria de língua portuguesa por aqui, este novo espaço é inteiramente voltado às obras do Brasil, reunindo literatura, música, arte e identidade cultural.
7: Ninguém sente de sabor.
4: Por trás dessa iniciativa está o empreendedor Anderson Vital, curador, iluminador de espetáculos de teatro e DJ. Original de São Paulo, Anderson contou à RFI que o espaço Sabiá Arte e Cultura nasceu a partir de sua paixão por livros desde a adolescência e também da saudade da cultura brasileira após 6 anos vivendo na França.
8: Eu comecei já a sentir falta, né, da minha cultura brasileira, porque eu fiquei trabalhando muito tempo com os franceses. Também de base, na minha adolescência, eu trabalhei num sebo, numa livraria sebo, e sou apaixonado por livro, literatura. E aí apareceu a oportunidade de fazer esse projeto aqui em Paris. Eu descobri uma coisa que se chama Paris Comércio, que são lojas da Mairie de Paris, que preparei um dossiê, enviei, passei por entrevista com eles, e eles gostaram do projeto e validaram a loja. Me entregaram uma loja, ela tem 14 metros quadrados, mas eu tenho um terraço bem legal na frente, e eu tô no Village Saint-Paul, no Marais. Eu fiz o projeto, eles validaram, eu fui pro Brasil comprar os livros, buscar, né, a mercadoria, né, buscar.
4: Não só livros, tem discos também. O que mais que tem aqui que as pessoas podem encontrar no seu espaço Sabiá?
8: Olha, é verdade, bem lembrado. Eu sou apaixonado por música, por arte, tenho algumas formações relacionadas a isso também. Eu gosto de falar que a loja, a Sabiá Arte e Cultura, é um pouco minha sala de casa. Porque tá cheio de livros, tá cheio de discos, obras de artes. Eu tenho uma colaboração com 6 artistas brasileiros.
4: Você próprio que faz a seleção, a curadoria de tudo que tem aqui na Sabiá?
8: Exatamente, sou eu mesmo. Eu quero trazer mais a nossa cultura afro-brasileira, a nossa cultura indígena, a nossa floresta, a nossa cultura popular, que é muito rica, e quero mais profundidade. Eu quero mostrar para os franceses e para o público internacional a nossa cultura social, a nossa antropologia brasileira, o trabalho de pessoas importantes.
4: Sua curadoria traz obras de grandes nomes brasileiros da arte e literatura, como Sebastião Salgado, Hélio Oiticica, Augusto de Campos, entre outros. Além de ser uma livraria, Sabiá Arte e Cultura também é um espaço de eventos, né, Anderson? O que você tem proposto desde que abriu e quais são os próximos eventos, programação aí da Sabiá?
8: Eu abri a Sabiá já tem 4 semanas, eu tô indo pro meu fazer quase 1 mês. Nesse período nós já tivemos o lançamento da nossa querida Dora Freind. Também tivemos aqui a leitura dos poemas de Walt Whitman com o Hélio Flanders, vocalista do Vanguard. Para a Festa da Música, a gente também trabalhou com um coletivo aqui do bairro também, a gente fez uma espécie de pop-up. E os próximos projetos agora, a gente tem lançamento de disco em setembro, de um brasileiro. A gente vai estar divulgando no nosso Instagram. Estamos em contato também para fazer um festival de cinema brasileiro. Nossa curadoria vai nesse caminho, teatro, cinema, música, literatura brasileira.
4: Anderson conta que, além de seu novo empreendimento cultural já ter sido aprovado pelos franceses moradores do bairro, os turistas também se encantam com a Sabiá Arte e Cultura.
8: A minha localização, eu sou bem privilegiado, por assim dizer. Eu tô aqui no Village Saint-Paul, que é um village da Idade Média, que atrai muito turista. Tem muitos guias aqui de Paris que vêm.
4: Como Nauel, turista canadense que encontrou a Sabiá por acaso e se interessou ainda mais pela cultura brasileira.
9: Ça, c'est cool. Não, mas...
10: É legal, bem legal. Eu conheço muito pouco da cultura e da música brasileira, mas eu acho muito bacana esse espaço, além de ser bem bonito e bastante tranquilo. Eu tenho um amigo que foi ao Brasil e ele disse que foi fantástico para as férias. Eu nunca fui ao Brasil, mas está na minha lista. Esse espaço aqui é genial.
9: C'est un espace très génial.
4: Anderson Vital partilha sua paixão especial pela coleção de discos da loja e revela os interesses principais de quem já visitou a Sabiá Arte e Cultura até agora.
8: E essa coisa de fazer o pessoal descobrir também, né? Eu ofereço essa oportunidade de descobrir, mostro os livros, falo os discos, faço escutar também, falo dos artistas que estão aqui na loja. Trouxe o livro sobre pássaros, árvores brasileiras, Miguel Rio Branco, que eu adoro. E os discos, eu trouxe o Tom Zé, trouxe Jardim Macalé, trouxe Caetano, trouxe o nosso querido Antônio Carlos Jobim, Heitor Villa-Lobos. Cartola. Cartola é o nosso campeão de vendas aqui. Todo mundo adora o Cartola.
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4: De Paris, Luísa Ramos, RFI.
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0: O vencedor da Copa do Mundo de Futebol vai ser definido no campo, mas essa edição da competição já tem um título nada honrado a exibir. O de mundial mais emissor de gases de efeito estufa da história do esporte. Disputado em 3 países, o alto volume de voos vai ser inevitável não apenas para levar um recorde de 6 milhões de espectadores do mundo todo para os países sede, Estados Unidos, México e Canadá, mas também para os deslocamentos internos até os locais das partidas. A distribuição dos jogos desconsiderou o balanço ambiental das distâncias. O resultado é que as emissões geradas pela Copa serão o dobro da última edição no Catar. 7,8 milhões de toneladas de CO2 equivalentes, avalia um estudo da Plataforma Internacional de Contabilidade de Carbono Greenly. Para se ter uma ideia, isso corresponde às emissões anuais de um país pobre como Serra Leoa, ou então 1 milhão e 700 mil carros a combustível. O diretor da Greenly, Alexis Normand, comenta.
10: O que nos impressionou nesta Copa do Mundo é que ninguém falou sobre essa questão. É uma completa negligência, como se as mudanças climáticas não existissem. Como se trata de um evento global, valeria a pena considerar o seu impacto em outras questões globais, como são as mudanças do clima.
0: A média da distância da viagem de ida e volta percorrida por cada torcedor nessa Copa será de 14,4 mil quilômetros, contra 13 mil para o Catar em 2022. Para piorar, essa edição terá nada menos do que 3 vezes mais participantes do que a última. As emissões dos transportes representarão, assim, 87% das emissões totais dessa Copa, estima Greenly. A maioria das partidas vai acontecer nos Estados Unidos de Donald Trump, um presidente negacionista climático, que em momento algum da organização do evento se preocupou em diminuir a pegada de carbono. Mas o que chamou a atenção foi o silêncio da Federação Internacional de Futebol, a FIFA, sobre esse tema. E apesar de a entidade ter um objetivo de redução de 50% das emissões nos seus eventos até 2030, e atingir a neutralidade de carbono até 2040. Alexis Normand.
10: Durante a Copa do Mundo do Catar, a FIFA fez algumas confusões, porque depois de prometer que o Mundial seria neutro em carbono, soubemos que ela esqueceu de calcular as emissões indiretas relacionadas ao transporte de passageiros. Então ela disse, não é um problema, porque vamos comprar projetos de compensação de carbono, financiar florestas, etc. Só que os projetos em questão não foram verificados. Isso se tornou um problema de comunicação para eles, de modo que agora, aparentemente, eles decidiram nem sequer tocar mais no assunto.
0: Desta vez, a federação reconhece o peso dos transportes no balanço ambiental do evento. Entretanto, a FIFA alega que a decisão de espalhar as competições por estádios tão distantes foi para privilegiar as instalações e infraestruturas existentes, outro eixo de peso na pegada de carbono de um grande evento esportivo. A entidade delega aos países organizadores a missão de reduzir as emissões dos transportes, da energia, da alimentação e da gestão de resíduos, entre outros aspectos relevantes. Daqui a 4 anos, O formato em que os jogos serão divididos entre diferentes países vai voltar a acontecer, na Copa em Portugal, Espanha e Marrocos. O especialista francês assinala que vai ser uma oportunidade de retomar o exemplo dos Jogos Olímpicos de Paris, que limitou o impacto ambiental a 2,08 milhões de toneladas de carbono, o mais baixo desde a Olimpíada de Londres de 2012.
2: Estão previstos grandes investimentos. Então, por que não imaginar, como fez Paris, um plano Marshall para o investimento em infraestrutura de baixo carbono? Você pode aproveitar para renovar sua rede ferroviária, renovar suas instalações esportivas e fazê-las consumir menos energia, conectá-las a fontes de energia renováveis e assim por diante. Dessa forma, você minimiza o impacto de carbono do transporte e tem edifícios que serão menos poluentes.
0: Eu sou a Lúcia Miesel e esse foi mais um Planeta Verde. E a gente volta na quinta que vem. Até lá.
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4: Paris, quinta-feira, 2 de julho de 2026. O presidente ucraniano, Volodymyr Zelensky, pediu nesta quinta mais apoio dos aliados da Ucrânia para sua defesa antiaérea e solicitou autorização dos Estados Unidos para produzir mísseis Patriot após um novo ataque de grande escala da Rússia a Kiev, que deixou pelo menos 17 mortos e dezenas de feridos na madrugada. O prefeito da capital, Vitaly Klitschko, declarou que este é o maior ataque da Rússia desde o início da guerra e decretou um dia de luto em Kiev. A chefe da diplomacia da União Europeia, Kaja Kallas, afirmou que vai propor novas sanções contra entidades que apoiam a indústria militar russa. As autoridades ucranianas afirmam que os ataques atingiram principalmente prédios residenciais e infraestruturas civis. Vários incêndios foram registrados e milhares de moradores passaram a noite em abrigos, estações de metrô e estacionamentos subterrâneos. No Oriente Médio, as negociações indiretas entre Estados Unidos e Irã foram suspensas e devem ser retomadas após as cerimônias do funeral do líder supremo iraniano, o Ayatolá Ali Khamenei, que começam neste sábado em Teerã e devem durar 6 dias. Mediadores do Catar e do Paquistão afirmam que houve avanços nas discussões para consolidar a trégua firmada em junho, embora persistam divergências sobre o programa nuclear iraniano e o controle do Estreito de Hormuz. Teerã anunciou hoje a criação de um canal de comunicação para registrar eventuais violações do acordo, enquanto o presidente americano Donald Trump afirmou que o processo para desnuclearizar o Irã avança. O chefe da equipe de negociação iraniana, Mohammad Bagher Ghalibaf, apelou por vingança por Ali Khamenei, morto no primeiro dia da ofensiva de Israel e Estados Unidos contra Teerã em 28 de fevereiro e incitou a população a participar em massa dos festejos fúnebres. Na Venezuela, um homem foi encontrado com vida entre os escombros 8 dias após os terremotos que devastaram o país. Hernan Gil, de 43 anos, estava preso sob uma guarita de um prédio em La Guaira, uma das regiões mais atingidas pela tragédia em 24 de junho. Centenas de socorristas de 7 países participam da operação de resgate e os terremotos deixaram cerca de 2.300 mortos e 50 mil pessoas seguem desaparecidas. Diante da dimensão da tragédia, a presidente interina Delcy Rodríguez declarou na quarta-feira 7 dias de luto nacional. 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Música. 11h30 da manhã em Paris, 6h30 pelo horário de Brasília. 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
4: Bom dia, 22 graus em Paris nesta quinta-feira. Vamos aos destaques deste dia 2 de julho de 2026. Kiev sofre maior ataque russo desde o início da guerra e Zelensky pede reforço da defesa aérea ucraniana. Irã e Estados Unidos suspendem negociações até fim das homenagens do funeral do Ayatolá Ali Khamenei. Homem é encontrado com vida entre escombros na Venezuela em luto, 8 dias após os terremotos que devastaram o país. Essas e mais notícias agora no Jornal da RFI. O presidente ucraniano Volodymyr Zelensky pediu nesta quinta-feira mais apoio dos aliados da Ucrânia para sua defesa antiaérea e solicitou a autorização dos Estados Unidos para produzir mísseis Patriot, após um novo ataque de grande escala na Rússia a Kiev. Da Rússia a Kiev, que deixou pelo menos 17 mortos e dezenas de pessoas feridas na madrugada. O prefeito da capital, Vitali Klitschko, declarou que esta foi o maior ataque das forças russas desde o início da guerra em 2022 e decretou luto em Kiev na sexta-feira, 3 de julho. Mais informações com Adriana Moisés.
5: A chefe da diplomacia da União Europeia, Kaja Kallas, declarou que vai propor novas sanções contra entidades que apoiam a indústria militar russa. Segundo ela, o bloco pretende aumentar a pressão sobre Moscou até que o governo russo perceba que não poderá vencer a guerra. As autoridades ucranianas afirmam que os ataques atingiram principalmente prédios residenciais e infraestruturas civis. Um posto de ambulâncias no centro da capital foi danificado e profissionais de saúde ficaram feridos. Vários incêndios foram registrados e milhares de moradores passaram a noite em abrigos, estações de metrô e estacionamentos subterrâneos. Mais de 4 anos após o início da invasão da Ucrânia, Kiev continua sendo alvo frequente de ataques aéreos. As negociações mediadas pelos Estados Unidos para tentar pôr fim ao conflito seguem paralisadas.
4: No Oriente Médio, as negociações indiretas entre Estados Unidos e Irã foram suspensas e devem ser retomadas após as cerimônias do funeral do líder supremo iraniano, o Ayatollah Ali Khamenei, que começam neste sábado em Teerã e devem durar 6 dias. Mediadores do Catar e do Paquistão afirmam que houve avanços nas discussões para consolidar a trégua firmada em junho, embora persistam divergências sobre o programa nuclear iraniano e o controle do Estreito de Hormuz. O presidente americano Donald Trump afirmou que o processo de desnuclearização do Irã avança. Já Teerã anunciou hoje a criação de um canal de comunicação para registrar eventuais violações do acordo. O chefe da equipe de negociação iraniana, Mohammad Bagher Ghalibaf, apelou por vingança pela morte de Ali Khamenei, que foi morto no primeiro dia da ofensiva de Israel e Estados Unidos contra Teerã em 28 de fevereiro, e incitou a população a participar em massa do funeral. Apesar de um acordo quadro para a paz duradoura entre Israel e Líbano ter sido assinado na semana passada, ainda há dúvidas sobre sua implementação. O destaque é do correspondente da RFI em Israel, Henry Galski.
6: Israel afirma que irá permanecer no Líbano até que o Hezbollah seja desarmado. Este é um processo complexo e que requer muito mais do que vontade entre as partes. O Hezbollah não aceita ser desarmado. Ao mesmo tempo, o Irã afirma que o memorando de entendimento assinado com os Estados Unidos determina o fim das hostilidades em todas as frentes, inclusive no Líbano. Israel considera que o Hezbollah representa uma ameaça permanente às comunidades do norte do país e por isso afirma que não vai se retirar até que a milícia xiita libanesa seja desarmada. O acordo assinado entre Líbano e Israel prevê o estabelecimento de zonas-piloto em vilarejos atualmente ocupados pelas tropas israelenses e dos quais os soldados deverão se retirar para dar lugar ao exército regular libanês, que passa a ter como missão conter e desarmar o Hezbollah.
4: Ouvimos Henry Galski, correspondente da RFI em Israel. Na Venezuela, um homem foi encontrado com vida entre os escombros em um prédio 8 dias após os terremotos que devastaram o país. Hernan Gil, de 43 anos, foi encontrado sob uma guarita em La Guaira, uma das regiões mais afetadas pela tragédia de 24 de junho. Centenas de socorristas de 7 países seguem em operações de resgate há vários dias. Segundo o balanço oficial mais recente, os terremotos deixaram cerca de 2.300 mortos e 50 mil pessoas seguem desaparecidas. A presidente interina, Delcy Rodrigues, decretou na quarta-feira 7 dias de luto nacional. A França registra hoje os primeiros grandes incêndios do verão. Bombeiros estão mobilizados para controlar o fogo nos departamentos de Oud e Hérault, no sul, onde cerca de 1.200 hectares de vegetação já foram destruídos. O primeiro-ministro francês, Sébastien Lecornu, se reuniu hoje com ministros em Marselha para discutir medidas de adaptação às mudanças climáticas e prevenção de incêndios. Ainda na Europa, Portugal enfrenta uma nova onda de calor intenso. Os termômetros podem atingir até 44 graus em localidades do Vale do Tejo e Alentejo, aumentando os riscos para a saúde e possibilidades de incêndios florestais. Vários distritos portugueses devem permanecer em alerta vermelho até o fim de semana. Na política, a coalizão governista da Alemanha chegou a um acordo sobre um pacote de reformas que abrange aposentadorias, tributação, competitividade e poder de compra, com o objetivo de tirar o país da estagnação econômica. O acordo anunciado pelo chanceler Friedrich Merz prevê medidas para aumentar a flexibilidade das empresas, reduzir a burocracia e preservar o sistema de proteção social do país. O pacote também busca aliviar a carga sobre trabalhadores e empresas por meio de corte de impostos. As medidas foram anunciadas após meses de divergências entre o Partido Conservador CDU, do chanceler, e os sociais-democratas do SPD. Uma intensa massa de ar quente atinge metade dos Estados Unidos nesta quinta-feira e deve provocar temperaturas recordes nos próximos dias em Washington e também em Nova York. As altas temperaturas preocupam as seleções que disputam a Copa do Mundo. Hoje, Espanha e Áustria jogam em Los Angeles, Portugal enfrenta a Croácia em Toronto e Suíça e Argélia se enfrentam em Vancouver em busca de vagas nas oitavas de final. Para acompanhar mais do noticiário internacional, acesse rfibrasil.com.
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4: Na sequência, no segundo bloco da programação brasileira da Rádio França Internacional, deste dia 2 de julho, você vai ouvir o que o Le Monde destaca sobre a Embraer, considerada pelo jornal francês como um símbolo do sucesso industrial brasileiro. Em seguida, vamos conhecer a Sabiá Arte e Cultura, a primeira livraria 100% brasileira de Paris, criada por Anderson Vital, que reúne em seu novo espaço livros, vinis e uma programação dedicada à cultura brasileira. O podcast Planeta Verde de hoje aponta a Copa do Mundo 2026 como a edição do Mundial de maior emissão de gases de efeito estufa na história do esporte. Antes, temos o nosso Linha Direta com Israel sobre o possível formato do mecanismo conjunto entre os exércitos do Líbano e Israel para colocar em prática as chamadas zonas piloto de retirada do exército israelense.
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5: Após o acordo firmado entre Líbano e Israel para tentar encerrar anos de tensão na fronteira, ainda há dúvidas sobre como os principais compromissos assumidos pelas partes serão implementados na prática. Questões centrais, como a retirada das tropas israelenses do sul do Líbano e o desarmamento do Hezbollah, continuam cercadas de incertezas. Para entender os desafios e as perspectivas desse acordo, conversamos agora com o nosso correspondente em Israel, Henry Galski. Bom dia, Henry. Como deve funcionar este acordo e o que ele representa neste momento?
6: Há um marco histórico importante neste acordo, na medida em que os dois países declaram que reconhecem o direito mútuo de viver em paz e segurança. Israel e Líbano não mantêm relações diplomáticas, mas este pode ser um passo inicial nesse sentido. O fato é que essas negociações, mediadas pelos Estados Unidos, têm como foco resolver as questões mais urgentes, principalmente a ocupação israelense no sul do Líbano e também a demanda de segurança por parte de Israel, em especial do norte do território. Israel mantém uma presença militar desde 2024, quando passou a ocupar 5 pontos no sul do país. Mas, após o início da guerra contra o Irã e os disparos do Hezbollah, Israel entrou de vez no sul do Líbano, destruindo boa parte dos vilarejos, provocando um deslocamento interno de mais de 1 milhão de libaneses e criando uma faixa de segurança que avança entre 5 a 10 quilômetros pelo território. Sobre este ponto, há duas narrativas distintas. Segundo o Hezbollah, os disparos com foguetes e drones que começaram em março deste ano são uma resposta às violações israelenses do acordo de cessar-fogo de 2024. Já segundo Israel, o Hezbollah passou a disparar como forma de auxílio ao Irã, uma vez que no último dia de fevereiro, Israel e Estados Unidos iniciaram a guerra que, no primeiro momento, tinha como objetivo a queda do regime iraniano. Como o Hezbollah é um proxy do Irã, um grupo aliado a Teherã, a ação do Hezbollah é considerada um ato de vingança pelos ataques contra o regime iraniano. Inclusive, internamente no Líbano, há este debate sobre o quanto o Hezbollah tem interesse em defender a soberania libanesa ou se age para favorecer o seu patrão iraniano.
5: A retirada israelense do sul do Líbano ainda é cercada de dúvidas. Por que razões, Henry?
6: Israel afirma que irá permanecer no Líbano até que o Hezbollah seja desarmado. Este é um processo complexo e que requer muito mais do que vontade entre as partes. O Hezbollah não aceita ser desarmado. Ao mesmo tempo, o Irã afirma que o memorando de entendimento assinado com os Estados Unidos determina o fim das hostilidades em todas as frentes, inclusive no Líbano. O acordo assinado entre Líbano e Israel prevê o estabelecimento de zonas-piloto em vilarejos atualmente ocupados pelas tropas israelenses e dos quais os soldados deverão se retirar para dar lugar ao exército regular libanês, que passa a ter como missão conter e desarmar o Hezbollah.
5: Mas a questão é como esse processo vai funcionar na prática, é isso?
6: Exatamente. Segundo a TV pública israelense, haverá um fórum conjunto entre militares israelenses e libaneses para estabelecer os passos de forma que este plano saia do papel. O objetivo é coordenar ações para desarmar o Hezbollah. Os Estados Unidos deverão aprovar os nomes dos envolvidos nesse fórum, em especial do lado libanês, porque temem que as informações sejam encaminhadas ao Hezbollah. Em Israel, há expectativa de que este mecanismo permita uma coordenação maior nível com os libaneses. No entanto, ainda de acordo com a TV pública israelense, a avaliação de fontes do Exército é que o processo de retirada das tropas vai levar mais tempo do que se imaginava inicialmente, porque as autoridades do país ainda aguardam esclarecimentos de Washington sobre como os norte-americanos vão se envolver nesse mecanismo.
5: Em relação às negociações entre o Irã e os Estados Unidos, Henry, que informações você conseguiu obter sobre a visão israelense dessas conversas?
6: Segundo informações obtidas pela RFI, o temor das autoridades israelenses é de que o presidente dos Estados Unidos, Donald Trump, seja arrastado pelos iranianos para negociações intermináveis e improdutivas. Na visão israelense, o objetivo do regime iraniano seria o de liberar os ativos financeiros congelados pelas sanções norte-americanas, ou parte desses ativos, garantir a consolidação do Estreito de Hormuz como ativo do Irã e salvar o Hezbollah no Líbano.
5: Obrigada, Henry Galski, por sua participação no Linha Direta de hoje.
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4: A fabricante brasileira Embraer é destaque na edição desta quinta-feira do jornal francês Le Monde. O diário apresenta a empresa como um dos maiores símbolos do sucesso industrial do Brasil, sendo a terceira maior construtora de aviões do mundo, atrás apenas da Airbus e da Boeing. Segundo o jornal, a Embraer transformou São José dos Campos, no interior paulista, em uma espécie de Seattle ou Toulouse da América do Sul, em referência a dois dos principais polos aeronáuticos do planeta. A reportagem destaca a eficiência das linhas de produção da empresa, resultado de uma parceria com a japonesa Toyota. Métodos inspirados na indústria automobilística permitiram aumentar em 88% as entregas de aviões comerciais em apenas 6 anos, passando de 130 aeronaves em 2020 para 244 em 2025. O Le Monde também elogia a capacidade de inovação da fabricante brasileira, que emprega cerca de 25 mil pessoas no mundo, incluindo mais de 4 mil engenheiros, com operações no Brasil, Estados Unidos e Portugal. Apesar dos elogios, o jornal questiona se a Embraer deve tentar entrar no mercado dos aviões de maior porte, dominado pelos modelos Airbus 320 e Boeing 737. Especialistas ouvidos pela publicação consideram essa estratégia arriscada e citam o exemplo da canadense Bombardier, que enfrentou dificuldades financeiras ao tentar competir diretamente com os gigantes do setor. O Le Monde conclui que a Embraer se tornou uma referência tecnológica global, se referindo à empresa como uma pérola brasileira, e afirma que seu futuro dependerá da capacidade de crescer sem perder a independência que marcou sua trajetória até aqui.
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4: A Sabiá Arte e Cultura abriu as portas recentemente em Paris como a primeira livraria e espaço cultural 100% dedicado às artes brasileiras na capital francesa. Embora exista uma livraria de língua portuguesa por aqui, este novo espaço é inteiramente voltado às obras do Brasil, reunindo literatura, música, arte e identidade cultural.
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4: Por trás dessa iniciativa está o empreendedor Anderson Vital, curador, iluminador de espetáculos de teatro e DJ. Original de São Paulo, Anderson contou à RFI que o espaço Sabiá Arte e Cultura nasceu a partir de sua paixão por livros desde a adolescência e também da saudade da cultura brasileira após 6 anos vivendo na França.
8: Eu comecei já a sentir falta, né, da minha cultura brasileira, porque eu fiquei trabalhando muito tempo com os franceses. Também de base, na minha adolescência, eu trabalhei num sebo, numa livraria sebo, e sou apaixonado por livro, literatura. E aí apareceu a oportunidade de fazer esse projeto aqui em Paris. Eu descobri uma coisa que se chama Paris Comércio, que são lojas da Mairie de Paris. Preparei um dossiê, enviei, passei por entrevista com eles, e eles gostaram do projeto e validaram a loja. Me entregaram uma loja, ela tem 14 metros quadrados, mas eu tenho um terraço bem legal na frente, e eu tô no Village Saint-Paul, no Marais. Eu fiz o projeto, eles validaram, eu fui pro Brasil comprar os livros, buscar, né, a mercadoria, né, buscar.
4: Não só livros, tem discos também. O que mais que tem aqui que as pessoas podem encontrar no seu espaço Sabiá?
8: Olha, é verdade, bem lembrado. Eu sou apaixonado por música, por arte, tenho algumas formações relacionadas a isso também. Eu gosto de falar que a loja, a Sabiá Arte e Cultura, é um pouco minha sala de casa. Porque tá cheio de livros, tá cheio de discos, obras de artes. Tenho uma colaboração com 6 artistas brasileiros.
4: Você próprio que faz a seleção, a curadoria de tudo que tem aqui na Sabiá?
8: Exatamente, sou eu mesmo. Eu quero trazer mais a nossa cultura afro-brasileira, a nossa cultura indígena, a nossa floresta, a nossa cultura popular, que é muito rica. E quero mais profundidade, eu quero mostrar para os franceses e para o público internacional a nossa cultura social, a nossa antropologia brasileira, o trabalho de pessoas importantes.
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4: Sua curadoria traz obras de grandes nomes brasileiros da arte e literatura, como Sebastião Salgado, Hélio Oiticica, Augusto de Campos, entre outros. Além de ser uma livraria, Sabiá Arte e Cultura também é um espaço de eventos, né, Anderson? O que você tem proposto desde que abriu e quais são os próximos eventos, programação aí da Sabiá?
8: Eu abri a Sabiá já tem 4 semanas, eu tô indo pro meu fazer quase um mês. Nesse período nós já tivemos o lançamento da nossa querida Dora Freind. Também tivemos aqui a leitura dos poemas de Walt Whitman com o Hélio Flanders, vocalista do Vanguard. Para a festa da música, a gente também trabalhou com um coletivo aqui do bairro também, a gente fez uma espécie de pop-up. E os próximos projetos agora, a gente tem lançamento de disco em setembro, de um brasileiro. A gente vai estar divulgando no nosso Instagram. Estamos em contato também para fazer um festival de cinema brasileiro. Nossa curadoria vai nesse caminho. Teatro, cinema, música, literatura brasileira.
4: Anderson conta que, além de seu novo empreendimento cultural já ter sido aprovado pelos franceses moradores do bairro,

Este programa tem produção técnica de Clara Malater Cotan, coordenação editorial de Adriana Moisés e eu, Luísa Ramos, na edição e apresentação do Jornal da RFI desta edição de sexta-feira. A seguir, você acompanha o nosso giro de notícias e para mais informações, acesse rfibrasil.com. Até já!

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2: Paris, sexta-feira, 3 de julho de 2026. A capital ucraniana está em luto oficial após o maior ataque russo contra Kiev desde o início da guerra. Segundo as equipes de resgate, pelo menos 30 pessoas morreram na ofensiva com drones e mísseis lançada na véspera. O presidente ucraniano, Volodymyr Zelensky, visitou os locais atingidos e prometeu responder aos ataques. Ele também espera obter novas defesas antiaéreas dos aliados durante a próxima cúpula da OTAN na Turquia na próxima semana. Segundo Zelensky, a Rússia ataca alvos civis para forçar a Ucrânia a abrir mão de sua soberania. Já Moscou informou que 2 civis morreram nesta sexta-feira em ataques ucranianos em região de fronteira. O corpo de Ali Khamenei foi transportado hoje para um complexo religioso em Teherã, onde começará amanhã seu funeral nacional. As celebrações ocorrem mais de 4 meses após sua morte, ocorrida nos primeiros ataques de Israel e Estados Unidos contra Teherã em 28 de fevereiro. São esperados até 20 milhões de pessoas para as celebrações que terminam com o sepultamento do Ayatolá em 9 de julho. Além do aspecto religioso, as homenagens representam uma demonstração de força política do regime após meses de guerra e bombardeios israelenses e americanos contra o país. Equipes de resgate no litoral norte da Venezuela reduziram as buscas por sobreviventes após os terremotos de grande magnitude que devastaram a região de La Guaira em 24 de junho. Até agora, são 2.600 mortos, mais de 12 mil feridos e milhares de pessoas seguem desaparecidas e outras desabrigadas. Na Venezuela, há uma semana, a missão brasileira, formada por agentes dos corpos de bombeiros de São Paulo, Minas Gerais e Paraná, além da Defesa Civil Nacional, mantém buscas por sobreviventes dos terremotos, apesar das chances reduzidas.

0: Os agentes brasileiros também reforçam atendimento médico em La Guaira e oferecem apoio ao processo de reconstrução de áreas atingidas. No sul da França, milhares de bombeiros combatem incêndios florestais considerados excepcionais para esta época do ano. Cerca de 950 hectares já foram queimados. O ministro do Interior, Laurent Nunes, viaja para a região da Occitânia nesta sexta, onde um grande incêndio segue fora de controle. O Ministério da Saúde registrou 2.025 mortes entre 22 e 28 de junho, período que corresponde ao pico da onda de calor na França. Onze e meia da manhã em Paris, 6:30 pelo horário de Brasília. 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
0: Bom dia, máxima de 28 graus em Paris nesta sexta-feira, dia 3 de julho de 2026. Kiev contabiliza danos e mortos após um dos piores ataques russos à capital ucraniana desde o início do conflito. Missão brasileira na Venezuela mantém buscas por sobreviventes dos terremotos em La Guaira, 9 dias após tragédia. Irã recebe corpo de Ayatollah Khamenei para funeral nacional com expectativa de multidão histórica. Essas e mais notícias agora no Jornal da RFI. A capital ucraniana está em luto oficial nesta sexta-feira após o maior ataque russo contra Kiev desde o início da guerra. Segundo as equipes de resgate, pelo menos 30 pessoas morreram na ofensiva com drones e mísseis lançada na véspera. Lúcia Mizel.
2: O presidente ucraniano visitou os locais atingidos e prometeu responder aos ataques. Volodymyr Zelensky espera obter novas defesas antiaéreas dos aliados durante a próxima cúpula da OTAN, em Ankara, na Turquia, nos dias 7 e 8 de julho. Segundo ele, a Rússia ataca alvos civis para forçar a Ucrânia a abrir mão da sua soberania. Na quinta-feira, Zelensky chegou a solicitar aos Estados Unidos uma autorização para fabricar mísseis Patriot em solo ucraniano. Já Moscou informou que 2 civis morreram nesta sexta em ataques ucranianos nas regiões fronteiriças de Belgorod e Bryansk. Com a escalada dos dois lados, Donald Trump voltou a defender um acordo de paz para pôr fim ao que chamou de massacre sem sentido.
0: O corpo de Ali Khamenei foi transportado hoje para um complexo religioso em Teherã, onde começará amanhã o seu funeral nacional. As celebrações ocorrem mais de 4 meses após sua morte, nos primeiros ataques de Israel e Estados Unidos contra Teherã em 28 de fevereiro. São esperadas até 20 milhões de pessoas para as cerimônias que terminam com o sepultamento do Ayatollah em 9 de julho. Além do aspecto religioso, os festejos representam uma demonstração de força política do regime após meses de guerra e de bombardeios israelenses e americanos contra o país. A aparição pública de Mojtaba Khamenei, filho e sucessor do líder supremo, ainda é dúvida, já que ele permanece ausente da cena pública. Sensores já não detectam mais sinais de vida sob os escombros e as equipes de resgate no litoral norte da Venezuela reduziram as buscas por sobreviventes após os terremotos de grande magnitude que devastaram a região de La Guaira em 24 de junho. Até agora, são 2.600 mortos, mais de 12 mil feridos e milhares de pessoas seguem desaparecidas e outras desabrigadas. Na Venezuela, há uma semana, a equipe brasileira de socorristas segue as buscas, apesar das chances reduzidas. O destaque é do correspondente da RFI, Pedro Panúzio, em Caracas.
3: Nesta semana, parte da equipe brasileira, formada por agentes dos Corpos de Bombeiros de São Paulo, Minas Gerais e Paraná, além da Defesa Civil Nacional, trabalhou em conjunto com equipes de outros países na tentativa de resgatar um sobrevivente sob os escombros de um prédio de 12 andares que desabou após os terremotos. Cães farejadores e equipamentos de detecção de sinais vitais haviam indicado a possível presença de uma pessoa com vida que estaria dentro de um veículo quando o edifício desabou. Depois de mais de 35 horas de trabalho, porém, os sinais vitais desapareceram. Além das operações de resgate, o Brasil montou um hospital de campanha para atender moradores de La Guaira. Nesta quinta-feira, uma longa fila de venezuelanos aguardava atendimento. O hospital também recebe pacientes que não foram feridos pelos terremotos.
0: Pedro Panúzio é correspondente da RFI em Caracas. No sul da França, milhares de bombeiros combatem incêndios florestais considerados excepcionais para esta época do ano. O ministro do Interior, Laurent Nunes, deve se deslocar nesta sexta-feira para a região da Occitânia, onde um grande incêndio segue fora de controle há 2 dias. O Ministério da Saúde registrou 2.025 mortes entre os dias 22 e 28 de junho, período que corresponde ao pico da onda de calor na França. Os Estados Unidos também sofrem com uma onda de calor histórica, às vésperas das comemorações dos 250 anos da independência do país. Em algumas regiões, a sensação térmica pode chegar a 46 graus durante o feriado de 4 de julho, justamente o dia das duas celebrações oficiais organizadas para marcar a data, uma em Washington e outra em Los Angeles. Os festejos refletem uma polarização política reforçada pelo presidente Trump. Em Nova York, a nossa correspondente Luciana Rosa explica.
4: A existência de duas celebrações nacionais, organizadas por grupos diferentes, acabou chamando a atenção, porque reflete justamente o momento de polarização vivido pelos Estados Unidos. Planos iniciais previam uma programação unificada. Os planos originais da Comissão America 250 para o 4 de julho, em Washington, davam muito menos protagonismo ao presidente. A programação da Great American State Fair, em Washington, previa uma série de shows, mas artistas como Martina McBride desistiram de participar após descobrirem a ligação do evento com o Freedom 250, organização criada por Donald Trump para comandar parte das celebrações. Depois das desistências, Trump cancelou os shows e anunciou que faria o que chamou de o maior comício da história.
0: Essa foi a Luciana Rosa, correspondente da RFI em Nova York.
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0: Ontem, Espanha, Portugal e Suíça avançaram para as vagas das oitavas de final e hoje Colômbia e Gana disputam uma vaga para enfrentar os suíços. Austrália e Egito, além de Argentina e Cabo Verde, também entram em campo para definir os próximos jogos. 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
0: Agora seguimos com a segunda parte da programação brasileira da Rádio França Internacional deste dia 3 de julho. Na resenha da imprensa, vamos entender por que os franceses se aproximam da corrida presidencial 2027 desmotivados e desconfiados. Em seguida, o correspondente da RFI em Caracas acompanha o trabalho dos socorristas brasileiros nas operações de resgate após o duplo terremoto que atingiu a Venezuela há 9 dias. O podcast Rendezvous Cultural fala da fotografia brasileira, em destaque na 57ª edição dos Encontros de Arles, no sul da França, que começa na próxima segunda-feira. Antes, temos o nosso Linha Direta com Nova York, pois os americanos comemoram neste sábado os 250 anos da independência dos Estados Unidos, com programação marcada por polêmicas envolvendo Donald Trump.
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5: Neste sábado, os Estados Unidos comemoram os 250 anos de sua independência. A data será marcada por uma série de eventos em todo o território americano, mas o aniversário histórico também acontece em meio a um cenário de forte polarização política, com críticas de opositores ao presidente Donald Trump sobre a forma como as celebrações estão sendo conduzidas. A nossa correspondente em Nova York, Luciana Rosa, vai nos trazer agora informações sobre o que está previsto para este fim de semana e como esse marco histórico também reflete as divisões da América de hoje. Bom dia, Luciana. O que está previsto para o fim de semana?
4: As comemorações oficiais terão 2 eventos principais, com perfis bastante diferentes. Em Washington, o presidente Donald Trump participa de uma grande celebração no National Mall. Já em Los Angeles, uma programação organizada por outro comitê reúne artistas como Queen Latifah, Chris Stapleton, Chaka Khan e a banda Smashing Pumpkins, em um evento com foco na diversidade cultural e na música. A existência de duas celebrações nacionais, organizadas por grupos diferentes e com pouca coordenação entre si, acabou chamando a atenção, porque reflete justamente o momento de polarização vivido pelos Estados Unidos. Planos iniciais previam uma programação unificada, com desfiles, festivais culturais e apresentações em várias partes do país. Mas o formato acabou sendo alterado ao longo dos últimos meses.
5: A queima de fogos, que já é tradicional nessa data do 4 de julho, este ano vai ter uma duração recorde. Conta pra gente o que vai acontecer, Luciana.
4: O céu dos Estados Unidos será tomado por espetáculos de fogos de artifício no Dia da Independência. Em Washington, o tradicional show realizado pelo Serviço Nacional de Parques terá, neste ano, uma dimensão inédita. O espetáculo deve durar cerca de 40 minutos, mais que o dobro do tempo de uma queima tradicional. Segundo o jornal USA Today, a única orientação dada à empresa pirotécnica responsável pelo espetáculo foi tentar superar o recorde mundial estabelecido nas Filipinas em 2016 para a maior exibição de fogos de artifício da história.
5: Nova York optou por uma espécie de celebração de Ano Novo fora de época. Conte pra gente o que está previsto aí na cidade de onde você fala.
4: É isso mesmo. Em Nova York, o tradicional espetáculo de fogos da Macy's completa 50 anos e será realizado com lançamentos a partir da Ponte do Brooklyn, do East River e do Rio Hudson. A cidade disponibilizou 100 mil ingressos por meio de uma loteria pública para quem quiser assistir à apresentação em áreas reservadas. Outra novidade será na Times Square. Pela primeira vez, a famosa bola de cristal não será baixada apenas uma vez, como ocorre no Réveillon, mas 8 vezes ao longo de quase 24 horas, representando cada um dos fusos horários dos Estados Unidos e de seus territórios. Nova York também receberá um desfile de grandes veleiros históricos e embarcações militares que navegarão pelo porto da cidade.
5: O processo de organização acabou ficando marcado por uma série de polêmicas. Você pode detalhar algumas delas?
4: Sim, a principal delas envolve justamente a politização da festa. A programação da Great American State Fair em Washington previa uma série de shows, mas artistas como Martina McBride, The Commodores e Young MC desistiram de participar após descobrirem a ligação do evento com o Freedom 250, organização criada por Donald Trump para comandar parte das celebrações. Depois das desistências, Trump cancelou os shows e anunciou que faria o que chamou de o maior comício da história. Outra iniciativa que gerou repercussão foi a realização de um evento da UFC nos jardins da Casa Branca, como parte das comemorações dos 250 anos e do aniversário do presidente Donald Trump no último dia 14 de junho.
5: Obrigada, Luciana Rosa, falando de Nova York para a Rádio França Internacional.
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0: A menos de um ano da eleição presidencial francesa, a imprensa destaca nesta sexta-feira o clima de desconfiança que toma conta do eleitorado diante da classe política. O Le Figaro publica uma pesquisa da Fundação para Inovação Política, a Fondapol, que aponta um forte sentimento de desalento entre os franceses. Segundo o estudo, a população se mostra preocupada com a perda de poder de compra, a percepção de declínio da França e a incapacidade dos governantes de encontrar soluções para os problemas do país. Esse clima de desconfiança favoreceria partidos considerados antissistema, principalmente o Reunião Nacional, de extrema-direita, e a França Insubmissa, da esquerda radical. Já os partidos moderados continuam perdendo terreno no cenário político, diz o Figaro. O Liberation dedica seu editorial ao papel das pesquisas de opinião na corrida presidencial e alerta para a influência cada vez maior dos institutos de sondagem, que acabam servindo como um instrumento para definir candidaturas e estratégias eleitorais. Já o Le Parisien traz uma entrevista com o ex-primeiro-ministro Gabriel Attal. Pré-candidato ao Palácio do Eliseu, ele apresenta um plano para zerar o déficit público até 2037, sem aumentar impostos. Entre as propostas estão o congelamento temporário de benefícios sociais, reformas na Previdência e no seguro-desemprego, além de um programa de saída voluntária para 100 mil funcionários públicos. Segundo Attal, a França precisa recuperar o equilíbrio das contas públicas sem recorrer à austeridade. E suas propostas já marcam um dos primeiros grandes debates econômicos da campanha presidencial francesa.
6: Reportagem Pedro Panunzio.
3: Nesta quinta-feira, um milagre aconteceu na Venezuela. Depois de 8 dias sob os escombros, Hernán Gil, vigilante do estacionamento de um centro comercial em Catia-la-Mar, no estado de La Guaira, foi resgatado com vida por equipes de socorro de 7 países. Segundo o governo de Delcy Rodríguez, alvo de críticas pela demora para iniciar as buscas, equipes de 30 países atuam na Venezuela nas operações de resgate. Mas, com o passar dos dias, diminuem as chances de se encontrar sobrevivente sob os escombros dos prédios que desabaram depois de 2 terremotos que atingiram o país. Na Venezuela, desde a sexta-feira da semana passada, a equipe brasileira mantém as buscas por sobreviventes, apesar das chances reduzidas, como explica o chefe da missão brasileira na Venezuela, Armin Braun.
7: A gente ainda tem expectativa de encontrar. Há relatos aqui das equipes de pessoas que foram resgatadas hoje. O Brasil vai continuar esse esforço por mais alguns dias, mas ainda com a esperança de encontrar pessoas com vida.
3: Braun reconhece, no entanto, que o tempo para localizar sobreviventes está se esgotando. Por isso, os trabalhos devem começar a ser direcionados também para outras frentes de atuação.
7: Uma vez que muitos dias já se passam e há outras demandas, como de assistência à saúde, assistência humanitária, providenciar acesso à água, a gente já está conversando com a Proteção Civil da Venezuela para que a gente possa, então, também já abrir essas outras frentes. Hoje, por exemplo, a gente fez uma avaliação de hospitais. Então, nossos engenheiros da equipe fizeram uma avaliação de hospitais, porque os hospitais são instrumentos muito essenciais. Eles precisam voltar a funcionar muito rapidamente.
3: Ao menos 38 hospitais do país foram afetados pelos 2 terremotos de magnitude 7,2 e 7,5. Nesta semana, parte da equipe brasileira, formada por agentes dos Corpos de Bombeiros de São Paulo, Minas Gerais e Paraná, além da Defesa Civil Nacional, trabalhou em conjunto com equipes de outros países na tentativa de resgatar um sobrevivente sob os escombros de um prédio de 12 andares que desabou após os terremotos. Cães farejadores e equipamentos de detecção de sinais vitais haviam indicado a possível presença de uma pessoa com vida que estaria dentro de um veículo quando o edifício desabou. Depois de mais de 35 horas de trabalho, porém, os sinais vitais desapareceram, como explica o tenente-coronel Rafael Neves Cozendei.
8: A gente estava no caminho certo, mas que infelizmente faltou um pouco mais de tempo para a gente terminar de chegar. A gente conseguiu chegar no carro em 2 pontos diferentes, mas não tinha muito escombro, muito concreto, material bruto, a gente não conseguia chegar a tempo aí, a gente não tinha mais sinal de vida, então realmente o risco aí pela missão realmente é muito alto, e realmente pode ter uma réplica a qualquer momento e colocar aí tudo a perder, né? Então, infelizmente, a gente vai ter que encerrar a operação. Tem outras áreas de interesse, daí será realmente melhor a gente procurar outros locais com pessoas em vida.
3: Além das operações de resgate, o Brasil montou um hospital de campanha para atender moradores de La Guaira. Nesta quinta-feira, uma longa fila de venezuelanos aguardava atendimento. O hospital também recebe pacientes que não foram feridos pelos terremotos, como explica a comandante Marisa Baltar, responsável pela unidade médica.
9: A gente trouxe uma estrutura médica com um ortopedista, com um pediatra, com um cirurgião, um anestesista e uma série de profissionais da área de enfermagem para que a gente possa fazer o melhor atendimento possível aqui, não somente na parte de urgência, mas na parte de acolhimento e na parte de distribuição de medicação e de reabastecimento dessa população que não tem de como se resolver. A maioria das pessoas aqui tem problemas crônicos de saúde que já não conseguiam resolver antes e a gente está também ajudando nessa parte.
3: Na terça-feira, o governo brasileiro enviou o quinto voo humanitário à Venezuela com equipamentos para ampliar o hospital de campanha instalado na cidade litorânea. No mesmo dia, o ministro da Defesa, José Múcio, viajou ao país onde se reuniu com a presidente interina, Delcy Rodrigues. Após o encontro, ele afirmou que o Brasil está à disposição para contribuir com a reconstrução das moradias nas áreas atingidas pelos terremotos na semana passada.
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11: Patrícia Moribe.
12: Olá, vamos falar hoje dos Encontros de Arles, um dos mais importantes festivais de fotografia do mundo, que acontecem no sul da França. Sob o tema Le Monde à Relire, Mundos para Reler, a programação de 2026 foca em narrativas que atravessam o continente africano e o Mediterrâneo. O Brasil tem destaque na programação oficial. O fotógrafo carioca Gui Christie integra a exposição coletiva Não Estamos Sozinhos, Imagens Extraterrestres. Christie apresenta o trabalho realizado no Vale do Amanhecer, perto de Brasília.
13: Bem, o Vale do Amanhecer é uma religião brasileira, fundada por Tia Neiva, uma médium, na década de 60, em Planaltina, Goiás. É uma religião que representa, possui uma característica muito presente na religiosidade brasileira, a capacidade de reunir diferentes tradições espirituais, diferentes formas de compreender o mundo. Dentro dessa religião convivem referências do cristianismo, do espiritismo, dos saberes indígenas, de religiões afro-brasileiras e também a crença em extraterrestres. Mais do que fotografar a religião e as pessoas, o que me interessou foi entender como a fotografia pode tornar visíveis mundos que existem para além do olhar ocidental.
12: Na sessão do Prêmio Descoberta, a curadora carioca Joana Mello, junto com Olenka Carrasco, através do laboratório La Ima, apresentam um jovem talento. Joana Mello.
14: Souleymane Bachir Diot é um fotógrafo senegalês, baseado em Paris, e ele entrou em contato com a gente para a gente acompanhá-lo no projeto de livro de fotografia com esse trabalho Sutura. E dentro desse processo, a gente percebeu que o trabalho dele correspondia muito com a temática do prêmio Découverte Louis Roederer de 2026, que é sobre verdades, verdades não ditas, verdades não reveladas, verdades, como que a fotografia trabalha com verdade. E o trabalho do Suleiman fala justamente sobre a questão da masculinidade no Senegal, que é o país de origem do Suleiman. Então, dentro dessa família tradicional, quais são as verdades que são escondidas, quais são as verdades que são reveladas, como elas são reveladas, como que o homem se revela dentro dessa estrutura patriarcal familiar. E dentro desse deslocamento do artista que hoje mora em Paris, como que ele vê essas verdades dentro desse novo olhar, desse novo contexto, desse deslocamento, né, dessa geográfico, emocional?
12: Na sessão off, o destaque vai para Carolina Arantes, com a exposição First Generation.
15: Trabalha sobre uma geração de mulheres francesas de origem africana, nascidas de pais imigrantes na França, e como essa identidade vai sendo construída através da vida privada delas no cotidiano, né? Como é que esse espaço público da história de um país ou de outros, de vários países, né? E a vida pessoal delas se juntam nesse processo de uma França contemporânea. Primeira exposição completa desse trabalho, nós temos muitos arquivos de família, as entrevistas são lindíssimas com as mulheres, né, a voz delas, as experiências e os retratos e o trabalho documental. E ela faz um conjunto de uma exposição que é a exposição base do Festival Off Arles desse ano. E com muita expectativa de poder ver como vai ser a reação dos visitantes, né?
12: Outra presença brasileira importante em Arles é a Associação Iandê, pilotada por Gláucia Nogueira.
11: Esse ano, o Coletivo Yandé, que apoia e divulga fotografia brasileira na França, escolheu olhar para o lugar do sensível. O nosso tema vai ser os arquivos e o íntimo. Estaremos ocupando o espaço do Ler d'Arles com 4 exposições imersivas. A gente apresenta os trabalhos da Rochelle Zandavalli, Melissa Flores, Luciana Petrelli. A partir de arquivos pessoais, essas fotógrafas costuram narrativas onde a memória vira imagem e o privado conversa um pouco a história coletiva.
12: Os encontros da fotografia em Arles acontecem até 4 de outubro no sul da França.

Este programa tem produção técnica de Clara Malater Cotan, coordenação editorial de Adriana Moisés e eu, Luísa Ramos, na edição e apresentação do Jornal da RFI desta edição de sexta-feira. A seguir, você acompanha o nosso giro de notícias e para mais informações, acesse rfibrasil.com. Até já!

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2: Paris, sexta-feira, 3 de julho de 2026. A capital ucraniana está em luto oficial após o maior ataque russo contra Kiev desde o início da guerra. Segundo as equipes de resgate, pelo menos 30 pessoas morreram na ofensiva com drones e mísseis lançada na véspera. O presidente ucraniano, Volodymyr Zelensky, visitou os locais atingidos e prometeu responder aos ataques. Ele também espera obter novas defesas antiaéreas dos aliados durante a próxima cúpula da OTAN na Turquia na próxima semana. Segundo Zelensky, a Rússia ataca alvos civis para forçar a Ucrânia a abrir mão de sua soberania. Já Moscou informou que 2 civis morreram nesta sexta-feira em ataques ucranianos em região de fronteira. O corpo de Ali Khamenei foi transportado hoje para um complexo religioso em Teherã, onde começará amanhã seu funeral nacional. As celebrações ocorrem mais de 4 meses após sua morte, ocorrida nos primeiros ataques de Israel e Estados Unidos contra Teherã em 28 de fevereiro. São esperados até 20 milhões de pessoas para as celebrações que terminam com o sepultamento do Ayatolá em 9 de julho. Além do aspecto religioso, as homenagens representam uma demonstração de força política do regime após meses de guerra e bombardeios israelenses e americanos contra o país. Equipes de resgate no litoral norte da Venezuela reduziram as buscas por sobreviventes após os terremotos de grande magnitude que devastaram a região de La Guaira em 24 de junho. Até agora, são 2.600 mortos, mais de 12 mil feridos e milhares de pessoas seguem desaparecidas e outras desabrigadas. Na Venezuela, há uma semana, a missão brasileira, formada por agentes dos corpos de bombeiros de São Paulo, Minas Gerais e Paraná, além da Defesa Civil Nacional, mantém buscas por sobreviventes dos terremotos, apesar das chances reduzidas. Os agentes brasileiros também reforçam atendimento médico em La Guaira e oferecem apoio ao processo de reconstrução de áreas atingidas. No sul da França, milhares de bombeiros combatem incêndios florestais considerados excepcionais para esta época do ano. Cerca de 950 hectares já foram queimados. O ministro do interior, Laurent Nunes, viaja para a região da Occitânia nesta sexta, onde um grande incêndio segue fora de controle. O Ministério da Saúde registrou 2.025 mortes entre 22 e 28 de junho, período que corresponde ao pico da onda de calor na França. Onze e meia da manhã em Paris, 6:30 pelo horário de Brasília. 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
1: Luísa Ramos.
2: Bom dia, máxima de 28 graus em Paris nesta sexta-feira, dia 3 de julho de 2026. Kiev contabiliza danos e mortos após um dos piores ataques russos à capital ucraniana desde o início do conflito. Missão brasileira na Venezuela mantém buscas por sobreviventes dos terremotos em La Guaira, 9 dias após tragédia. Irã recebe corpo de Ayatolá Khamenei para funeral nacional com expectativa de multidão histórica. Essas e mais notícias agora no Jornal da RFI. A capital ucraniana está em luto oficial nesta sexta-feira após o maior ataque russo contra Kiev desde o início da guerra. Segundo as equipes de resgate, pelo menos 30 pessoas morreram na ofensiva com drones e mísseis lançada na véspera. Lúcia Mizel.
3: O presidente ucraniano visitou os locais atingidos e prometeu responder aos ataques. Volodymyr Zelensky espera obter novas defesas antiaéreas dos aliados durante a próxima cúpula da OTAN, em Ankara, na Turquia, nos dias 7 e 8 de julho. Segundo ele, a Rússia ataca alvos civis para forçar a Ucrânia a abrir mão da sua soberania. Na quinta-feira, Zelensky chegou a solicitar aos Estados Unidos uma autorização para fabricar mísseis Patriot em solo ucraniano. Já Moscou informou que 2 civis morreram nesta sexta em ataques ucranianos nas regiões fronteiriças de Belgorod e Bryansk. Com a escalada dos dois lados, Donald Trump voltou a defender um acordo de paz para pôr fim ao que chamou de massacre sem sentido.
2: O corpo de Ali Khamenei foi transportado hoje para um complexo religioso em Teerã, onde começará amanhã o seu funeral nacional. As celebrações ocorrem mais de 4 meses após sua morte, nos primeiros ataques de Israel e Estados Unidos contra Teerã em 28 de fevereiro. São esperadas até 20 milhões de pessoas para as cerimônias que terminam com o sepultamento do Ayatolá em 9 de julho. Além do aspecto religioso, os festejos representam uma demonstração de força política do regime após meses de guerra e de bombardeios israelenses e americanos contra o país. A aparição pública de Mojtaba Khamenei, filho e sucessor do líder supremo, ainda é dúvida, já que ele permanece ausente da cena pública. Sensores já não detectam mais sinais de vida sob os escombros e as equipes de resgate no litoral norte da Venezuela reduziram as buscas por sobreviventes após os terremotos de grande magnitude que devastaram a região de La Guaira em 24 de junho. Até agora, são 2.600 mortos, mais de 12 mil feridos e milhares de pessoas seguem desaparecidas e outras desabrigadas. Na Venezuela, há uma semana, a equipe brasileira de socorristas segue as buscas, apesar das chances reduzidas. O destaque é do correspondente da RFI, Pedro Panúzio, em Caracas.
4: Nesta semana, parte da equipe brasileira, formada por agentes dos Corpos de Bombeiros de São Paulo, Minas Gerais e Paraná, além da Defesa Civil Nacional, trabalhou em conjunto com equipes de outros países na tentativa de resgatar um sobrevivente sob os escombros de um prédio de 12 andares que desabou após os terremotos. Cães farejadores e equipamentos de detecção de sinais vitais haviam indicado a possível presença de uma pessoa com vida que estaria dentro de um veículo quando o edifício desabou. Depois de mais de 35 horas de trabalho, porém, os sinais vitais desapareceram. Além das operações de resgate, o Brasil montou um hospital de campanha para atender moradores de La Guaira. Nesta quinta-feira, uma longa fila de venezuelanos aguardava atendimento. O hospital também recebe pacientes que não foram feridos pelos terremotos.
2: Pedro Panúzio é correspondente da RFI em Caracas. No sul da França, milhares de bombeiros combatem incêndios florestais considerados excepcionais para esta época do ano. O ministro do Interior, Laurent Nunes, deve se deslocar nesta sexta-feira para a região da Occitânia, onde um grande incêndio segue fora de controle há 2 dias. O Ministério da Saúde registrou 2.025 mortes entre os dias 22 e 28 de junho, período que corresponde ao pico da onda de calor na França. Os Estados Unidos também sofrem com uma onda de calor histórica, às vésperas das comemorações dos 250 anos da independência do país. Em algumas regiões, a sensação térmica pode chegar a 46 graus durante o feriado de 4 de julho, justamente o dia das duas celebrações oficiais organizadas para marcar a data, uma em Washington e outra em Los Angeles. Os festejos refletem uma polarização política reforçada pelo presidente Trump. Em Nova York, a nossa correspondente Luciana Rosa explica.
5: A existência de duas celebrações nacionais, organizadas por grupos diferentes, acabou chamando a atenção, porque reflete justamente o momento de polarização vivido pelos Estados Unidos. Planos iniciais previam uma programação unificada. Os planos originais da Comissão America 250 para o 4 de julho, em Washington, davam muito menos protagonismo ao presidente. A programação da Great American State Fair, em Washington, previa uma série de shows, mas artistas como Martina McBride desistiram de participar após descobrirem a ligação do evento com o Freedom 250, organização criada por Donald Trump para comandar parte das celebrações. Depois das desistências, Trump cancelou os shows e anunciou que faria o que chamou de o maior comício da história.
2: Essa foi a Luciana Rosa, correspondente da RFI em Nova York.
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2: Ontem, Espanha, Portugal e Suíça avançaram para as vagas das oitavas de final e hoje Colômbia e Gana disputam uma vaga para enfrentar os suíços. Austrália e Egito, além de Argentina e Cabo Verde, também entram em campo para definir os próximos jogos. 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
2: Agora seguimos com a segunda parte da programação brasileira da Rádio França Internacional deste dia 3 de julho. Na resenha da imprensa, vamos entender por que os franceses se aproximam da corrida presidencial 2027 desmotivados e desconfiados. Em seguida, o correspondente da RFI em Caracas acompanha o trabalho dos socorristas brasileiros nas operações de resgate após o duplo terremoto que atingiu a Venezuela há 9 dias. O podcast Rendezvous Cultural fala da fotografia brasileira, em destaque na 57ª edição dos Encontros de Arles, no sul da França, que começa na próxima segunda-feira. Antes, temos o nosso Linha Direta com Nova York, pois os americanos comemoram neste sábado os 250 anos da independência dos Estados Unidos, com programação marcada por polêmicas envolvendo Donald Trump.
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6: Neste sábado, os Estados Unidos comemoram os 250 anos de sua independência. A data será marcada por uma série de eventos em todo o território americano, mas o aniversário histórico também acontece em meio a um cenário de forte polarização política, com críticas de opositores ao presidente Donald Trump sobre a forma como as celebrações estão sendo conduzidas. A nossa correspondente em Nova York, Luciana Rosa, vai nos trazer agora informações sobre o que está previsto para este fim de semana e como esse marco histórico também reflete as divisões da América de hoje. Bom dia, Luciana. O que está previsto para o fim de semana?
5: As comemorações oficiais terão 2 eventos principais, com perfis bastante diferentes. Em Washington, o presidente Donald Trump participa de uma grande celebração no National Mall. Já em Los Angeles, uma programação organizada por outro comitê reúne artistas como Queen Latifah, Chris Stapleton, Chaka Khan e a banda Smashing Pumpkins, em um evento com foco na diversidade cultural e na música. A existência de 2 celebrações nacionais, organizadas por grupos diferentes e com pouca coordenação entre si, acabou chamando atenção, porque reflete justamente o momento de polarização vivido pelos Estados Unidos. Planos iniciais previam uma programação unificada, com desfiles, festivais culturais e apresentações em várias partes do país. Mas o formato acabou sendo alterado ao longo dos últimos meses.
6: A queima de fogos, que já é tradicional nessa data do 4 de julho, este ano vai ter uma duração recorde. Conta pra gente o que vai acontecer, Luciana.
5: O céu dos Estados Unidos será tomado por espetáculos de fogos de artifício no Dia da Independência. Em Washington, o tradicional show realizado pelo Serviço Nacional de Parques terá, neste ano, uma dimensão inédita. O espetáculo deve durar cerca de 40 minutos, mais que o dobro do tempo de uma queima tradicional. Segundo o jornal USA Today, a única orientação dada à empresa pirotécnica responsável pelo espetáculo foi tentar superar o recorde mundial estabelecido nas Filipinas em 2016, para a maior exibição de fogos de artifício da história.
6: Nova York optou por uma espécie de celebração de Ano Novo fora de época. Conte pra gente o que está previsto aí na cidade de onde você fala.
5: É isso mesmo. Em Nova York, o tradicional espetáculo de fogos da Macy's completa 50 anos e será realizado com lançamentos a partir da Ponte do Brooklyn, do East River e do Rio Hudson. A cidade disponibilizou 100 mil ingressos por meio de uma loteria pública para quem quiser assistir à apresentação em áreas reservadas. Outra novidade será na Times Square. Pela primeira vez, a famosa bola de cristal não será baixada apenas uma vez, como ocorre no Réveillon, mas 8 vezes ao longo de quase 24 horas, representando cada um dos fusos horários dos Estados Unidos e de seus territórios. Nova York também receberá um desfile de grandes veleiros históricos e embarcações militares que navegarão pelo porto da cidade,
6: O processo de organização acabou ficando marcado por uma série de polêmicas. Você pode detalhar algumas delas?
5: Sim, a principal delas envolve justamente a politização da festa. A programação da Great American State Fair em Washington previa uma série de shows, mas artistas como Martina McBride, The Commodores e Young MC desistiram de participar após descobrirem a ligação do evento com o Freedom 250, organização criada por Donald Trump para comandar parte das celebrações. Depois das desistências, Trump cancelou os shows e anunciou que faria o que chamou de o maior comício da história. Outra iniciativa que gerou repercussão foi a realização de um evento da UFC nos jardins da Casa Branca, como parte das comemorações dos 250 anos e do aniversário do presidente Donald Trump no último dia 14 de junho.
6: Obrigada, Luciana Rosa, falando de Nova York para a Rádio França Internacional.
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7: A menos de um ano da eleição presidencial francesa, a imprensa destaca nesta sexta-feira o clima de desconfiança que toma conta do eleitorado diante da classe política. O Le Figaro publica uma pesquisa da Fundação para Inovação Política, a Fondapol, que aponta um forte sentimento de desalento entre os franceses. Segundo o estudo, a população se mostra preocupada com a perda de poder de compra, a percepção de declínio da França e a incapacidade dos governantes de encontrar soluções para os problemas do país. Esse clima de desconfiança favoreceria partidos considerados antissistema, principalmente o Reunião Nacional, de extrema-direita, e a França Insubmissa, da esquerda radical. Já os partidos moderados continuam perdendo terreno no cenário político, diz o Figaro. O Libération dedica seu editorial ao papel das pesquisas de opinião na corrida presidencial e alerta para a influência cada vez maior dos institutos de sondagem, que acabam servindo como instrumento para definir candidaturas e estratégias eleitorais. Já o Le Parisien traz uma entrevista com o ex-primeiro-ministro Gabriel Attal. Pré-candidato ao Palácio do Eliseu, ele apresenta um plano para zerar o déficit público até 2037, sem aumentar impostos. Entre as propostas estão o congelamento temporário de benefícios sociais, reformas na Previdência e no seguro-desemprego, além de um programa de saída voluntária para 100 mil funcionários públicos. Segundo Attal, a França precisa recuperar o equilíbrio das contas públicas sem recorrer à austeridade. E suas propostas já marcam um dos primeiros grandes debates econômicos da campanha presidencial francesa.
8: Reportagem. Pedro Panunzio.
9: Nesta quinta-feira, um milagre aconteceu na Venezuela. Depois de 8 dias sob os escombros, Hernán Gil, vigilante do estacionamento de um centro comercial em Catia-la-Mar, no estado de La Guaira, foi resgatado com vida por equipes de socorro de 7 países. Segundo o governo de Delcy Rodríguez, alvo de críticas pela demora para iniciar as buscas, equipes de 30 países atuam na Venezuela nas operações de resgate. Mas, com o passar dos dias, diminuem as chances de se encontrar sobrevivente sob os escombros dos prédios que desabaram depois de 2 terremotos que atingiram o país. Na Venezuela, desde a sexta-feira da semana passada, a equipe brasileira mantém as buscas por sobreviventes, apesar das chances reduzidas. Como explica o chefe da missão brasileira na Venezuela, Armin Braun?
10: A gente ainda tem expectativa de encontrar. Há relatos aqui das equipes de pessoas que foram resgatadas hoje. O Brasil vai continuar esse esforço por mais alguns dias, mas ainda com a esperança de encontrar pessoas com vida.
9: Braun reconhece, no entanto, que o tempo para localizar sobreviventes está se esgotando. Por isso, os trabalhos devem começar a ser direcionados também para outras frentes de atuação.
10: Uma vez que muitos dias já se passam e há outras demandas, como de assistência à saúde, assistência humanitária, providenciar acesso à água, a gente já está conversando com a Proteção Civil da Venezuela para que a gente possa, então, também já abrir essas outras frentes. Hoje, por exemplo, a gente fez uma avaliação de hospitais. Então, nossos engenheiros da equipe fizeram uma avaliação de hospitais, porque os hospitais são instrumentos muito essenciais. Eles precisam voltar a funcionar muito rapidamente.
9: Ao menos 38 hospitais do país foram afetados pelos 2 terremotos de magnitude 7,2 e 7,5. Nesta semana, parte da equipe brasileira formada por agentes dos Corpos de Bombeiros de São Paulo, Minas Gerais e Paraná, além da Defesa Civil Nacional, trabalhou em conjunto com equipes de outros países na tentativa de resgatar um sobrevivente sob os escombros de um prédio de 12 andares que desabou após os terremotos. Cães farejadores e equipamentos de detecção de sinais vitais haviam indicado a possível presença de uma pessoa com vida que estaria dentro de um veículo quando o edifício desabou. Depois de mais de 35 horas de trabalho, porém, os sinais vitais desapareceram, como explica o tenente-coronel Rafael Neves Cozendei.
11: A gente estava no caminho certo, mas que infelizmente faltou um pouco mais de tempo para a gente terminar de chegar. A gente conseguiu chegar no carro em dois pontos diferentes, mas não tinha muito escombro, muito concreto, material bruto, a gente não conseguia chegar a tempo aí, a gente não tinha mais sinal de vida, então realmente o risco aí pela missão realmente é muito alto, e realmente pode ter uma réplica a qualquer momento e colocar aí tudo a perder, né? Então, infelizmente, a gente vai ter que encerrar a operação. Tem outras áreas de interesse, daí será realmente melhor a gente procurar outros locais com pessoas em vida.
9: Além das operações de resgate, o Brasil montou um hospital de campanha para atender moradores de Laguaira. Nesta quinta-feira, uma longa fila de venezuelanos aguardava atendimento. O hospital também recebe pacientes que não foram feridos pelos terremotos, como explica a comandante Marisa Baltar, responsável pela unidade médica.
12: A gente trouxe uma estrutura médica com um ortopedista, com um pediatra, com um cirurgião, um anestesista e uma série de profissionais da área de enfermagem para que a gente possa fazer o melhor atendimento possível aqui, não somente na parte de urgência, mas na parte de acolhimento e na parte de distribuição de medicação e de reabastecimento dessa população que não tem de como se resolver. A maioria das pessoas aqui tem problemas crônicos de saúde que já não conseguiam resolver antes e a gente está também ajudando nessa parte.
9: Na terça-feira, o governo brasileiro enviou o quinto voo humanitário à Venezuela com equipamentos para ampliar o hospital de campanha instalado na cidade litorânea. No mesmo dia, o ministro da Defesa, José Múcio, viajou ao país onde se reuniu com a presidente interina, Delcy Rodrigues. Após o encontro, ele afirmou que o Brasil está à disposição para contribuir com a reconstrução das moradias nas áreas atingidas pelos terremotos na semana passada.
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14: Patrícia Moribe.
15: Olá, vamos falar hoje dos Encontros de Arles, um dos mais importantes festivais de fotografia do mundo, que acontecem no sul da França. Sob o tema Le Monde à Relire, Mundos para Reler, a programação de 2026 foca em narrativas que atravessam o continente africano e o Mediterrâneo. O Brasil tem destaque na programação oficial. O fotógrafo carioca Gui Christie integra a exposição coletiva Não Estamos Sozinhos, Imagens Extraterrestres. Christie apresenta o trabalho realizado no Vale do Amanhecer, perto de Brasília.
16: Bem, o Vale do Amanhecer é uma religião brasileira, fundada por Tia Neiva, uma médium, na década de 60, em Planaltina, Goiás. É uma religião que representa, possui uma característica muito presente na religiosidade brasileira, a capacidade de reunir diferentes tradições espirituais, diferentes formas de compreender o mundo. Dentro dessa religião convivem referências do cristianismo, do espiritismo, dos saberes indígenas, de religiões afro-brasileiras e também a crença em extraterrestres. Mais do que fotografar a religião e as pessoas, o que me interessou foi entender como a fotografia pode tornar visíveis mundos que existem para além do olhar ocidental.
15: Na sessão do Prêmio Descoberta, a curadora carioca Joana Mello, junto com Olenka Carrasco, através do laboratório La Ima, apresentam um jovem talento, Joana Mello.
17: Souleymane Bachir Dior é um fotógrafo senegalês, baseado em Paris, e ele entrou em contato com a gente para a gente acompanhá-lo no projeto de livro de fotografia com esse trabalho Sutura. E dentro desse processo, a gente percebeu que o trabalho dele correspondia muito com a temática do prêmio Découverte Louis Roederer de 2026, que é sobre verdades, verdades não ditas, verdades não reveladas, verdades, como que a fotografia trabalha com verdade. E o trabalho do Souleymane fala justamente sobre a questão da masculinidade no Senegal, que é o país de origem do Suleiman. Então, dentro dessa família tradicional, quais são as verdades que são escondidas, quais são as verdades que são reveladas, como elas são reveladas, como que o homem se revela dentro dessa estrutura patriarcal familiar. E dentro desse deslocamento do artista que hoje mora em Paris, como que ele vê essas verdades dentro desse novo olhar, desse novo contexto, desse deslocamento, né, dessa geográfico, emocional?
15: Na sessão off, o destaque vai para Carolina Arantes, com a exposição First Generation.
14: Trabalha sobre uma geração de mulheres francesas de origem africana, nascidas de pais imigrantes na França, e como essa identidade vai sendo construída através da vida privada delas no cotidiano, né? Como é que esse espaço público da história de um país ou de outros, de vários países, né? E a vida pessoal delas se juntam nesse processo de uma França contemporânea. Primeira exposição completa desse trabalho, nós temos muitos arquivos de família, as entrevistas são lindíssimas com as mulheres, né, a voz delas, as experiências e os retratos e o trabalho documental. E ela faz um conjunto de uma exposição que é a exposição base do Festival Off Arles desse ano. E com muita expectativa de poder ver como vai ser a reação dos visitantes, né?
15: Outra presença brasileira importante em Arles é a Associação Iandê, pilotada por Gláucia Nogueira.
18: Esse ano, o coletivo Iandê, que apoia e divulga fotografia brasileira na França, escolheu olhar para o lugar do sensível. O nosso tema vai ser os arquivos e o íntimo. Estaremos ocupando o espaço do Ler d'Arles com 4 exposições imersivas. A gente apresenta os trabalhos da Rochelle Zandavalli, Melissa Flores, Luciana Petrelli. A partir de arquivos pessoais, essas fotógrafas costuram narrativas onde a memória vira imagem e o privado conversa um pouco a história coletiva.
15: Os encontros

0: médico em La Guaira e oferecem apoio ao processo de reconstrução de áreas atingidas. No sul da França, milhares de bombeiros combatem incêndios florestais considerados excepcionais para esta época do ano. Cerca de 950 hectares já foram queimados. O ministro do Interior, Laurent Nunes, viaja para a região da Occitânia nesta sexta, onde um grande incêndio segue fora de controle. O Ministério da Saúde registrou 2.025 mortes entre 22 e 28 de junho, período que corresponde ao pico da onda de calor na França. Onze e meia da manhã em Paris, 6:30 pelo horário de Brasília. 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
2: Luísa Ramos.
0: Bom dia, máxima de 28 graus em Paris nesta sexta-feira, dia 3 de julho de 2026. Kiev contabiliza danos e mortos após um dos piores ataques russos à capital ucraniana desde o início do conflito. Missão brasileira na Venezuela mantém buscas por sobreviventes dos terremotos em La Guaira, 9 dias após tragédia. Irã recebe corpo de Ayatollah Khamenei para funeral nacional com expectativa de multidão histórica. Essas e mais notícias agora no Jornal da RFI. A capital ucraniana está em luto oficial nesta sexta-feira após o maior ataque russo contra Kiev desde o início da guerra. Segundo as equipes de resgate, pelo menos 30 pessoas morreram na ofensiva com drones e mísseis lançada na véspera. Lúcia Mizel.
3: O presidente ucraniano visitou os locais atingidos e prometeu responder aos ataques. Volodymyr Zelensky espera obter novas defesas antiaéreas dos aliados durante a próxima cúpula da OTAN, em Ankara, na Turquia, nos dias 7 e 8 de julho. Segundo ele, a Rússia ataca alvos civis para forçar a Ucrânia a abrir mão da sua soberania. Na quinta-feira, Zelensky chegou a solicitar aos Estados Unidos uma autorização para fabricar mísseis Patriot em solo ucraniano. Já Moscou informou que 2 civis morreram nesta sexta em ataques ucranianos nas regiões fronteiriças de Belgorod e Bryansk. Com a escalada dos dois lados, Donald Trump voltou a defender um acordo de paz para pôr fim ao que chamou de massacre sem sentido.
0: O corpo de Ali Khamenei foi transportado hoje para um complexo religioso em Teerã, onde começará amanhã o seu funeral nacional. As celebrações ocorrem mais de 4 meses após sua morte, nos primeiros ataques de Israel e Estados Unidos contra Teerã em 28 de fevereiro. São esperadas até 20 milhões de pessoas para as cerimônias que terminam com o sepultamento do Ayatolá em 9 de julho. Além do aspecto religioso, os festejos representam uma demonstração de força política do regime após meses de guerra e de bombardeios israelenses e americanos contra o país. A aparição pública de Mojtaba Khamenei, filho e sucessor do líder supremo, ainda é dúvida, já que ele permanece ausente da cena pública. Sensores já não detectam mais sinais de vida sob os escombros e as equipes de resgate no litoral norte da Venezuela reduziram as buscas por sobreviventes após os terremotos de grande magnitude que devastaram a região de La Guaira em 24 de junho. Até agora, são 2.600 mortos, mais de 12 mil feridos e milhares de pessoas seguem desaparecidas e outras desabrigadas. Na Venezuela, há uma semana, a equipe brasileira de socorristas segue as buscas, apesar das chances reduzidas. O destaque é do correspondente da RFI, Pedro Panúzio, em Caracas.
4: Nesta semana, parte da equipe brasileira, formada por agentes dos Corpos de Bombeiros de São Paulo, Minas Gerais e Paraná, além da Defesa Civil Nacional, trabalhou em conjunto com equipes de outros países na tentativa de resgatar um sobrevivente sob os escombros de um prédio de 12 andares que desabou após os terremotos. Cães farejadores e equipamentos de detecção de sinais vitais haviam indicado a possível presença de uma pessoa com vida que estaria dentro de um veículo quando o edifício desabou. Depois de mais de 35 horas de trabalho, porém, os sinais vitais desapareceram. Além das operações de resgate, o Brasil montou um hospital de campanha para atender moradores de La Guaira. Nesta quinta-feira, uma longa fila de venezuelanos aguardava atendimento.

0: O hospital também recebe pacientes que não foram feridos pelos terremotos.
1: Pedro Panúzio é correspondente da RFI em Caracas. No sul da França, milhares de bombeiros combatem incêndios florestais considerados excepcionais para esta época do ano. O ministro do Interior, Laurent Nunes, deve se deslocar nesta sexta-feira para a região da Occitânia, onde um grande incêndio segue fora de controle há 2 dias. O Ministério da Saúde registrou 2.025 mortes entre os dias 22 e 28 de junho, período que corresponde ao pico da onda de calor na França. Os Estados Unidos também sofrem com uma onda de calor histórica, às vésperas das comemorações dos 250 anos da independência do país. Em algumas regiões, a sensação térmica pode chegar a 46 graus durante o feriado de 4 de julho, justamente o dia das duas celebrações oficiais organizadas para marcar a data, uma em Washington e outra em Los Angeles. Os festejos refletem uma polarização política reforçada pelo presidente Trump. Em Nova York, a nossa correspondente Luciana Rosa explica.
2: A existência de duas celebrações nacionais, organizadas por grupos diferentes, acabou chamando a atenção, porque reflete justamente o momento de polarização vivido pelos Estados Unidos. Planos iniciais previam uma programação unificada. Os planos originais da Comissão America 250 para o 4 de julho, em Washington, davam muito menos protagonismo ao presidente. A programação da Great American State Fair, em Washington, previa uma série de shows, mas artistas como Martina McBride desistiram de participar após descobrirem a ligação do evento com o Freedom 250, organização criada por Donald Trump para comandar parte das celebrações. Depois das desistências, Trump cancelou os shows e anunciou que faria o que chamou de o maior comício da história.
1: Essa foi a Luciana Rosa, correspondente da RFI em Nova York.
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1: Ontem, Espanha, Portugal e Suíça avançaram para as vagas das oitavas de final e hoje Colômbia e Gana disputam uma vaga para enfrentar os suíços. Austrália e Egito, além de Argentina e Cabo Verde, também entram em campo para definir os próximos jogos. 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
1: Agora seguimos com a segunda parte da programação brasileira da Rádio França Internacional deste dia 3 de julho. Na resenha da imprensa, vamos entender por que os franceses se aproximam da corrida presidencial 2027 desmotivados e desconfiados. Em seguida, o correspondente da RFI em Caracas acompanha o trabalho dos socorristas brasileiros nas operações de resgate após o duplo terremoto que atingiu a Venezuela há 9 dias. O podcast Rendezvous Cultural fala da fotografia brasileira, em destaque na 57ª edição dos Encontros de Arles, no sul da França, que começa na próxima segunda-feira. Antes, temos o nosso Linha Direta com Nova York, pois os americanos comemoram neste sábado os 250 anos da independência dos Estados Unidos, com programação marcada por polêmicas envolvendo Donald Trump.
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6: Neste sábado, os Estados Unidos comemoram os 250 anos de sua independência. A data será marcada por uma série de eventos em todo o território americano, mas o aniversário histórico também acontece em meio a um cenário de forte polarização política, com críticas de opositores ao presidente Donald Trump sobre a forma como as celebrações estão sendo conduzidas. A nossa correspondente em Nova York, Luciana Rosa, vai nos trazer agora informações sobre o que está previsto para este fim de semana e como esse marco histórico também reflete as divisões da América de hoje. Bom dia, Luciana. O que está previsto para o fim de semana?
2: As comemorações oficiais terão 2 eventos principais, com perfis bastante diferentes. Em Washington, o presidente Donald Trump participa de uma grande celebração no National Mall. Já em Los Angeles, uma programação organizada por outro comitê reúne artistas como Queen Latifah, Chris Stapleton, Chaka Khan e a banda Smashing Pumpkins, em um evento com foco na diversidade cultural e na música. A existência de duas celebrações nacionais, organizadas por grupos diferentes e com pouca coordenação entre si, acabou chamando a atenção, porque reflete justamente o momento de polarização vivido pelos Estados Unidos. Planos iniciais previam uma programação unificada, com desfiles, festivais culturais e apresentações em várias partes do país. Mas o formato acabou sendo alterado ao longo dos últimos meses.
6: A queima de fogos, que já é tradicional nessa data do 4 de julho, este ano vai ter uma duração recorde. Conta pra gente o que vai acontecer, Luciana.
2: O céu dos Estados Unidos será tomado por espetáculos de fogos de artifício no Dia da Independência. Em Washington, o tradicional show realizado pelo Serviço Nacional de Parques terá, neste ano, uma dimensão inédita. O espetáculo deve durar cerca de 40 minutos, mais que o dobro do tempo de uma queima tradicional. Segundo o jornal USA Today, a única orientação dada à empresa pirotécnica responsável pelo espetáculo foi tentar superar o recorde mundial estabelecido nas Filipinas em 2016, para a maior exibição de fogos de artifício da história.
6: Nova York optou por uma espécie de celebração de Ano Novo fora de época. Conte pra gente o que está previsto aí na cidade de onde você fala.
2: É isso mesmo. Em Nova York, o tradicional espetáculo de fogos da Macy's completa 50 anos e será realizado com lançamentos a partir da Ponte do Brooklyn, do East River e do Rio Hudson. A cidade disponibilizou 100 mil ingressos por meio de uma loteria pública para quem quiser assistir à apresentação em áreas reservadas. Outra novidade será na Times Square. Pela primeira vez, a famosa bola de cristal não será baixada apenas uma vez, como ocorre no Réveillon, mas 8 vezes ao longo de quase 24 horas, representando cada um dos fusos horários dos Estados Unidos e de seus territórios. Nova York também receberá um desfile de grandes veleiros históricos e embarcações militares que navegarão pelo porto da cidade.
6: O processo de organização acabou ficando marcado por uma série de polêmicas. Você pode detalhar algumas delas?
2: Sim, a principal delas envolve justamente a politização da festa. A programação da Great American State Fair em Washington previa uma série de shows, mas artistas como Martina McBride, The Commodores, Young MC desistiram de participar após descobrirem a ligação do evento com o Freedom 250, organização criada por Donald Trump para comandar parte das celebrações. Depois das desistências, Trump cancelou os shows e anunciou que faria o que chamou de o maior comício da história. Outra iniciativa que gerou repercussão foi a realização de um evento da UFC nos jardins da Casa Branca, como parte das comemorações dos 250 anos e do aniversário do presidente Donald Trump no último dia 14 de junho.
6: Obrigada, Luciana Rosa, falando de Nova York para a Rádio França Internacional.
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7: A menos de um ano da eleição presidencial francesa, a imprensa destaca nesta sexta-feira o clima de desconfiança que toma conta do eleitorado diante da classe política. O Le Figaro publica uma pesquisa da Fundação para Inovação Política, a Fondapol, que aponta um forte sentimento de desalento entre os franceses. Segundo o estudo, a população se mostra preocupada com a perda de poder de compra, a percepção de declínio da França e a incapacidade dos governantes de encontrar soluções para os problemas do país. Esse clima de desconfiança favoreceria partidos considerados antissistema, principalmente o Reunião Nacional, de extrema-direita, e a França Insubmissa, da esquerda radical. Já os partidos moderados continuam perdendo terreno no cenário político, diz o Figaro. O Libération dedica seu editorial ao papel das pesquisas de opinião na corrida presidencial e alerta para a influência cada vez maior dos institutos de sondagem, que acabam servindo como instrumento para definir candidaturas e estratégias eleitorais. Já o Le Parisien traz uma entrevista com o ex-primeiro-ministro Gabriel Attal. Pré-candidato ao Palácio do Eliseu, ele apresenta um plano para zerar o déficit público até 2037, sem aumentar impostos. Entre as propostas estão o congelamento temporário de benefícios sociais, reformas na Previdência e no seguro-desemprego, além de um programa de saída voluntária para 100 mil funcionários públicos. Segundo Attal, a França precisa recuperar o equilíbrio das contas públicas sem recorrer à austeridade. E suas propostas já marcam um dos primeiros grandes debates econômicos da campanha presidencial francesa.
8: Reportagem Pedro Panunzio.
0: Nesta quinta-feira, um milagre aconteceu na Venezuela. Depois de 8 dias sob os escombros, Hernán Gil, vigilante do estacionamento de um centro comercial em Catia-la-Mar, no estado de La Guaira, foi resgatado com vida por equipes de socorro de 7 países. Segundo o governo de Delcy Rodríguez, alvo de críticas pela demora para iniciar as buscas, equipes de 30 países atuam na Venezuela nas operações de resgate. Mas, com o passar dos dias, diminuem as chances de se encontrar sobreviventes sob os escombros dos prédios que desabaram depois de 2 terremotos que atingiram o país. Na Venezuela, desde a sexta-feira da semana passada, a equipe brasileira mantém as buscas por sobreviventes, apesar das chances reduzidas. Como explica o chefe da missão brasileira na Venezuela, Armin Braun?
9: A gente ainda tem expectativa de encontrar. Há relatos aqui das equipes de pessoas que foram resgatadas hoje. O Brasil vai continuar esse esforço por mais alguns dias, mas ainda com a esperança de encontrar pessoas com vida.
0: Braun reconhece, no entanto, que o tempo para localizar sobreviventes está se esgotando. Por isso, os trabalhos devem começar a ser direcionados também para outras frentes de atuação.
9: Uma vez que muitos dias já se passam e há outras demandas, como de assistência à saúde, assistência humanitária, providenciar acesso à água, a gente já está conversando com a Proteção Civil da Venezuela para que a gente possa, então, também já abrir essas outras frentes. Hoje, por exemplo, a gente fez uma avaliação de hospitais. Então, nossos engenheiros da equipe fizeram uma avaliação de hospitais, porque os hospitais são instrumentos muito essenciais, eles precisam voltar a funcionar muito rapidamente.
0: Ao menos 38 hospitais do país foram afetados pelos 2 terremotos de magnitude 7,2 e 7,5. Nesta semana, parte da equipe brasileira, formada por agentes dos Corpos de Bombeiros de São Paulo, Minas Gerais e Paraná, além da Defesa Civil Nacional, trabalhou em conjunto com equipes de outros países na tentativa de resgatar um sobrevivente sob os escombros de um prédio de 12 andares que desabou após os terremotos. Cães farejadores e equipamentos de detecção de sinais vitais haviam indicado a possível presença de uma pessoa com vida que estaria dentro de um veículo quando o edifício desabou. Depois de mais de 35 horas de trabalho, porém, os sinais vitais desapareceram, como explica o tenente-coronel Rafael Neves Cozendei.
10: A gente estava no caminho certo, mas que infelizmente faltou um pouco mais de tempo para a gente terminar de chegar. A gente conseguiu chegar no carro em 2 pontos diferentes, mas não tinha muito escombro, muito concreto, material bruto, a gente não conseguiu chegar a tempo aí, a gente não tinha mais sinal de vida, então realmente o risco aí pela missão realmente é muito alto e realmente pode ter uma réplica a qualquer momento e colocar aí tudo a perder, né? Então, infelizmente, a gente vai ter que encerrar a operação. Tem outras áreas de interesse, daí será realmente melhor a gente procurar outros locais com pessoas em vida.
0: Além das operações de resgate, o Brasil montou um hospital de campanha para atender moradores de La Guaira. Nesta quinta-feira, uma longa fila de venezuelanos aguardava atendimento. O hospital também recebe pacientes que não foram feridos pelos terremotos, como explica a comandante Marisa Baltar, responsável pela unidade médica.
11: A gente trouxe uma estrutura médica com um ortopedista, com um pediatra, com um cirurgião, um anestesista e uma série de profissionais da área de enfermagem para que a gente possa fazer o melhor atendimento possível aqui, não somente na parte de urgência, mas na parte de acolhimento e na parte de distribuição de medicação e de reabastecimento dessa população que não tem de como se resolver. A maioria das pessoas aqui tem problemas crônicos de saúde que já não conseguiam resolver antes e a gente está também ajudando nessa parte.
0: Na terça-feira, o governo brasileiro enviou o quinto voo humanitário à Venezuela com equipamentos para ampliar o hospital de campanha instalado na cidade litorânea. No mesmo dia, o ministro da Defesa, José Múcio, viajou ao país onde se reuniu com a presidente interina, Delcy Rodrigues. Após o encontro, ele afirmou que o Brasil está à disposição para contribuir com a reconstrução das moradias nas áreas atingidas pelos terremotos na semana passada.
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13: Patrícia Moribe.
14: Olá, vamos falar hoje dos Encontros de Arles, um dos mais importantes festivais de fotografia do mundo, que acontecem no sul da França. Sob o tema Le Monde à relire, Mundos para reler, a programação de 2026 foca em narrativas que atravessam o continente africano e o Mediterrâneo. O Brasil tem destaque na programação oficial. O fotógrafo carioca Gui Christie integra a exposição coletiva Não Estamos Sozinhos, Imagens Extraterrestres. Christie apresenta o trabalho realizado no Vale do Amanhecer, perto de Brasília.
15: Bem, o Vale do Amanhecer é uma religião brasileira, fundada por Tia Neiva, uma médium, na década de 60, em Planaltina, Goiás. É uma religião que representa, possui uma característica muito presente na religiosidade brasileira, a capacidade de reunir diferentes tradições espirituais, diferentes formas de compreender o mundo. Dentro dessa religião convivem referências do cristianismo, do espiritismo, dos saberes indígenas, de religiões afro-brasileiras e também a crença em extraterrestres. Mais do que fotografar a religião e as pessoas, o que me interessou foi entender como a fotografia pode tornar visíveis mundos que existem para além do olhar ocidental.
14: Na sessão do Prêmio Descoberta, a curadora carioca Joana Mello, junto com Olenka Carrasco, através do laboratório La Ima, apresentam um jovem talento, Joana Mello.
16: Souleyman Bachir Diop é um fotógrafo senegalês, baseado em Paris, e ele entrou em contato com a gente para a gente acompanhá-lo no projeto de livro de fotografia com esse trabalho Sutura. E dentro desse processo, a gente percebeu que o trabalho dele correspondia muito com a temática do prêmio Découverte Louis Roederer de 2026, que é sobre verdades, verdades não ditas, verdades não reveladas, verdades, como que a fotografia trabalha com verdades. E o trabalho do Souleyman fala justamente sobre a questão da masculinidade no Senegal, que é o país de origem do Souleyman. Então, dentro dessa família tradicional, quais são as verdades que são escondidas, quais são as verdades que são reveladas, como elas são reveladas, como que o homem se revela dentro dessa estrutura patriarcal familiar. E dentro desse deslocamento do artista que hoje mora em Paris, como que ele vê essas verdades dentro desse novo olhar, desse novo contexto, desse deslocamento, né, dessa geográfico, emocional?
14: Na sessão off, o destaque vai para Carolina Arantes, com a exposição First Generation.
17: Trabalha sobre uma geração de mulheres francesas de origem africana, nascidas de pais imigrantes na França, e como essa identidade vai sendo construída através da vida privada delas no cotidiano, né? Como é que esse espaço público da história de um país ou de outros, de vários países, né? E a vida pessoal delas se juntam nesse processo de uma França contemporânea. Primeira exposição completa desse trabalho, nós temos muitos arquivos de família, as entrevistas são lindíssimas com as mulheres, né, a voz delas, as experiências e os retratos e o trabalho documental. E ela faz um conjunto de uma exposição que é a exposição base do Festival Off Arles desse ano. E com muita expectativa de poder ver como vai ser a reação dos visitantes, né?
14: Outra presença brasileira importante em Arles é a Associação Iandê, pilotada por Gláucia Nogueira.
13: Esse ano, o Coletivo Yandé, que apoia e divulga fotografia brasileira na França, escolheu olhar para o lugar do sensível. O nosso tema vai ser os arquivos e o íntimo. Estaremos ocupando o espaço do Ler d'Arles com 4 exposições imersivas. A gente apresenta os trabalhos da Rochelle Zandavalli, Melissa Flores, Luciana Petrelli. A partir de arquivos pessoais, essas fotógrafas costuram narrativas onde a memória vira imagem e o privado conversa um pouco a história coletiva.
14: Os encontros da fotografia em Arles acontecem até 4 de outubro no sul da França.

Este programa tem produção técnica de Clara Malater Cotan, coordenação editorial de Adriana Moisés e eu, Luísa Ramos, na edição e apresentação do Jornal da RFI desta edição de sexta-feira. A seguir, você acompanha o nosso giro de notícias e para mais informações, acesse rfibrasil.com. Até já!

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1: Luísa Ramos.
2: Paris, sexta-feira, 3 de julho de 2026. A capital ucraniana está em luto oficial após o maior ataque russo contra Kiev desde o início da guerra. Segundo as equipes de resgate, pelo menos 30 pessoas morreram na ofensiva com drones e mísseis lançada na véspera. O presidente ucraniano, Volodymyr Zelensky, visitou os locais atingidos e prometeu responder aos ataques. Ele também espera obter novas defesas antiaéreas dos aliados durante a próxima cúpula da OTAN na Turquia na próxima semana. Segundo Zelensky, a Rússia ataca alvos civis para forçar a Ucrânia a abrir mão de sua soberania. Já Moscou informou que 2 civis morreram nesta sexta-feira em ataques ucranianos em região de fronteira. O corpo de Ali Khamenei foi transportado hoje para um complexo religioso em Teherã, onde começará amanhã seu funeral nacional. As celebrações ocorrem mais de 4 meses após sua morte, ocorrida nos primeiros ataques de Israel e Estados Unidos contra Teherã em 28 de fevereiro. São esperados até 20 milhões de pessoas para as celebrações que terminam com o sepultamento do Ayatolá em 9 de julho. Além do aspecto religioso, as homenagens representam uma demonstração de força política do regime após meses de guerra e bombardeios israelenses e americanos contra o país. Equipes de resgate no litoral norte da Venezuela reduziram as buscas por sobreviventes após os terremotos de grande magnitude que devastaram a região de La Guaira em 24 de junho. Até agora, são 2.600 mortos, mais de 12 mil feridos e milhares de pessoas seguem desaparecidas e outras desabrigadas. Na Venezuela, uma semana, a missão brasileira, formada por agentes dos corpos de bombeiros de São Paulo, Minas Gerais e Paraná, além da Defesa Civil Nacional, mantém buscas por sobreviventes dos terremotos, apesar das chances reduzidas. Os agentes brasileiros também reforçam atendimento médico em La Guaira e oferecem apoio ao processo de reconstrução de áreas atingidas. No sul da França, milhares de bombeiros combatem incêndios florestais considerados excepcionais para esta época do ano. Cerca de 950 hectares já foram queimados. O ministro do Interior, Laurent Nunes, viaja para a região da Occitânia nesta sexta, onde um grande incêndio segue fora de controle. O Ministério da Saúde registrou 2.025 mortes entre 22 e 28 de junho, período que corresponde ao pico da onda de calor na França. Onze e meia da manhã em Paris, 6:30 pelo horário de Brasília. 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
2: Bom dia, máxima de 28 graus em Paris nesta sexta-feira, dia 3 de julho de 2026. Kiev contabiliza danos e mortos após um dos piores ataques russos à capital ucraniana desde o início do conflito. Missão brasileira na Venezuela mantém buscas por sobreviventes dos terremotos em La Guaira, 9 dias após tragédia. Irã recebe corpo de Ayatollah Khamenei para funeral nacional com expectativa de multidão histórica. Essas e mais notícias agora no Jornal da RFI. A capital ucraniana está em luto oficial nesta sexta-feira após o maior ataque russo contra Kiev desde o início da guerra. Segundo as equipes de resgate, pelo menos 30 pessoas morreram na ofensiva com drones e mísseis lançada na véspera. Lúcia Mizel.
3: O presidente ucraniano visitou os locais atingidos e prometeu responder aos ataques. Volodymyr Zelensky espera obter novas defesas antiaéreas dos aliados durante a próxima cúpula da OTAN, em Ankara, na Turquia, nos dias 7 e 8 de julho. Segundo ele, a Rússia ataca alvos civis para forçar a Ucrânia a abrir mão da sua soberania. Na quinta-feira, Zelensky chegou a solicitar aos Estados Unidos uma autorização para fabricar mísseis Patriot em solo ucraniano. Já Moscou informou que 2 civis morreram nesta sexta em ataques ucranianos nas regiões fronteiriças de Belgorod e Bryansk. Com a escalada dos dois lados, Donald Trump voltou a defender um acordo de paz para pôr fim ao que chamou de massacre sem sentido.
2: O corpo de Ali Khamenei foi transportado hoje para um complexo religioso em Teerã, onde começará amanhã o seu funeral nacional. As celebrações ocorrem mais de 4 meses após sua morte, nos primeiros ataques de Israel e Estados Unidos contra Teerã em 28 de fevereiro. São esperadas até 20 milhões de pessoas para as cerimônias que terminam com o sepultamento do Ayatollah em 9 de julho. Além do aspecto religioso, os festejos representam uma demonstração de força política do regime após meses de guerra e de bombardeios israelenses e americanos contra o país. A aparição pública de Mojtaba Khamenei, filho e sucessor do líder supremo, ainda é dúvida, já que ele permanece ausente da cena pública. Sensores já não detectam mais sinais de vida sob os escombros e as equipes de resgate no litoral norte da Venezuela reduziram as buscas por sobreviventes após os terremotos de grande magnitude que devastaram a região de La Guaira em 24 de junho. Até agora, são 2.600 mortos, mais de 12 mil feridos e milhares de pessoas seguem desaparecidas e outras desabrigadas. Na Venezuela, há uma semana, a equipe brasileira de socorristas segue as buscas, apesar das chances reduzidas. O destaque é do correspondente da RFI, Pedro Panúzio, em Caracas.
4: Nesta semana, parte da equipe brasileira, formada por agentes dos Corpos de Bombeiros de São Paulo, Minas Gerais e Paraná, além da Defesa Civil Nacional, trabalhou em conjunto com equipes de outros países na tentativa de resgatar um sobrevivente sob os escombros de um prédio de 12 andares que desabou após os terremotos. Cães farejadores e equipamentos de detecção de sinais vitais haviam indicado a possível presença de uma pessoa com vida que estaria dentro de um veículo quando o edifício desabou. Depois de mais de 35 horas de trabalho, porém, os sinais vitais desapareceram. Além das operações de resgate, o Brasil montou um hospital de campanha para atender moradores de La Guaira. Nesta quinta-feira, uma longa fila de venezuelanos aguardava atendimento. O hospital também recebe pacientes que não foram feridos pelos terremotos.
2: Pedro Panúzio é correspondente da RFI em Caracas. No sul da França, milhares de bombeiros combatem incêndios florestais considerados excepcionais para esta época do ano. O ministro do Interior, Laurent Nunes, deve se deslocar nesta sexta-feira para a região da Occitânia, onde um grande incêndio segue fora de controle há 2 dias. O Ministério da Saúde registrou 2.025 mortes entre os dias 22 e 28 de junho, período que corresponde ao pico da onda de calor na França. Os Estados Unidos também sofrem com uma onda de calor histórica, às vésperas das comemorações dos 250 anos da independência do país. Em algumas regiões, a sensação térmica pode chegar a 46 graus durante o feriado de 4 de julho, justamente o dia das duas celebrações oficiais organizadas para marcar a data, uma em Washington e outra em Los Angeles. Os festejos refletem uma polarização política reforçada pelo presidente Trump. Em Nova York, a nossa correspondente Luciana Rosa explica.
5: A existência de duas celebrações nacionais, organizadas por grupos diferentes, acabou chamando a atenção, porque reflete justamente o momento de polarização vivido pelos Estados Unidos. Planos iniciais previam uma programação unificada. Os planos originais da Comissão America 250 para o 4 de julho, em Washington, davam muito menos protagonismo ao presidente. A programação da Great American State Fair, em Washington, previa uma série de shows, mas artistas como Martina McBride desistiram de participar após descobrirem a ligação do evento com o Freedom 250, organização criada por Donald Trump para comandar parte das celebrações. Depois das desistências, Trump cancelou os shows e anunciou que faria o que chamou de o maior comício da história.
2: Essa foi a Luciana Rosa, correspondente da RFI em Nova York.
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2: Ontem, Espanha, Portugal e Suíça avançaram para as vagas das oitavas de final e hoje Colômbia e Gana disputam uma vaga para enfrentar os suíços. Austrália e Egito, além de Argentina e Cabo Verde, também entram em campo para definir os próximos jogos. 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
2: Agora seguimos com a segunda parte da programação brasileira da Rádio França Internacional deste dia 3 de julho. Na resenha da imprensa, vamos entender por que os franceses se aproximam da corrida presidencial 2027 desmotivados e desconfiados. Em seguida, o correspondente da RFI em Caracas acompanha o trabalho dos socorristas brasileiros nas operações de resgate após o duplo terremoto que atingiu a Venezuela há 9 dias. O podcast Rendezvous Cultural fala da fotografia brasileira, em destaque na 57ª edição dos Encontros de Arles, no sul da França, que começa na próxima segunda-feira. Antes, temos o nosso Linha Direta com Nova York, pois os americanos comemoram neste sábado os 250 anos da independência dos Estados Unidos, com programação marcada por polêmicas envolvendo Donald Trump.
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7: Neste sábado, os Estados Unidos comemoram os 250 anos de sua independência. A data será marcada por uma série de eventos em todo o território americano, mas o aniversário histórico também acontece em meio a um cenário de forte polarização política, com críticas de opositores ao presidente Donald Trump sobre a forma como as celebrações estão sendo conduzidas. A nossa correspondente em Nova York, Luciana Rosa, vai nos trazer agora informações sobre o que está previsto para este fim de semana e como esse marco histórico também reflete as divisões da América de hoje. Bom dia, Luciana. O que está previsto para o fim de semana?
5: As comemorações oficiais terão 2 eventos principais, com perfis bastante diferentes. Em Washington, o presidente Donald Trump participa de uma grande celebração no National Mall. Já em Los Angeles, uma programação organizada por outro comitê reúne artistas como Queen Latifah, Chris Stapleton, Chaka Khan e a banda Smashing Pumpkins, em um evento com foco na diversidade cultural e na música. A existência de 2 celebrações nacionais, organizadas por grupos diferentes e com pouca coordenação entre si, acabou chamando a atenção, porque reflete justamente o momento de polarização vivido pelos Estados Unidos. Planos iniciais previam uma programação unificada, com desfiles, festivais culturais e apresentações em várias partes do país. Mas o formato acabou sendo alterado ao longo dos últimos meses.
7: A queima de fogos, que já é tradicional nessa data do 4 de julho, este ano vai ter uma duração recorde. Conta pra gente o que vai acontecer, Luciana.
5: O céu dos Estados Unidos será tomado por espetáculos de fogos de artifício no Dia da Independência. Em Washington, o tradicional show realizado pelo Serviço Nacional de Parques terá, neste ano, uma dimensão inédita. O espetáculo deve durar cerca de 40 minutos, mais que o dobro do tempo de uma queima tradicional. Segundo o jornal USA Today, a única orientação dada à empresa pirotécnica responsável pelo espetáculo foi tentar superar o recorde mundial estabelecido nas Filipinas em 2016, para a maior exibição de fogos de artifício da história.
7: Nova York optou por uma espécie de celebração de Ano Novo fora de época. Conte pra gente o que está previsto aí na cidade de onde você fala.
5: É isso mesmo. Em Nova York, o tradicional espetáculo de fogos da Macy's completa 50 anos e será realizado com lançamentos a partir da Ponte do Brooklyn, do East River e do Rio Hudson. A cidade disponibilizou 100 mil ingressos por meio de uma loteria pública para quem quiser assistir à apresentação em áreas reservadas. Outra novidade será na Times Square. Pela primeira vez, a famosa bola de cristal não será baixada apenas uma vez, como ocorre no Réveillon, mas 8 vezes ao longo de quase 24 horas, representando cada um dos fusos horários dos Estados Unidos e de seus territórios. Nova York também receberá um desfile de grandes veleiros históricos e embarcações militares que navegarão pelo porto da cidade,
7: O processo de organização acabou ficando marcado por uma série de polêmicas. Você pode detalhar algumas delas?
5: Sim, a principal delas envolve justamente a politização da festa. A programação da Great American State Fair em Washington previa uma série de shows, mas artistas como Martina McBride, The Commodores e Young MC desistiram de participar após descobrirem a ligação do evento com o Freedom 250, organização criada por Donald Trump para comandar parte das celebrações. Depois das desistências, Trump cancelou os shows e anunciou que faria o que chamou de o maior comício da história. Outra iniciativa que gerou repercussão foi a realização de um evento da UFC nos jardins da Casa Branca, como parte das comemorações dos 250 anos e do aniversário do presidente Donald Trump no último dia 14 de junho.
7: Obrigada, Luciana Rosa, falando de Nova York para a Rádio França Internacional.
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8: A menos de um ano da eleição presidencial francesa, a imprensa destaca nesta sexta-feira o clima de desconfiança que toma conta do eleitorado diante da classe política. O Le Figaro publica uma pesquisa da Fundação para Inovação Política, a Fondapol, que aponta um forte sentimento de desalento entre os franceses. Segundo o estudo, a população se mostra preocupada com a perda de poder de compra, a percepção de declínio da França e a incapacidade dos governantes de encontrar soluções para os problemas do país. Esse clima de desconfiança favoreceria partidos considerados antissistema, principalmente o Reunião Nacional, de extrema-direita, e a França Insubmissa, da esquerda radical. Já os partidos moderados continuam perdendo terreno no cenário político, diz o Figaro. O Libération dedica seu editorial ao papel das pesquisas de opinião na corrida presidencial e alerta para a influência cada vez maior dos institutos de sondagem, que acabam servindo como instrumento para definir candidaturas e estratégias eleitorais. Já o Le Parisien traz uma entrevista com o ex-primeiro-ministro Gabriel Attal. Pré-candidato ao Palácio do Eliseu, ele apresenta um plano para zerar o déficit público até 2037, sem aumentar impostos. Entre as propostas estão o congelamento temporário de benefícios sociais, reformas na Previdência e no seguro-desemprego, além de um programa de saída voluntária para 100 mil funcionários públicos. Segundo Attal, a França precisa recuperar o equilíbrio das contas públicas sem recorrer à austeridade. E suas propostas já marcam um dos primeiros grandes debates econômicos da campanha presidencial francesa.
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4: Nesta quinta-feira, um milagre aconteceu na Venezuela. Depois de 8 dias sob os escombros, Hernán Gil, vigilante do estacionamento de um centro comercial em Catia-Lamar, no estado de La Guaira, foi resgatado com vida por equipes de socorro de 7 países. Segundo o governo de Delcy Rodríguez, alvo de críticas pela demora para iniciar as buscas, equipes de 30 países atuam na Venezuela nas operações de resgate. Mas, com o passar dos dias, diminuem as chances de se encontrar sobreviventes sob os escombros dos prédios que desabaram depois de 2 terremotos que atingiram o país. Na Venezuela, desde a sexta-feira da semana passada, a equipe brasileira mantém as buscas por sobreviventes, apesar das chances reduzidas. Como explica o chefe da missão brasileira na Venezuela, Armin Braun?
10: A gente ainda tem expectativa de encontrar. Há relatos aqui das equipes de pessoas que foram resgatadas hoje. O Brasil vai continuar esse esforço por mais alguns dias, mas ainda com a esperança de encontrar pessoas com vida.
4: Braun reconhece, no entanto, que o tempo para localizar sobreviventes está se esgotando. Por isso, os trabalhos devem começar a ser direcionados também para outras frentes de atuação.
10: Uma vez que muitos dias já se passam e há outras demandas, como de assistência à saúde, assistência humanitária, providenciar acesso à água, a gente já está conversando com a Proteção Civil da Venezuela para que a gente possa, então, também já abrir essas outras frentes. Hoje, por exemplo, a gente fez uma avaliação de hospitais. Então, nossos engenheiros da equipe fizeram uma avaliação de hospitais, porque os hospitais são instrumentos muito essenciais. Eles precisam voltar a funcionar muito rapidamente.
4: Ao menos 38 hospitais do país foram afetados pelos 2 terremotos de magnitude 7,2 e 7,5. Nesta semana, parte da equipe brasileira, formada por agentes dos Corpos de Bombeiros de São Paulo, Minas Gerais e Paraná, além da Defesa Civil Nacional, trabalhou em conjunto com equipes de outros países na tentativa de resgatar um sobrevivente sob os escombros de um prédio de 12 andares que desabou após os terremotos. Cães farejadores e equipamentos de detecção de sinais vitais haviam indicado a possível presença de uma pessoa com vida que estaria dentro de um veículo quando o edifício desabou. Depois de mais de 35 horas de trabalho, porém, os sinais vitais desapareceram, como explica o tenente-coronel Rafael Neves Cozendei.
11: A gente estava no caminho certo, mas que infelizmente faltou um pouco mais de tempo para a gente terminar de chegar. A gente conseguiu chegar no carro em dois pontos diferentes, mas não tinha muito escombro, muito concreto, material bruto, a gente não conseguia chegar a tempo aí, a gente não tinha mais sinal de vida, então realmente o risco aí pela missão realmente é muito alto e realmente pode ter uma réplica a qualquer momento e colocar aí tudo a perder, né? Então, infelizmente, a gente vai ter que encerrar a operação. Tem outras áreas de interesse, daí será melhor a gente procurar outros locais com pessoas em vida.
4: Além das operações de resgate, o Brasil montou um hospital de campanha para atender moradores de La Guaira. Nesta quinta-feira, uma longa fila de venezuelanos aguardava atendimento. O hospital também recebe pacientes que não foram feridos pelos terremotos, como explica a comandante Marisa Baltar, responsável pela unidade médica.
12: A gente trouxe uma estrutura médica com um ortopedista, com um pediatra, com um cirurgião, um anestesista e uma série de profissionais da área de enfermagem para que a gente possa fazer o melhor atendimento possível aqui, não somente na parte de urgência, mas na parte de acolhimento e na parte de distribuição de medicação e de reabastecimento dessa população que não tem de como se resolver. A maioria das pessoas aqui tem problemas crônicos de saúde que já não conseguiam resolver antes e a gente está também ajudando nessa parte.
4: Na terça-feira, o governo brasileiro enviou o quinto voo humanitário à Venezuela com equipamentos para ampliar o hospital de campanha instalado na cidade litorânea. No mesmo dia, o ministro da Defesa, José Múcio, viajou ao país onde se reuniu com a presidente interina, Delcy Rodrigues. Após o encontro, ele afirmou que o Brasil está à disposição para contribuir com a reconstrução das moradias nas áreas atingidas pelos terremotos na semana passada.
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15: Olá, vamos falar hoje dos Encontros de Arles, um dos mais importantes festivais de fotografia do mundo, que acontecem no sul da França. Sob o tema Le Monde à Relire, Mundos para Reler, a programação de 2026 foca em narrativas que atravessam o continente africano e o Mediterrâneo. O Brasil tem destaque na programação oficial. O fotógrafo carioca Gui Christie integra a exposição coletiva Não Estamos Sozinhos, Imagens Extraterrestres. Christie apresenta o trabalho realizado no Vale do Amanhecer, perto de Brasília.
16: Bem, o Vale do Amanhecer é uma religião brasileira, fundada por Tia Neiva, uma médium, na década de 60, em Planaltina, Goiás. É uma religião que possui uma característica muito presente na religiosidade brasileira, a capacidade de reunir diferentes tradições espirituais, diferentes formas de compreender o mundo. Dentro dessa religião convivem referências do cristianismo, do espiritismo, dos saberes indígenas, de religiões afro-brasileiras e também a crença em extraterrestres. Mais do que fotografar a religião e as pessoas, o que me interessou foi entender como a fotografia pode tornar visíveis mundos que existem para além do olhar ocidental.
15: Na sessão do Prêmio Descoberta, a curadora carioca Joana Mello, junto com Olenka Carrasco, através do laboratório La Ima, apresentam um jovem talento, Joana Mello.
17: Souleymane Bachir Diot é um fotógrafo senegalês, baseado em Paris, e ele entrou em contato com a gente para a gente acompanhá-lo no projeto de livro de fotografia com esse trabalho Sutura. E dentro desse processo, a gente percebeu que o trabalho dele correspondia muito com a temática do prêmio Découverte Louis Roederer de 2026, que é sobre verdades, verdades não ditas, verdades não reveladas, verdades, como que a fotografia trabalha com verdades. E o trabalho do Souleymane fala justamente sobre a questão da masculinidade no Senegal, que é o país de origem do Suleimana. Então, dentro dessa família tradicional, quais são as verdades que são escondidas, quais são as verdades que são reveladas, como elas são reveladas, como que o homem se revela dentro dessa estrutura patriarcal familiar. E dentro desse deslocamento do artista que hoje mora em Paris, como que ele vê essas verdades dentro desse novo olhar, desse novo contexto, desse deslocamento, né, dessa geográfico, emocional?
15: Na sessão off, o destaque vai para Carolina Arantes, com a exposição First Generation.
18: Trabalha sobre uma geração de mulheres francesas de origem africana, nascidas de pais imigrantes na França, e como essa identidade vai sendo construída através da vida privada delas no cotidiano, né? Como é que esse espaço público da história de um país ou de outros, de vários países, né? E a vida pessoal delas se juntam nesse processo de uma França contemporânea. Primeira exposição completa desse trabalho, nós temos muitos arquivos de família, as entrevistas são lindíssimas com as mulheres, né, a voz delas, as experiências e os retratos e o trabalho documental. E ela faz um conjunto de uma exposição que é a exposição base do Festival Off Arles desse ano, e com muita expectativa de poder ver como vai ser a reação dos visitantes, né?
15: Outra presença brasileira importante em Arles é a Associação Iandê, pilotada por Gláucia Nogueira.
19: Esse ano, o coletivo Iandê, que apoia e divulga fotografia brasileira na França, escolheu olhar para o lugar do sensível. O nosso tema vai ser os arquivos e o íntimo. Estaremos ocupando o espaço do Ler d'Arles com 4 exposições imersivas. A gente apresenta os trabalhos da Rochelle Zandavalli, Melissa Flores, Luciana Petrelli. A partir de arquivos pessoais, essas fotógrafas costuram narrativas onde a memória vira imagem e o privado conversa um pouco a história coletiva.
15: Os encontros da fotografia em Arles acontecem até 4 de outubro no sul da França.

Este programa tem produção técnica de Clara Malater Cotan, coordenação editorial de Adriana Moisés e eu, Luísa Ramos, na edição e apresentação do Jornal da RFI desta edição de sexta-feira. A seguir, você acompanha o nosso giro de notícias e para mais informações, acesse rfibrasil.com. Até já!

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2: Paris, sexta-feira, 3 de julho de 2026. A capital ucraniana está em luto oficial após o maior ataque russo contra Kiev desde o início da guerra. Segundo as equipes de resgate, pelo menos 30 pessoas morreram na ofensiva com drones e mísseis lançada na véspera. O presidente ucraniano, Volodymyr Zelensky, visitou os locais atingidos e prometeu responder aos ataques. Ele também espera obter novas defesas antiaéreas dos aliados durante a próxima cúpula da OTAN na Turquia na próxima semana. Segundo Zelensky, a Rússia ataca alvos civis para forçar a Ucrânia a abrir mão de sua soberania. Já Moscou informou que 2 civis morreram nesta sexta-feira em ataques ucranianos em região de fronteira. O corpo de Ali Khamenei foi transportado hoje para um complexo religioso em Teherã, onde começará amanhã seu funeral nacional. As celebrações ocorrem mais de 4 meses após sua morte, ocorrida nos primeiros ataques.